0: vindo, ainda tem muitas coisas que podem vir a ocorrer nessa última semana. É uma semana bastante importante, onde eleitores que estão indecisos e eleitores de candidatos menores podem mudar de voto, que é aquele famoso caso de alguns brasileiros que deixam para a última hora a escolha do voto. Então, por exemplo, está sendo suscitado dentro do Partido Novo, é uma movimentação recente para já abandonar o voto a Zema no primeiro turno e focar na questão de Flávio Bolsonaro. Mas, do jeito que as coisas estão postas, como as pesquisas estão demonstrando, nenhum dos dois candidatos tem maioria de votos absoluta necessária para meio que ferrar a disputa no primeiro turno.
1: Os últimos dias foram marcados por novas informações que reforçam a relação de Flávio com o banqueiro Daniel Vorcaro em apuração no Supremo Tribunal Federal, mas foram polêmicas mais distantes da toga que geraram repercussão. Uma delas foi o embate eleitoral nos púlpitos religiosos, embalados pela preocupação de parte da batina católica com o protagonismo do fervor evangélico na campanha de Flávio, assunto que nas redes emolduraram com a repulsa do segundo grupo, a figura de Maria. Outro tema que virou embate entre os dois principais nomes foi a MP de Lula, que acabou com as apostas online.
2: Interrompo mais uma vez a minha campanha para fazer um comunicado à nação brasileira. Eu me dirijo à senhora, cidadã de bem, e ao senhor, cidadão de bem, sobre mais um estelionato que o governo Lula quer fazer antes da eleição. Faltando só 9 dias para a eleição, ele anuncia que vai acabar com as bets.
3: Eu conversei com mulher que tentou se matar 3 vezes. Eu conversei com mulher que tem um filho de 26 anos que se enforcou por conta da dívida. É uma coisa muito séria. Então eu tomei a decisão, gente, não dá, não é brincadeira.
4: E nessa reta final, Raquel, quais os principais desafios dos dois candidatos melhor posicionados nas pesquisas, ou seja, o presidente Lula e Flávio Bolsonaro?
1: Olha, Flávio tenta conter possíveis danos aí envolvendo católicos, enquanto busca o voto útil da direita. Já para Lula, um dos desafios é mostrar que o adversário é fruto do sistema e não a mudança, além do convencimento de que o eleitor precisa comparecer às urnas.
0: Entre os principais desafios de Lula, né, ele tem uma vantagem muito forte entre os eleitores de menor renda e no Nordeste. Só que essa vantagem tem uma questão, que é o debate sobre o comparecimento eleitoral. Então, é uma tendência onde eleitores que tenham menor rendimento não comparecerem às urnas para votar. E a questão também, pelas configurações das pesquisas, o que a gente está enxergando é um cenário de que o principal opositor de Lula não é Flávio Bolsonaro, mas um sentimento de mudança. Quanto à campanha de Flávio Bolsonaro, ele já se consolidou entre o eleitorado bolsonarista. E essa consolidação é muito forte e ele vai tentar, de certa forma, atrair o voto, né, dos eleitores de Caiado, de Zema, de Renan, do próprio Augusto Cury, já no primeiro turno. Mas a campanha dele, de certa forma, encontra um teto, que é a questão das ideias extremas. Então, tem uma parcela muito pequena da sociedade que opta em não querer nenhum e nem outro, mas vai ter que acabar escolhendo alguém. Então, o discurso de Flávio não seria tão palatável para esses setores. Sem contar também, né, que ao longo dessa última semana pode suscitar a questão de mais investigações, denúncias, especialmente ligada ao caso do Banco Master, à figura de Flávio Bolsonaro. E principalmente também a questão de que a campanha de Flávio tem um apoio meio que bastante forte, expressivo, da presidência dos Estados Unidos, que é da figura de Donald Trump. Então, o eleitorado bolsonarista meio que é favorável, o eleitorado que vota em Lula é contrário, e tem um eleitorado ali no meio que vai ser o fiel da balança.
1: Vamos acompanhar.
4: Muito obrigado, Raquel Miura, correspondente da RF em Brasília, que participou do Linha Direta de hoje.
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6: A imprensa francesa destaca nesta segunda-feira o último dia da visita do Papa Leão XIV à França. Em Metz, nordeste do país, o pontífice encerra a viagem com um discurso dedicado à Europa, à paz e à reconciliação entre os povos. O conservador Le Figaro ressalta que a escolha de Metz não é por acaso e lembra a ligação da cidade com Robert Schuman, um dos pais fundadores da União Europeia. O jornal afirma que o Papa deve fazer um apelo à unidade europeia em um momento marcado pela ascensão de movimentos nacionalistas e pelas tensões internacionais. A paz

0: tema central do seu pontificado estará no centro da missa celebrada na Catedral de Saint-Étienne. O jornal de esquerda Libération observa que o discurso esperado para hoje deve defender um contraponto ao nacionalismo crescente no continente. A última etapa da viagem simboliza o retorno da Europa ao centro das preocupações do Vaticano, diz o jornal. Na mesma linha, o católico Lacroix dedica a reportagem à figura de Robert Schuman, destacando a herança cristã da construção europeia. Em editorial, elogia a clareza das mensagens de Leão XIV ao longo da visita e afirma que o Papa não evitou temas controversos, como a inteligência artificial, a laicidade e a lei francesa sobre o fim da vida. Os jornais também repercutem os momentos marcantes do fim de semana. O Le Parisien destaca a passagem por Lourdes, onde o Papa criticou abertamente a lei sobre a ajuda para morrer. Por sua vez, o Le Monde resume a grande vigília realizada no Stade de France, onde cerca de 80 mil jovens receberam o pontífice como uma estrela do rock. E a grande missa no centro de Paris no sábado, que recebeu cerca de 800 mil católicos.
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2: A inteligência artificial generativa deixou de ser uma novidade experimental para se tornar uma ferramenta cada vez mais presente nas campanhas eleitorais brasileiras. Vídeos, ilustrações, animações e imagens produzidos com IA passaram a integrar a estratégia digital de candidatos de diferentes partidos e regiões do país. Ao mesmo tempo, conteúdos falsos criados com a tecnologia também circulam nas redes sociais, levantando preocupações sobre o potencial de desinformação durante a disputa eleitoral. Sobre esse assunto, eu converso com Matheus Soares, do Observatório IA nas Eleições. Bom dia. Segundo o monitoramento feito por vocês, com conteúdos publicados na internet entre 1º e 17 de setembro, até o momento, a maioria dos candidatos tem respeitado as regras da Justiça Eleitoral?
3: Isso, Maria. Então, a gente está mapeando os usos de IA nas eleições desde o momento de pré-campanha. Os políticos, eles estão utilizando IA para produção de conteúdo sintético e de diversas formas. Principalmente para produção de conteúdos sintéticos, por exemplo, de vídeo que apoie, imagens de apoio, né? Lula recentemente publicou um conteúdo sintético nas redes sociais, utilizou IA para recriar imagens que foram utilizadas na campanha, mas a gente também tá identificando criação de desenhos animados dos próprios candidatos. Então, de maneira geral, a gente está percebendo que os candidatos estão respeitando essa sinalização. Eles estão dizendo, seja no vídeo ou na legenda, que aquele conteúdo foi criado com inteligência artificial. Então, no uso de políticos, é isso, né? A gente também identificou semana passada que o Nicolas Ferreira, ele compartilhou um documento falso criado com IA no próprio perfil do Instagram, sem a sinalização de inteligência artificial, né? Esse conteúdo foi checado pelo Aos Fatos e a gente subiu no nosso monitoramento também.
2: Tem alguma denúncia que você considere grave, que seja prejudicial para o eleitor?
3: Eu acho que por enquanto não, assim. Teve esse caso do Nicolas Ferreira, né, que publicou no próprio perfil um documento criado com IA falso. Mas tirando isso, assim, de maneira geral, a gente está percebendo que da parte dos candidatos, eles estão seguindo certinho as regras do TSE.
2: E o que diz, então, a legislação eleitoral a esse respeito?
3: Então, a legislação eleitoral determina que o candidato que utilizar a inteligência artificial tem que publicar esse conteúdo sinalizando que aquele conteúdo foi criado com inteligência artificial.
2: E você vê mais uso disso nessa eleição em relação a outros pleitos? Ou a gente pode falar que esse uso é crescente?
3: A gente pode falar que esse uso é crescente. Em 2024, a gente identificou já alguns conteúdos sintéticos, né, criados com IA pelos candidatos, mas era um uso muito experimental da tecnologia, né? Justamente para entender ali o que essa tecnologia poderia ser utilizada naquele momento, mas também entendendo também as próprias regras do TSE, que naquele ano, né, inauguraram essas regras específicas sobre o uso de inteligência artificial. E o que a gente vem identificando de 2024 para cá é um crescimento, né, de uso da inteligência artificial como tecnologia fundamental para essa criação de campanhas políticas.
2: Uma das razões, eu imagino, seja o barateamento desses produtos?
3: Sim, exatamente, Maria. Essa questão do barateamento, né, do acesso e da própria popularização dessa tecnologia na sociedade brasileira. Um ponto muito fundamental nessa virada, né, nesse crescimento, foi ali o final do primeiro semestre do ano passado, em que as plataformas e as grandes empresas do setor soltaram, né, disponibilizaram para a população tecnologias que produziam conteúdos, que produzem conteúdos, né, esteticamente muito aperfeiçoados, de maneira muito simples e barata, né, acessível para o pessoal e para as campanhas.
2: A gente pode dizer que o Brasil segue o que acontece em outros países, ou isso é uma característica mais aí do Brasil? Dá para fazer alguma comparação?
3: Sim. O Brasil segue essa tendência que é mundial, né? Em 2024, a gente acompanhou também o uso da IA em outras eleições, como a Índia, como a Indonésia, né, e o próprio Estados Unidos. Então, a gente vê que esse uso de IA vem sendo utilizado como tecnologia de campanhas políticas mundo afora, não só no Brasil.
2: Você cita, por exemplo, um vídeo gerado por IA com manipulação de reportagem do jornal da Band para divulgar pesquisa eleitoral falsa. Esse é um dos exemplos?
3: Esse é um dos exemplos. Teve também uma deepfake do César Tralli com desinformação sobre resultado de pesquisa de intenção de voto, né? Esse tipo de conteúdo muito hiperrealista que tenta ali imitar jornalistas reais, né, e toda a estética do jornalismo tradicional, do jornalismo real, para passar para o público essa informação falsa de algum resultado falso, né, sobre as eleições ou então sobre pesquisa de voto.
2: E aí, nesse caso, qual é o risco? As pessoas não sabem identificar que aquilo não é verdadeiro.
3: O risco é justamente esse, Maria, porque são conteúdos muito realistas, né? São conteúdos que uma pessoa que não está por dentro do que está acontecendo com inteligência artificial pode receber esse conteúdo e realmente achar que é verdade e pode, consequentemente, influenciar a opinião dele sobre determinado candidato e, consequentemente, chegar a uma percepção de uma realidade distorcida, né? Pode impactar no próprio voto, né, do eleitor a partir dessa opinião que ele gera a partir de um conteúdo falso.
2: Agora, numa prova de que não tem como fugir da inteligência artificial, você disse que o próprio TSE usa a IA para divulgar o e-título.
3: Isso, a gente vem identificando que o Tribunal Superior Eleitoral também vem utilizando a inteligência artificial como tecnologia de comunicação, né, própria. A gente bate muito nessa tecla dos usos, digamos, mal intencionados, ou então que não estão seguindo as regras, mas a tecnologia como um todo, ela pode ser utilizada de maneira positiva.
2: Muito obrigada, Matheus Soares, coordenador do Observatório IA nas eleições, que participou do RFI Convida de hoje.
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4: Um juiz é impedido de entrar nos Estados Unidos. Tem seus bens bloqueados, dificuldade até para abrir conta bancária e contratar serviços básicos, como ter um endereço de e-mail. O motivo? Desagradou Donald Trump. A punição é pessoal, mas a mensagem vai para todo o tribunal. Não melindrem o presidente dos Estados Unidos, nem os seus aliados. Para quem é do Brasil, essa história pode parecer familiar, porque a administração Trump, de fato, impôs sanções contra juízes do Supremo Tribunal Federal. Mas eu não estou falando do Brasil, nem do STF. Eu estou falando do Tribunal Penal Internacional, que fica na Haia, nos Países Baixos, e que julga indivíduos acusados de cometer crimes contra a humanidade. Em fevereiro do ano passado, com uma canetada, Trump impôs sanções contra juízes do tribunal, porque eles estavam investigando aliados seus nos Estados Unidos e em Israel. A medida lembra o que ele fez contra o Brasil, acusando uma suposta perseguição a Jair Bolsonaro, condenado depois de tentar dar um golpe de Estado. Mas no caso do Tribunal Penal Internacional, a administração americana quer ir mais longe. Ela quer simplesmente destruir a corte. Na semana passada, no seu discurso na Assembleia Geral da ONU, Trump convidou os Estados-membros a deixarem o tribunal. Aqui em Paris, na Assembleia Nacional, a quarta-feira da semana passada, teve uma manhã dedicada à defesa da justiça internacional, do TPI e contra as sanções americanas. Participaram, entre outros, a vice-presidente da corte, René Napinigansu, do Benin, parlamentares franceses, advogados e representantes da sociedade civil. No Parlamento Europeu, deputados pressionam para ações contra as sanções americanas. Mas até agora, a Comissão Europeia hesitou em agir. E governos que são próximos ou que têm medo da extrema-direita impedem uma ação concertada contra a administração americana. Os tribunais não estão acima da crítica. O STF no Brasil é elitista e permeado por relações estranhas entre o público e o privado. O Tribunal Penal Internacional também tem os seus pecados. Eles falam grosso com países pequenos e muito mais fino quando se trata de grandes potências. Mas a extrema-direita não ataca os tribunais em nome de mais justiça, de equilíbrio, de igualdade. Ao contrário, o que eles querem é reafirmar hierarquias sociais e, sobretudo, a lei do mais forte. Donald Trump resumiu essa concepção em 7 de janeiro desse ano, quando perguntado qual era o limite do seu poder no cenário internacional. Ele disse que não havia limite, que a sua moralidade, que a sua mentalidade bastavam e que ele não precisava do direito internacional. O discurso de Trump celebra o triunfo da vontade de um homem só e ecoa, de maneira preocupante, as ideias do jurista nazista Carl Schmitt. Para Schmitt, soberano é aquele que decide quando a lei vale e quando ela não vale, e que faz a sua própria lei. Tratados internacionais, leis só valem enquanto não incomodarem aqueles que têm o poder de simplesmente ignorar tudo isso. A gente pode e deve criticar o STF. A gente pode e deve criticar o Tribunal Penal Internacional na sua seletividade, nos seus vieses. Mas a extrema-direita, quando ataca essas instituições, não busca mais justiça, não busca igualdade. Ao contrário, o que ela quer é uma coisa só: afirmar a lei do mais forte.

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1: Luísa Ramos.
2: Paris, segunda-feira, 28 de setembro de 2026. Após 3 dias que reuniram cerca de 1 milhão de pessoas em Paris e Lourdes, o Papa Leão XIV encerra hoje sua primeira visita à França com uma etapa em Metz, nordeste do país. Na cidade, ligada à figura de Robert Schuman, um dos pais fundadores da União Europeia e símbolo da reconciliação franco-alemã após a Segunda Guerra Mundial, o Papa fará 2 discursos. Um deles intitulado As Raízes da Europa pela Paz e pela Unidade, dedicado aos desafios enfrentados pelo continente, como a guerra na Ucrânia e o avanço de movimentos nacionalistas em vários países europeus. O presidente Emmanuel Macron acompanha a programação e assistirá à missa celebrada pelo pontífice na parte da tarde, na Catedral de Saint-Étienne. À noite, o Papa retorna a Roma. Centenas de manifestantes seguem acampados na Praça Puerta del Sol, em Madrid, em um protesto para denunciar a crise habitacional na Espanha. Eles acusam os aluguéis turísticos de curta duração e os fundos imobiliários de causarem a alta dos preços e a redução das ofertas de moradias. O movimento ganhou força após Mari Carmen Abascal, de 87 anos, ter sido expulsa do apartamento onde vivia há 70 anos, depois da compra do imóvel por um grupo imobiliário. O primeiro-ministro, Pedro Sánchez, prometeu anunciar na terça-feira medidas emergenciais para enfrentar a crise, incluindo um decreto-lei. A polícia antiterrorismo britânica investiga uma possível ligação do Irã com um suposto plano de ataque contra a base aérea de Fairford, no centro da Inglaterra, utilizada pelos Estados Unidos em operações militares relacionadas ao conflito com Teerã. Segundo a imprensa britânica, 5 homens foram presos no domingo sob suspeita de preparar um ato terrorista nas proximidades da instalação militar. O presidente americano, Donald Trump, afirmou que os detidos planejavam causar grandes danos à base e disse que mais informações serão divulgadas em breve. As buscas foram retomadas nesta segunda no campo base do Monte Imlung, no Nepal, a 7 mil metros de altitude, para localizar 14 nepaleses, membros da equipe de apoio de uma expedição, que desapareceram após uma avalanche. O acidente ocorreu na manhã de domingo e provocou a morte de 2 guias. As buscas são dificultadas pelas más condições meteorológicas. O Nepal ainda se recupera das trágicas enchentes de agosto. Meia da manhã em Paris, 6:30 no horário de Brasília. 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
1: Luísa Ramos.
2: Bom dia. Em Paris, tempo nublado, temperaturas na casa dos 20 graus nesta segunda-feira, 28 de setembro de 2026. Papa Leão XIV encerra a visita à França com apelo à unidade europeia e à paz. Após protestos em Madrid, governo espanhol promete medidas de emergência contra a crise da moradia. Brasil entra na reta final da campanha presidencial. Pesquisas apontam segundo turno entre Lula e Bolsonaro. Essas e mais notícias no Jornal da RFI. Após 3 dias que reuniram cerca de 1 milhão de pessoas em Paris e Lourdes, o Papa Leão XIV encerra nesta segunda-feira sua visita à França com uma etapa em Metz, nordeste do país. Detalhes com Lúcia Miesel.
3: Em Metz, cidade ligada à figura de Robert Schuman, um dos fundadores da União Europeia e símbolo da reconciliação franco-alemã depois da Segunda Guerra Mundial, o Papa fará 2 discursos. Um deles é dedicado às raízes da Europa pela paz e a união, sobre desafios enfrentados no continente, como a guerra na Ucrânia e o avanço de movimentos nacionalistas em vários países europeus. O presidente Emmanuel Macron vai acompanhar a programação e assistir à missa celebrada pelo pontífice à tarde, na Catedral de Saint-Étienne. À noite, o Papa retorna a Roma. No domingo, em Lourdes, Leão XIV se reuniu com vítimas de abusos sexuais na igreja e reconheceu o caráter sistêmico dessas violências, pedindo que o combate à pedocriminalidade continue.
2: Na política francesa, o principal destaque é o avanço do partido de extrema-direita Reunião Nacional nas eleições para o Senado realizadas no domingo. Pela primeira vez, o RN de Marine Le Pen e Jordan Bardella obteve o número necessário de senadores para formar uma bancada no Senado, rompendo a tradicional hegemonia da direita conservadora há poucos meses da campanha presidencial. A votação também ficou marcada pela eleição do primeiro senador da França Insubmissa, partido de esquerda radical. Centenas de manifestantes seguem acampados nesta segunda-feira na Praça Puerto del Sol, em Madrid, em protesto para denunciar a crise habitacional na Espanha. Eles acusam os aluguéis turísticos de curta duração e os fundos imobiliários de causarem alta dos preços e redução da oferta de moradias. O movimento ganhou força após Mari Carmen Abascal, de 87 anos, ter sido expulsa do apartamento onde vivia há 70 anos, depois da compra do imóvel por um grupo imobiliário. O primeiro-ministro Pedro Sánchez prometeu novas medidas para enfrentar a crise.
4: Mari Carmen hizo un vídeo y pidió al gobierno de España y en particular a mí.
5: Mari Carmen fez um vídeo e pediu ao governo da Espanha, e em particular a mim, que na próxima terça-feira apresentássemos um decreto-lei para começar a aliviar a situação de emergência habitacional vivida por muitos grupos vulneráveis, pessoas idosas e também milhões de espanhóis e espanholas que também sofrem com a crise da habitação. E eu, Mari Carmen, tenho uma mensagem para você. O governo está trabalhando contra o relógio para apresentar na próxima terça-feira o decreto-lei sobre habitação, porque não é uma questão de ideologia, é uma questão de humanidade.
4: É uma questão de humanidade, de humanidade.
2: A Ucrânia voltou a registrar ataques russos em várias regiões. Nesta segunda-feira, uma bomba aérea atingiu um prédio residencial em Kharkiv, no nordeste do país, ferindo 22 pessoas, incluindo crianças. Em Kiev, um drone russo atingiu um posto de gasolina. No domingo, os bombardeios russos deixaram pelo menos 8 mortos em várias regiões. Os ataques ocorreram um dia após o chanceler russo, Sergei Lavrov, declarar na ONU que Moscou pretende continuar a campanha militar até o fim. O governo iraniano afirmou nesta segunda-feira que não há nenhuma nova rodada de negociações prevista com os Estados Unidos, contrariando declarações do presidente Donald Trump, que disse esperar uma retomada rápida do diálogo. A delegação de Teherã, presente na 81ª Assembleia Geral da ONU, em Nova York, deve retornar ao Irã já nesta terça-feira. O Irã afirma ter apresentado condições para reabrir o Estreito de Hormuz, entre elas a suspensão das hostilidades no Oriente Médio por 7 dias, o fim das sanções ao petróleo do país e a retirada do bloqueio naval americano. Mas o governo Trump rejeitou a proposta no fim de semana. Brasil entra na reta final da campanha eleitoral, mas ainda é difícil prever o resultado da disputa à presidência. A correspondente da RFI em Brasília, Raquel Miura, traz o destaque.
6: Pesquisas apontam que deve haver segundo turno entre Lula e Flávio Bolsonaro, mas em tese os dois, que aparecem tecnicamente empatados, ainda têm condições de vencer na primeira etapa. E a semana agora é importante porque, em geral, é quando aquele pequeno grupo que ainda não se decidiu escolhe o candidato, ou então quando se decidem as migrações de voto, explicou a RFI o analista político Breno Vieira.
7: É uma semana bastante importante, onde eleitores que estão indecisos e eleitores de candidatos menores podem mudar de voto. Então, por exemplo, está sendo suscitado dentro do Partido Novo, é uma movimentação recente para já abandonar o voto a Zema no primeiro turno e focar na questão de Flávio Bolsonaro. Do jeito que as coisas estão postas, como as pesquisas estão demonstrando, nenhum dos dois candidatos tem maioria de votos absoluta necessária para meio que encerrar a disputa no primeiro turno.
6: De Brasília, Raquel Miura.
2: As buscas foram retomadas nesta segunda-feira no campo base do Monte Imlung, no Nepal, a 7 mil metros de altitude, para localizar 14 nepaleses, membros da equipe de apoio de uma expedição que desapareceram após uma avalanche. O acidente ocorreu na manhã de domingo e provocou a morte de dois guias. As buscas são dificultadas pelas más condições meteorológicas. O Nepal ainda se recupera das trágicas enchentes de agosto, que deixaram mais de 1.400 mortos e mais de 6 mil desaparecidos. Chuvas torrenciais provocaram enchentes também na Tailândia e em Mianmar, causando pelo menos 16 mortes, 8 delas em cada país, segundo as autoridades locais, que acompanham a situação diante do risco de novos temporais nos próximos dias. Futebol, a seleção francesa volta a campo hoje para enfrentar a Bélgica pela segunda rodada do Grupo 1 da Liga das Nações A. Lesionado, o capitão Mbappé desfalca a equipe treinada por Zidane. Itália e Turquia completam a tabela do grupo e outros 6 jogos serão disputados hoje pelas ligas B e C.
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2: A seguir, na segunda parte da programação brasileira da Rádio França Internacional, neste dia 28 de setembro, nosso bloco começa com a correspondente em Brasília, destacando as expectativas nessa última semana de campanha, antes do primeiro turno das eleições presidenciais no próximo domingo. Ainda sobre a corrida eleitoral, você ouve uma entrevista com o Matheus Soares, coordenador do Observatório de IA nas eleições, que analisa a multiplicação dos usos políticos da inteligência artificial na atual campanha brasileira. Vamos ouvir também o destaque da imprensa francesa, que resume a primeira visita do Papa Leão XIV à França e seu discurso do último dia. Por fim, você ouve a crônica O Mundo Agora, de Thomas Zickman de Barros, que fala sobre a guerra de Donald Trump contra os tribunais e a justiça internacional. Continue ligado na RFI.
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5: Esta é uma semana decisiva antes do primeiro turno das eleições no Brasil, no dia 4 de outubro. E para saber como está essa reta final de campanha, vamos a Brasília conversar com a correspondente Raquel Miura. Olá, Raquel, bom dia. É possível apontar o que sairá das urnas neste momento de debates tão acalorados por todo o país?
6: Olá, bom dia a todos. Pois é, o Brasil vai às urnas no próximo domingo, numa eleição em que é difícil prever o resultado final da disputa à presidência da República. Pesquisas apontam que deve haver segundo turno entre Lula e Flávio Bolsonaro, mas em tese os dois, que aparecem tecnicamente empatados, ainda têm condições de vencer na primeira etapa. E a semana agora é importante porque, em geral, é quando aquele pequeno grupo que ainda não se decidiu escolhe o candidato, ou então quando se decidem as migrações de voto, explicou a RFI o analista político Breno Vieira.
10: O cenário eleitoral ainda está bastante aberto sobre quem vai ser o vencedor. Há muitas variáveis acontecendo, ainda tem muitas coisas que podem vir a ocorrer nessa última semana. É uma semana bastante importante, onde eleitores que estão indecisos e eleitores de candidatos menores podem mudar de voto, que é aquele famoso caso de alguns brasileiros que deixam para a última hora a escolha do voto. Então, por exemplo, está sendo suscitado dentro do Partido Novo, é uma movimentação recente para já abandonar o voto a Zema no primeiro turno e focar na questão de Flávio Bolsonaro. Mas, do jeito que as coisas estão postas, como as pesquisas estão demonstrando, nenhum dos dois candidatos tem maioria de votos absoluta necessária para meio que encerrar a disputa no primeiro turno.
6: Os últimos dias foram marcados por novas informações que reforçam a relação de Flávio com o banqueiro Daniel Vorcaro em apuração no Supremo Tribunal Federal. Mas foram polêmicas mais distantes da toga que geraram repercussão. Uma delas foi o embate eleitoral nos púlpitos religiosos, embalados pela preocupação de parte da batina católica com o protagonismo do fervor evangélico na campanha de Flávio, assunto que nas redes emolduraram com a repulsa do seu segundo grupo, a figura de Maria. Outro tema que virou embate entre os dois principais nomes foi a MP de Lula, que acabou com as apostas online.
11: Interrompo mais uma vez a minha campanha para fazer um comunicado à nação brasileira. Eu me dirijo à senhora, cidadã de bem, e ao senhor, cidadão de bem, sobre mais um estelionato que o governo Lula quer fazer antes da eleição. Faltando só 9 dias para a eleição, ele anuncia que vai acabar com as bets.
12: Eu conversei com mulher que tentou se matar 3 vezes. Eu conversei com mulher que tem um filho de 26 anos que se enforcou por conta da dívida. É uma coisa muito séria. Então eu tomei a decisão, gente. Não dá, não é brincadeira.
5: E nessa reta final, Raquel, quais os principais desafios dos dois candidatos melhor posicionados nas pesquisas, ou seja, o presidente Lula e Flávio Bolsonaro?
6: Olha, Flávio tenta conter possíveis danos aí envolvendo católicos, enquanto busca o voto útil da direita. Já para Lula, um dos desafios é mostrar que o adversário é fruto do sistema e não a mudança, além do convencimento de que o eleitor precisa comparecer às urnas.
10: Entre os principais desafios de Lula, né, ele tem uma vantagem muito forte entre os eleitores de menor renda e no Nordeste. Só que essa vantagem tem uma questão, que é o debate sobre o comparecimento eleitoral. Então, é uma tendência onde eleitores que tenham menor rendimento não comparecerem às urnas para votar. E a questão também, pelas configurações das pesquisas, o que a gente está enxergando é um cenário de que o principal opositor de Lula não é Flávio Bolsonaro, mas um sentimento de mudança. Quanto à campanha de Flávio Bolsonaro, ele já se consolidou entre o eleitorado bolsonarista. E essa consolidação é muito forte e ele vai tentar, de certa forma, atrair o voto, né, dos eleitores de Caiado, de Zema, de Renan, do próprio Augusto Cury já no primeiro turno. Mas a campanha dele, de certa forma, encontra um teto, que é a questão das ideias extremas. Então, tem uma parcela muito pequena da sociedade que opta em não querer nenhum e nem outro, mas vai ter que acabar escolhendo alguém. Então, o discurso de Flávio não seria tão palatável para esses setores. Sem contar também, né, que ao longo dessa última semana pode suscitar a questão de mais investigações, denúncias, especialmente ligada ao caso do Banco Master, à figura de Flávio Bolsonaro. E principalmente também a questão de que a campanha de Flávio tem um apoio meio que bastante forte, expressivo, da presidência dos Estados Unidos, que é da figura de Donald Trump. Então, o eleitorado bolsonarista meio que é favorável, o eleitorado que vota em Lula é contrário, e tem um eleitorado ali no meio que vai ser o fiel da balança.
6: Vamos acompanhar.
5: Muito obrigado, Raquel Miura, correspondente da RF em Brasília, que participou do Linha Direta de hoje.
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13: A imprensa francesa destaca nesta segunda-feira o último dia da visita do Papa Leão XIV à França. Em Metz, nordeste do país, o pontífice encerra a viagem com um discurso dedicado à Europa, à paz e à reconciliação entre os povos. O conservador Le Figaro ressalta que a escolha de Metz não é por acaso e lembra a ligação da cidade com Robert Schuman, um dos pais fundadores da União Europeia. O jornal afirma que o Papa deve fazer um apelo à unidade europeia em um momento marcado pela ascensão de movimentos nacionalistas e pelas tensões internacionais. A paz, tema central do seu pontificado, estará no centro da missa celebrada na Catedral de Saint-Étienne. O jornal de esquerda Libération observa que o discurso esperado para hoje deve defender um contraponto ao nacionalismo crescente no continente. A última etapa da viagem simboliza o retorno da Europa ao centro das preocupações do Vaticano, diz o jornal. Na mesma linha, o católico Lacroix dedica a reportagem à figura de Robert Schuman, destacando a herança cristã da construção europeia. Em editorial, elogia a clareza das mensagens de Leão XIV ao longo da visita e afirma que o Papa não evitou temas controversos, como a inteligência artificial, a laicidade e a lei francesa sobre o fim da vida. Os jornais também repercutem os momentos marcantes do fim de semana. O Le Parisien destaca a passagem por Lourdes, onde o Papa criticou abertamente a lei sobre ajuda para morrer. Por sua vez, o Le Monde resume a grande vigília realizada no Stade de France, onde cerca de 80 mil jovens receberam o pontífice como uma estrela do rock. E a grande missa no centro de Paris no sábado, que recebeu cerca de 800 mil católicos.
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16: A inteligência artificial generativa deixou de ser uma novidade experimental para se tornar uma ferramenta cada vez mais presente nas campanhas eleitorais brasileiras. Vídeos, ilustrações, animações e imagens produzidos com IA passaram a integrar a estratégia digital de candidatos de diferentes partidos e regiões do país. Ao mesmo tempo, conteúdos falsos criados com a tecnologia também circulam nas redes sociais, levantando preocupações sobre o potencial de desinformação durante a disputa eleitoral. Sobre esse assunto, eu converso com Matheus Soares, do Observatório IA nas Eleições. Bom dia. Segundo o monitoramento feito por vocês, com conteúdos publicados na internet entre 1º e 17 de setembro, até o momento, a maioria dos candidatos tem respeitado as regras da Justiça Eleitoral?
17: Isso, Maria. Então, a gente está mapeando os usos de IA nas eleições desde o momento de pré-campanha. Os políticos, eles estão utilizando IA para produção de conteúdo sintético e de diversas formas. Principalmente para produção de conteúdos sintéticos, por exemplo, de vídeo que apoie imagens de apoio, né? Lula recentemente publicou um conteúdo sintético nas redes sociais, utilizou IA para recriar imagens que foram utilizadas na campanha, mas a gente também tá identificando criação de desenhos animados dos próprios candidatos. Então, de maneira geral, a gente está percebendo que os candidatos estão respeitando essa sinalização. Eles estão dizendo, seja no vídeo ou na legenda, que aquele conteúdo foi criado com inteligência artificial. Então, no uso de políticos, é isso, né? A gente também identificou semana passada que o Nicolas Ferreira, ele compartilhou um documento falso criado com IA no próprio perfil do Instagram, sem a sinalização de inteligência artificial, né? Esse conteúdo foi checado pelo Aos Fatos e a gente subiu no nosso monitoramento também.
16: Tem alguma denúncia que você considere grave, que seja prejudicial para o eleitor?
17: Eu acho que por enquanto não, assim. Teve esse caso do Nicolas Ferreira, né, que publicou no próprio perfil um documento criado com IA falso. Mas tirando isso, assim, de maneira geral, a gente está percebendo que da parte dos candidatos, eles estão seguindo certinho as regras do TSE.
16: E o que diz, então, a legislação eleitoral a esse respeito?
17: Então, a legislação eleitoral determina que o candidato que utilizar a inteligência artificial tem que publicar esse conteúdo sinalizando que aquele conteúdo foi criado com inteligência artificial.
16: E você vê mais uso disso nessa eleição em relação a outros pleitos? Ou a gente pode falar que esse uso é crescente?
17: A gente pode falar que esse uso é crescente. Em 2024, a gente identificou já alguns conteúdos sintéticos, né, criados com IA pelos candidatos, mas era um uso muito experimental da tecnologia, né? Justamente para entender ali o que essa tecnologia poderia ser utilizada naquele momento, mas também entendendo também as próprias regras do TSE, que naquele ano, né, inauguraram essas regras específicas sobre o uso de inteligência artificial. E o que a gente vem identificando de 2024 para cá é um crescimento, né, de uso da inteligência artificial como tecnologia fundamental para essa criação de campanhas políticas.
16: Uma das razões, eu imagino, seja o barateamento desses produtos?
17: Sim, exatamente, Maria. Essa questão do barateamento, né, do acesso e da própria popularização dessa tecnologia na sociedade brasileira. Um ponto muito fundamental dessa virada, né, nesse crescimento, foi ali o final do primeiro semestre do ano passado, em que as plataformas e as grandes empresas do setor soltaram, né, disponibilizaram para a população tecnologias que produziam conteúdos, que produzem conteúdos, né, esteticamente muito aperfeiçoados, de maneira muito simples e barata, né, acessível para o pessoal e para as campanhas.
16: A gente pode dizer que o Brasil segue o que acontece em outros países, ou isso é uma característica mais aí do Brasil? Dá para fazer alguma comparação?
17: Sim. O Brasil segue essa tendência que é mundial, né? Em 2024, a gente acompanhou também o uso da IA em outras eleições, como a Índia, como a Indonésia, né? E o próprio Estados Unidos. Então a gente vê que esse uso de IA vem sendo utilizado como tecnologia de campanhas políticas mundo afora, não só no Brasil.
18: Você cita, por exemplo, um vídeo gerado por IA com manipulação de reportagem do jornal da Band para divulgar pesquisa eleitoral falsa. Esse é um dos exemplos?
17: Esse é um dos exemplos. Teve também uma deepfake do César Tralli com desinformação sobre resultado de pesquisa de intenção de voto, né? Esse tipo de conteúdo muito hiperrealista que tenta ali imitar jornalistas reais, né, e toda a estética do jornalismo tradicional, do jornalismo real, para passar para o público essa informação falsa de algum resultado falso, né, sobre as eleições ou então sobre pesquisa de voto.
18: E aí, nesse caso, qual é o risco? As pessoas não sabem identificar que aquilo não é verdadeiro.
17: O risco é justamente esse, Maria, porque são conteúdos muito realistas, né? São conteúdos que uma pessoa que não está por dentro do que está acontecendo com inteligência artificial pode receber esse conteúdo e realmente achar que é verdade e pode, consequentemente, influenciar a opinião dele sobre determinado candidato e, consequentemente, chegar a uma percepção de uma realidade distorcida, né? Pode impactar no próprio voto, né, do eleitor a partir dessa opinião que ele gera a partir de um conteúdo falso.
18: Agora, numa prova de que não tem como fugir da inteligência artificial, você disse que o próprio TSE usa a IA para divulgar o e-título.
17: Isso, a gente vem identificando que o Tribunal Superior Eleitoral também vem utilizando a inteligência artificial como tecnologia de comunicação, né, própria. A gente bate muito nessa tecla dos usos, digamos, mal intencionados, ou então que não estão seguindo as regras, mas a tecnologia como um todo, ela pode ser utilizada de maneira positiva.
16: Muito obrigada, Matheus Soares, coordenador do Observatório IA nas eleições, que participou do RF Convida de hoje.
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1: Tomás Zikman de Barros.
19: Um juiz é impedido de entrar nos Estados Unidos. Tem seus bens bloqueados, dificuldade até para abrir conta bancária e contratar serviços básicos, como ter um endereço de e-mail. O motivo? Desagradou Donald Trump. A punição é pessoal, mas a mensagem vai para todo o tribunal. Não melindrem o presidente dos Estados Unidos, nem os seus aliados. Para quem é do Brasil, essa história pode parecer familiar, porque a administração Trump, de fato, impôs sanções contra juízes do Supremo Tribunal Federal. Mas eu não estou falando do Brasil, nem do STF. Eu estou falando do Tribunal Penal Internacional, que fica na Haia, dos Países Baixos, e que julga indivíduos acusados de cometer crimes contra a humanidade. Em fevereiro do ano passado, com uma canetada, Trump impôs sanções contra juízes do tribunal, porque eles estavam investigando aliados seus nos Estados Unidos e em Israel. A medida lembra o que ele fez contra o Brasil, acusando uma suposta perseguição a Jair Bolsonaro, condenado depois de tentar dar um golpe de Estado. Mas no caso do Tribunal Penal Internacional, a administração americana quer ir mais longe. Ela quer simplesmente destruir a corte. Na semana passada, no seu discurso na Assembleia Geral da ONU, Trump convidou os Estados-membros a deixarem o tribunal. Aqui em Paris, na Assembleia Nacional, a quarta-feira da semana passada, teve uma manhã dedicada à defesa da justiça internacional, do TPI e contra as sanções americanas. Participaram, entre outros, a vice-presidente da corte, Renan Apinigançu, do Benin, parlamentares franceses, advogados e representantes da sociedade civil. No Parlamento Europeu, deputados pressionam para ações contra as sanções americanas. Mas até agora, a Comissão Europeia hesitou em agir. E governos que são próximos ou que têm medo da extrema-direita impedem uma ação concertada contra a administração americana. Os tribunais não estão acima da crítica. O STF no Brasil é elitista e permeado por relações estranhas entre o público e o privado. O Tribunal Penal Internacional também tem os seus pecados. Eles falam grosso com países pequenos e muito mais fino quando se trata de grandes potências. Mas a extrema-direita não ataca os tribunais em nome de mais justiça, de equilíbrio, de igualdade. Ao contrário. O que eles querem é reafirmar hierarquias sociais e, sobretudo, a lei do mais forte. Donald Trump resumiu essa concepção em 7 de janeiro desse ano, quando perguntado qual era o limite do seu poder no cenário internacional. Ele disse que não havia limite, que a sua moralidade, que a sua mentalidade bastavam e que ele não precisava do direito internacional. O discurso de Trump celebra o triunfo da vontade de um homem só. e ecoa de maneira preocupante as ideias do jurista nazista Carl Schmitt. Para Schmitt, soberano é aquele que decide quando a lei vale e quando ela não vale, e que faz a sua própria lei. Tratados internacionais, leis, só valem enquanto não incomodarem aqueles que têm o poder de simplesmente ignorar tudo isso. A gente pode e deve criticar o STF. A gente pode e deve criticar o Tribunal Penal Internacional, na sua seletividade, nos seus vieses. Mas a extrema-direita, quando ataca essas instituições, não busca mais justiça, não busca igualdade. Ao contrário, o que ela quer é uma coisa só: afirmar a lei do mais forte.

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1: Luísa Ramos.
2: Paris, segunda-feira, 28 de setembro de 2026. Após 3 dias que reuniram cerca de 1 milhão de pessoas em Paris e Lourdes, o Papa Leão XIV encerra hoje sua primeira visita à França com uma etapa em Metz, nordeste do país. Na cidade, ligada à figura de Robert Schuman, um dos pais fundadores da União Europeia e símbolo da reconciliação franco-alemã após a Segunda Guerra Mundial, o Papa fará 2 discursos. Um deles intitulado As Raízes da Europa pela Paz e pela Unidade, dedicado aos desafios enfrentados pelo continente, como a guerra na Ucrânia e o avanço de movimentos nacionalistas em vários países europeus. O presidente Emmanuel Macron acompanha a programação e assistirá à missa celebrada pelo pontífice na parte da tarde, na Catedral de Saint-Étienne. À noite, o Papa retorna a Roma. Centenas de manifestantes seguem acampados na Praça Puerta del Sol, em Madrid, em um protesto para denunciar a crise habitacional na Espanha. Eles acusam os aluguéis turísticos de curta duração e os fundos imobiliários de causarem a alta dos preços e a redução das ofertas de moradias. O movimento ganhou força após Mari Carmen Abascal, de 87 anos, ter sido expulsa do apartamento onde vivia há 70 anos, depois da compra do imóvel por um grupo imobiliário. O primeiro-ministro, Pedro Sánchez, prometeu anunciar na terça-feira medidas emergenciais para enfrentar a crise, incluindo um decreto-lei. A polícia antiterrorismo britânica investiga uma possível ligação do Irã com um suposto plano de ataque contra a base aérea de Fairford, no centro da Inglaterra, utilizada pelos Estados Unidos em operações militares relacionadas ao conflito com o Teerã. Segundo a imprensa britânica, 5 homens foram presos no domingo sob suspeita de preparar um ato terrorista nas proximidades da instalação militar. O presidente americano, Donald Trump, afirmou que os detidos planejavam causar grandes danos à base e disse que mais informações serão divulgadas em breve. As buscas foram retomadas nesta segunda no campo base do Monte Imlung, no Nepal, a 7 mil metros de altitude, para localizar 14 nepaleses, membros da equipe de apoio de uma expedição, que desapareceram após uma avalanche. O acidente ocorreu na manhã de domingo e provocou a morte de 2 guias. As buscas são dificultadas pelas más condições meteorológicas. O Nepal ainda se recupera das trágicas enchentes de agosto. Meia da manhã em Paris, 6:30 no horário de Brasília. 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
1: Luísa Ramos.
2: Bom dia. Em Paris, tempo nublado, temperaturas na casa dos 20 graus nesta segunda-feira, 28 de setembro de 2026. Papa Leão XIV encerra a visita à França com um apelo à unidade europeia e à paz. Após protestos em Madrid, governo espanhol promete medidas de emergência contra a crise da moradia. Brasil entra na reta final da campanha presidencial. Pesquisas apontam segundo turno entre Lula e Bolsonaro. Essas e mais notícias no Jornal da RFI. Após 3 dias que reuniram cerca de 1 milhão de pessoas em Paris e Lourdes, o Papa Leão XIV encerra nesta segunda-feira sua visita à França com uma etapa em Metz, nordeste do país. Detalhes com Lúcia Miesel.
3: Em Metz, cidade ligada à figura de Robert Schuman, um dos fundadores da União Europeia e símbolo da reconciliação franco-alemã depois da Segunda Guerra Mundial, o Papa fará 2 discursos. Um deles é dedicado às raízes da Europa pela paz e a união, sobre desafios enfrentados no continente, como a guerra na Ucrânia e o avanço de movimentos nacionalistas em vários países europeus. O presidente Emmanuel Macron vai acompanhar a programação e assistir à missa celebrada pelo pontífice à tarde, na Catedral de Saint-Étienne. À noite, o Papa retorna a Roma. No domingo, em Lourdes, Leão XIV se reuniu com vítimas de abusos sexuais na igreja e reconheceu o caráter sistêmico dessas violências, pedindo que o combate à pedocriminalidade continue.
2: Na política francesa, o principal destaque é o avanço do partido de extrema-direita Reunião Nacional nas eleições para o Senado realizadas no domingo. Pela primeira vez, o RN, de Marine Le Pen e Jordan Bardella, obteve o número necessário de senadores para formar uma bancada no Senado, rompendo a tradicional hegemonia da direita conservadora há poucos meses da campanha presidencial. A votação também ficou marcada pela eleição do primeiro senador da França Insubmissa, partido de esquerda radical. Centenas de manifestantes seguem acampados nesta segunda-feira na Praça Puerto del Sol, em Madrid, em protesto para denunciar a crise habitacional na Espanha. Eles acusam os aluguéis turísticos de curta duração e os fundos imobiliários de causarem alta dos preços e redução da oferta de moradias. O movimento ganhou força após Mari Carmen Abascal, de 87 anos, ter sido expulsa do apartamento onde vivia há 70 anos, depois da compra do imóvel por um grupo imobiliário. O primeiro-ministro Pedro Sánchez prometeu novas medidas para enfrentar a crise.
4: Mari Carmen hizo un vídeo y pidió al gobierno de España y en particular a mí.
5: Mari Carmen fez um vídeo e pediu ao governo da Espanha, e em particular a mim, que na próxima terça-feira apresentássemos um decreto-lei para começar a aliviar a situação de emergência habitacional vivida por muitos grupos vulneráveis, pessoas idosas e também milhões de espanhóis e espanholas que também sofrem com a crise da habitação. E eu, Mari Carmen, tenho uma mensagem para você. O governo está trabalhando contra o relógio para apresentar na próxima terça-feira o decreto-lei sobre habitação, porque não é uma questão de ideologia, é uma questão de humanidade.
4: É uma questão de humanidade, de humanidade.
2: A Ucrânia voltou a registrar ataques russos em várias regiões. Nesta segunda-feira, uma bomba aérea atingiu um prédio residencial em Kharkiv, no nordeste do país, ferindo 22 pessoas, incluindo crianças. Em Kiev, um drone russo atingiu um posto de gasolina. No domingo, os bombardeios russos deixaram pelo menos 8 mortos em várias regiões. Os ataques ocorreram um dia após o chanceler russo, Sergei Lavrov, declarar na ONU que Moscou pretende continuar a campanha militar até o fim. O governo iraniano afirmou nesta segunda-feira que não há nenhuma nova rodada de negociações prevista com os Estados Unidos, contrariando declarações do presidente Donald Trump, que disse esperar uma retomada rápida do diálogo. A delegação de Teherã, presente na 81ª Assembleia Geral da ONU, em Nova York, deve retornar ao Irã já nesta terça-feira. O Irã afirma ter apresentado condições para reabrir o Estreito de Hormuz, entre elas a suspensão das hostilidades no Oriente Médio por 7 dias, o fim das sanções ao petróleo do país e a retirada do bloqueio naval americano. Mas o governo Trump rejeitou a proposta no fim de semana. Brasil entra na reta final da campanha eleitoral, mas ainda é difícil prever o resultado da disputa à presidência. A correspondente da RFI em Brasília, Raquel Miura, traz o destaque.
6: Pesquisas apontam que deve haver segundo turno entre Lula e Flávio Bolsonaro, mas em tese os dois, que aparecem tecnicamente empatados, ainda têm condições de vencer na primeira etapa. E a semana agora é importante porque, em geral, é quando aquele pequeno grupo que ainda não se decidiu escolhe o candidato, ou então quando se decidem as migrações de voto, explicou a RFI o analista político Breno Vieira.
7: É uma semana bastante importante, onde eleitores que estão indecisos e eleitores de candidatos menores podem mudar de voto. Então, por exemplo, está sendo suscitado dentro do Partido Novo, é uma movimentação recente para já abandonar o voto a Zema no primeiro turno e focar na questão de Flávio Bolsonaro. Do jeito que as coisas estão postas, como as pesquisas estão demonstrando, nenhum dos dois candidatos tem maioria de votos absoluta necessária para meio que encerrar a disputa no primeiro turno.
6: De Brasília, Raquel Miura.
2: As buscas foram retomadas nesta segunda-feira no campo base do Monte Imlung, no Nepal, a 7 mil metros de altitude, para localizar 14 nepaleses, membros da equipe de apoio de uma expedição que desapareceram após uma avalanche. O acidente ocorreu na manhã de domingo e provocou a morte de dois guias. As buscas são dificultadas pelas más condições meteorológicas. O Nepal ainda se recupera das trágicas enchentes de agosto, que deixaram mais de 1.400 mortos e mais de 6 mil desaparecidos. Chuvas torrenciais provocaram enchentes também na Tailândia e em Mianmar, causando pelo menos 16 mortes, 8 delas em cada país, segundo as autoridades locais, que acompanham a situação diante do risco de novos temporais nos próximos dias. Futebol, a seleção francesa volta a campo hoje para enfrentar a Bélgica pela segunda rodada do Grupo 1 da Liga das Nações A. Lesionado, o capitão Mbappé desfalca a equipe treinada por Zidane. Itália e Turquia completam a tabela do grupo e outros 6 jogos serão disputados hoje pelas ligas B e C.
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2: A seguir, na segunda parte da programação brasileira da Rádio França Internacional, neste dia 28 de setembro, nosso bloco começa com a correspondente em Brasília, destacando as expectativas nessa última semana de campanha, antes do primeiro turno das eleições presidenciais no próximo domingo. Ainda sobre a corrida eleitoral, você ouve uma entrevista com o Matheus Soares, coordenador do Observatório de IA nas eleições, que analisa a multiplicação dos usos políticos da inteligência artificial na atual campanha brasileira. Vamos ouvir também o destaque da imprensa francesa, que resume a primeira visita do Papa Leão XIV à França e seu discurso do último dia. Por fim, você ouve a crônica O Mundo Agora, de Thomas Zickman de Barros, que fala sobre a guerra de Donald Trump contra os tribunais e a justiça internacional. Continue ligado na RFI.

0: ainda tem condições de vencer na primeira etapa. E a semana agora é importante porque, em geral, é quando aquele pequeno grupo que ainda não se decidiu escolhe o candidato, ou então quando se decidem as migrações de voto, explicou a RFI o analista político Breno Vieira.
1: O cenário eleitoral ainda está bastante aberto sobre quem vai ser o vencedor. Há muitas variáveis acontecendo, ainda tem muitas coisas que podem vir a ocorrer nessa última semana. É uma semana bastante importante, onde eleitores que estão indecisos e eleitores de candidatos menores podem mudar de voto, que é aquele famoso caso de alguns brasileiros que deixam para a última hora a escolha do voto. Então, por exemplo, está sendo suscitado dentro do Partido Novo, é uma movimentação recente para já abandonar o voto a Zema no primeiro turno e focar na questão de Flávio Bolsonaro. Mas, do jeito que as coisas estão postas, como as pesquisas estão demonstrando, nenhum dos dois candidatos tem maioria de votos absoluta necessária para meio que encerrar a disputa no primeiro turno.
0: Os últimos dias foram marcados por novas informações que reforçam a relação de Flávio com o banqueiro Daniel Vorcaro em apuração no Supremo Tribunal Federal. Mas foram polêmicas mais distantes da toga que geraram repercussão. Uma delas foi o embate eleitoral nos púlpitos religiosos, embalados pela preocupação de parte da batina católica com o protagonismo do fervor evangélico na campanha de Flávio, assunto que nas redes emolduraram com a repulsa do segundo grupo à figura de Maria. Outro tema que virou embate entre os dois principais nomes foi a MP de Lula, que acabou com as apostas online.
2: Interrompo mais uma vez a minha campanha para fazer um comunicado à nação brasileira. Eu me dirijo à senhora, cidadã de bem, e ao senhor, cidadão de bem, sobre mais um estelionato que o governo Lula quer fazer antes da eleição. Faltando só 9 dias para a eleição, ele anuncia que vai acabar com as bets.
3: Eu conversei com mulher que tentou se matar 3 vezes. Eu conversei com mulher que tem um filho de 26 anos que se enforcou por conta da dívida. É uma coisa muito séria. Então eu tomei a decisão, gente. Não dá, não é brincadeira.
4: E nessa reta final, Raquel, quais os principais desafios dos dois candidatos melhor posicionados nas pesquisas, ou seja, o presidente Lula e Flávio Bolsonaro?
0: Olha, Flávio tenta conter possíveis danos aí envolvendo católicos, enquanto busca o voto útil da direita. Já para Lula, um dos desafios é mostrar que o adversário é fruto do sistema e não a mudança, além do convencimento de que o eleitor precisa comparecer às urnas.
1: Entre os principais desafios de Lula, né, ele tem uma vantagem muito forte entre os eleitores de menor renda e no Nordeste. Só que essa vantagem tem uma questão, que é o debate sobre o comparecimento eleitoral. Então, é uma tendência onde eleitores que tenham menor rendimento não comparecerem às urnas para votar. E a questão também, pelas configurações das pesquisas, o que a gente está enxergando é um cenário de que o principal opositor de Lula não é Flávio Bolsonaro, mas um sentimento de mudança. Quanto à campanha de Flávio Bolsonaro, ele já se consolidou entre o eleitorado bolsonarista. E essa consolidação é muito forte e ele vai tentar, de certa forma, atrair o voto, né, dos eleitores de Caiado, de Zema, de Renan, do próprio Augusto Cury, já no primeiro turno. Mas a campanha dele, de certa forma, encontra um teto, que é a questão das ideias extremas. Então, tem uma parcela muito pequena da sociedade que opta em não querer nenhum e nem outro, mas vai ter que acabar escolhendo alguém. Então, o discurso de Flávio não seria tão palatável para esses setores. Sem contar também, né, que ao longo dessa última semana pode suscitar a questão de mais investigações, denúncias, especialmente ligada ao caso do Banco Master, à figura de Flávio Bolsonaro. E principalmente também a questão de que a campanha de Flávio tem um apoio meio que bastante forte, expressivo, da presidência dos Estados Unidos, que é da figura de Donald Trump. Então, o eleitorado bolsonarista meio que é favorável, o eleitorado que vota em Lula é contrário, e tem um eleitorado ali no meio que vai ser o fiel da balança.
0: Vamos acompanhar.
4: Muito obrigado, Raquel Miura, correspondente da RF em Brasília, que participou do Linha Direta de hoje.
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6: A imprensa francesa destaca nesta segunda-feira o último dia da visita do Papa Leão XIV à França. Em Metz, nordeste do país, o pontífice encerra a viagem com um discurso dedicado à Europa, à paz e à reconciliação entre os povos. O conservador Le Figaro ressalta

0: que a escolha de Mass não é por acaso e lembra a ligação da cidade com Robert Schuman, um dos pais fundadores da União Europeia. O jornal afirma que o Papa deve fazer um apelo à unidade europeia em um momento marcado pela ascensão de movimentos nacionalistas e pelas tensões internacionais. A paz, tema central do seu pontificado, estará no centro da missa celebrada na Catedral de Saint-Étienne. O jornal de esquerda Libération observa que o discurso esperado para hoje deve defender um contraponto ao nacionalismo crescente no continente. A última etapa da viagem simboliza o retorno da Europa ao centro das preocupações do Vaticano, diz o jornal. Na mesma linha, o católico Lacroix dedica a reportagem à figura de Robert Schuman, destacando a herança cristã da construção europeia. Em editorial, elogia a clareza das mensagens de Leão XIV ao longo da visita e afirma que o Papa não evitou temas controversos, como a inteligência artificial, a laicidade e a lei francesa sobre o fim da vida. Os jornais também repercutem os momentos marcantes do fim de semana. O Le Parisien destaca a passagem por Lourdes, onde o Papa criticou abertamente a lei sobre a ajuda para morrer. Por sua vez, o Le Monde resume a grande vigília realizada no Stade de France, onde cerca de 80 mil jovens receberam o pontífice como uma estrela do rock. E a grande missa no centro de Paris no sábado, que recebeu cerca de 800 mil católicos.
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2: A inteligência artificial generativa deixou de ser uma novidade experimental para se tornar uma ferramenta cada vez mais presente nas campanhas eleitorais brasileiras. Vídeos, ilustrações, animações e imagens produzidos com IA passaram a integrar a estratégia digital de candidatos de diferentes partidos e regiões do país. Ao mesmo tempo, conteúdos falsos criados com a tecnologia também circulam nas redes sociais, levantando preocupações sobre o potencial de desinformação durante a disputa eleitoral. Sobre esse assunto, eu converso com Matheus Soares, do Observatório IA nas Eleições. Bom dia. Segundo o monitoramento feito por vocês, com conteúdos publicados na internet entre 1º e 17 de setembro, até o momento, a maioria dos candidatos tem respeitado as regras da Justiça Eleitoral?
3: Isso, Maria. Então, a gente está mapeando os usos de IA nas eleições desde o momento de pré-campanha. Os políticos, eles estão utilizando IA para produção de conteúdo sintético e de diversas formas. Principalmente para produção de conteúdos sintéticos, por exemplo, de vídeo que apoie, imagens de apoio, né? Lula recentemente publicou um conteúdo sintético nas redes sociais, utilizou IA para recriar imagens que foram utilizadas na campanha, mas a gente também tá identificando criação de desenhos animados dos próprios candidatos. Então, de maneira geral, a gente está percebendo que os candidatos estão respeitando essa sinalização. Eles estão dizendo, seja no vídeo ou na legenda, que aquele conteúdo foi criado com inteligência artificial. Então, no uso de políticos, é isso, né? A gente também identificou semana passada que o Nicolas Ferreira, ele compartilhou um documento falso criado com IA no próprio perfil do Instagram, sem a sinalização de inteligência artificial, né? Esse conteúdo foi checado pelo Aos Fatos e a gente subiu no nosso monitoramento também.
4: Tem alguma denúncia que você considere grave, que seja prejudicial para o eleitor?
3: Eu acho que por enquanto não, assim. Teve esse caso do Nicolas Ferreira, né, que publicou no próprio perfil um documento criado com IA falso. Mas tirando isso, assim, de maneira geral, a gente está percebendo que da parte dos candidatos, eles estão seguindo certinho as regras do TSE.
4: E o que diz, então, a legislação eleitoral a esse respeito?
3: Então, a legislação eleitoral determina que o candidato que utilizar a inteligência artificial tem que publicar esse conteúdo sinalizando que aquele conteúdo foi criado com inteligência artificial.
4: E você vê mais uso disso nessa eleição em relação a outros pleitos? Ou a gente pode falar que esse uso é crescente?
3: A gente pode falar que esse uso é crescente. Em 2024, a gente identificou já alguns conteúdos sintéticos, né, criados com IA pelos candidatos, mas era um uso muito experimental da tecnologia, né? justamente para entender ali o que é que essa tecnologia poderia ser utilizada naquele momento, mas também entendendo também as próprias regras do TSE, que naquele ano, né, inauguraram essas regras específicas sobre o uso de inteligência artificial. E o que a gente vem identificando de 2024 para cá é um crescimento, né, de uso da inteligência artificial como tecnologia fundamental para essa criação de campanhas políticas.
4: Uma das razões, eu imagino, seja o barateamento desses produtos.
3: Sim, exatamente, Maria. Essa questão do barateamento, né, do acesso e da própria popularização dessa tecnologia na sociedade brasileira. Um ponto muito fundamental nessa virada, né, nesse crescimento, foi ali o final do primeiro semestre do ano passado, em que as plataformas e as grandes empresas do setor soltaram, né, disponibilizaram para a população tecnologias que produziam conteúdos, que produzem conteúdos, né, esteticamente muito aperfeiçoados, de maneira muito simples e barata, né, acessível para o pessoal e para as campanhas.
4: A gente pode dizer que o Brasil segue o que acontece em outros países, ou isso é uma característica mais aí do Brasil? Dá para fazer alguma comparação?
3: Sim, sim. O Brasil segue essa tendência que é mundial, né? Em 2024, a gente acompanhou também o uso da IA em outras eleições, como a Índia, como a Indonésia, né? E o próprio Estados Unidos. Então, a gente vê que esse uso de IA vem sendo utilizado como tecnologia de campanhas políticas mundo afora, não só no Brasil.
4: Você cita, por exemplo, um vídeo gerado por IA com manipulação de reportagem do jornal da Band para divulgar pesquisa eleitoral falsa. Esse é um dos exemplos?
3: Esse é um dos exemplos. Teve também uma deepfake do César Tralli com desinformação sobre resultado de pesquisa de intenção de voto, né? Esse tipo de conteúdo muito hiperrealista que tenta ali imitar jornalistas reais, né, e toda a estética do jornalismo tradicional, do jornalismo real, para passar para o público essa informação falsa de algum resultado falso, né, sobre as eleições ou então sobre pesquisa de voto.
4: E aí, nesse caso, qual é o risco? As pessoas não sabem identificar que aquilo não é verdadeiro.
3: O risco é justamente esse, Maria, porque são conteúdos muito realistas, né? São conteúdos que uma pessoa que não está por dentro do que está acontecendo com inteligência artificial pode receber esse conteúdo e realmente achar que é verdade e pode, consequentemente, influenciar a opinião dele sobre determinado candidato e, consequentemente, chegar a uma percepção de uma realidade distorcida, né? Pode impactar no próprio voto, né, do eleitor a partir dessa opinião que ele gera a partir de um conteúdo falso.
4: Agora, numa prova de que não tem como fugir da inteligência artificial, você disse que o próprio TSE usa a IA para divulgar o e-título.
3: Isso, a gente vem identificando que o Tribunal Superior Eleitoral também vem utilizando a inteligência artificial como tecnologia de comunicação, né, própria. A gente bate muito nessa tecla dos usos, digamos, mal intencionados, ou então que não estão seguindo as regras, mas a tecnologia como um todo, ela pode ser utilizada de maneira positiva.
2: Muito obrigada, Matheus Soares, coordenador do Observatório IA nas eleições, que participou do RF Convida de hoje.
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5: Um juiz é impedido de entrar nos Estados Unidos. Tem seus bens bloqueados, dificuldade até para abrir conta bancária e contratar serviços básicos, como ter um endereço de e-mail. O motivo: desagradou Donald Trump. A punição é pessoal, mas a mensagem vai para todo o tribunal. Não melindrem o presidente dos Estados Unidos, nem os seus aliados. Para quem é do Brasil, essa história pode parecer familiar, porque a administração Trump, de fato, impôs sanções contra juízes do Supremo Tribunal Federal. Mas eu não estou falando do Brasil, nem do STF. Eu estou falando do Tribunal Penal Internacional, que fica na Haia, nos Países Baixos, e que julga indivíduos acusados de cometer crimes contra a humanidade. Em fevereiro do ano passado, com uma canetada, Trump impôs sanções contra juízes do tribunal, porque eles estavam investigando aliados seus nos Estados Unidos e em Israel. A medida lembra o que ele fez contra o Brasil, acusando uma suposta perseguição a Jair Bolsonaro, condenado depois de tentar dar um golpe de Estado. Mas no caso do Tribunal Penal Internacional, a administração americana quer ir mais longe. Ela quer simplesmente destruir a corte. Na semana passada, no seu discurso na Assembleia Geral da ONU, Trump convidou os Estados-membros a deixarem o tribunal. Aqui em Paris, na Assembleia Nacional, a quarta-feira da semana passada, teve uma manhã dedicada à defesa da justiça internacional, do TPI e contra as sanções americanas. Participaram, entre outros, a vice-presidente da corte, René Napinigansu, do Benin, parlamentares franceses, advogados e representantes da sociedade civil. No Parlamento Europeu, deputados pressionam para ações contra as sanções americanas. Mas até agora, a Comissão Europeia hesitou em agir. E governos que são próximos ou que têm medo da extrema-direita impedem uma ação concertada contra a administração americana. Os tribunais não estão acima da crítica. O STF no Brasil é elitista e permeado por relações estranhas entre o público e o privado. O Tribunal Penal Internacional também tem os seus pecados. Eles falam grosso com países pequenos e muito mais fino quando se trata de grandes potências. Mas a extrema-direita não ataca os tribunais em nome de mais justiça, de equilíbrio, de igualdade. Ao contrário, o que eles querem é reafirmar hierarquias sociais e, sobretudo, a lei do mais forte. Donald Trump resumiu essa concepção em 7 de janeiro desse ano, quando perguntado qual era o limite do seu poder no cenário internacional. Ele disse que não havia limite, que a sua moralidade, que a sua mentalidade bastavam e que ele não precisava do direito internacional. O discurso de Trump celebra o triunfo da vontade de um homem só e ecoa, de maneira preocupante, as ideias do jurista nazista Carl Schmitt. Para Schmitt, soberano é aquele que decide quando a lei vale e quando ela não vale, e que faz a sua própria lei. Tratados internacionais, leis, só valem enquanto não incomodarem aqueles que têm o poder de simplesmente ignorar tudo isso. A gente pode e deve criticar o STF. A gente pode e deve criticar o Tribunal Penal Internacional na sua seletividade, nos seus vieses. Mas a extrema-direita, quando ataca essas instituições, não busca mais justiça, não busca igualdade. Ao contrário, o que ela quer é uma coisa só: afirmar a lei do mais forte.

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1: Luísa Ramos.
2: Paris, segunda-feira, 28 de setembro de 2026. Após 3 dias que reuniram cerca de 1 milhão de pessoas em Paris e Lourdes, o Papa Leão XIV encerra hoje sua primeira visita à França com uma etapa em Metz, nordeste do país. Na cidade, ligada à figura de Robert Schuman, um dos pais fundadores da União Europeia e símbolo da reconciliação franco-alemã após a Segunda Guerra Mundial, o Papa fará 2 discursos, um deles intitulado As Raízes da Europa pela Paz e pela Unidade, dedicado aos desafios enfrentados pelo continente, como a guerra na Ucrânia e o avanço de movimentos nacionalistas em vários países europeus. O presidente Emmanuel Macron acompanha a programação e assistirá à missa celebrada pelo pontífice na parte da tarde, na Catedral de Saint-Étienne. À noite, o Papa retorna a Roma. Centenas de manifestantes seguem acampados na Praça Puerta del Sol, em Madrid, em um protesto para denunciar a crise habitacional na Espanha. Eles acusam os aluguéis turísticos de curta duração e os fundos imobiliários de causarem a alta dos preços e a redução das ofertas de moradias. O movimento ganhou força após Mari Carmen Abascal, de 87 anos, ter sido expulsa do apartamento onde vivia há 70 anos, depois da compra do imóvel por um grupo imobiliário. O primeiro-ministro, Pedro Sánchez, prometeu anunciar na terça-feira medidas emergenciais para enfrentar a crise, incluindo um decreto-lei. A polícia antiterrorismo britânica investiga uma possível ligação do Irã com um suposto plano de ataque contra a base aérea de Fairford, no centro da Inglaterra, utilizada pelos Estados Unidos em operações militares relacionadas ao conflito com Teerã. Segundo a imprensa britânica, 5 homens foram presos no domingo sob suspeita de preparar um ato terrorista nas proximidades da instalação militar. O presidente americano, Donald Trump, afirmou que os detidos planejavam causar grandes danos à base e disse que mais informações serão divulgadas em breve. As buscas foram retomadas nesta segunda no campo base do Monte Imlung, no Nepal, a 7 mil metros de altitude, para localizar 14 nepaleses, membros da equipe de apoio de uma expedição, que desapareceram após uma avalanche. O acidente ocorreu na manhã de domingo e provocou a morte de 2 guias. As buscas são dificultadas pelas más condições meteorológicas. O Nepal ainda se recupera das trágicas enchentes de agosto. E meia da manhã em Paris, 6:30 no horário de Brasília. 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
1: Luísa Ramos.
2: Bom dia. Em Paris, tempo nublado, temperaturas na casa dos 20 graus nesta segunda-feira, 28 de setembro de 2026. Papa Leão XIV encerra a visita à França com apelo à unidade europeia e à paz. Após protestos em Madrid, governo espanhol promete medidas de emergência contra a crise da moradia. Brasil entra na reta final da campanha presidencial. Pesquisas apontam segundo turno entre Lula e Bolsonaro. Essas e mais notícias no Jornal da RFI. Após 3 dias que reuniram cerca de 1 milhão de pessoas em Paris e Lourdes, o Papa Leão XIV encerra nesta segunda-feira sua visita à França com uma etapa em Metz, nordeste do país. Detalhes com Lúcia Miesel.
3: Em Metz, cidade ligada à figura de Robert Schuman, um dos fundadores da União Europeia e símbolo da reconciliação franco-alemã depois da Segunda Guerra Mundial, o Papa fará 2 discursos. Um deles é dedicado às raízes da Europa pela paz e a união, sobre desafios enfrentados no continente, como a guerra na Ucrânia e o avanço de movimentos nacionalistas em vários países europeus. O presidente Emmanuel Macron vai acompanhar a programação e assistir à missa celebrada pelo pontífice à tarde, na Catedral de Saint-Étienne. À noite, o Papa retorna a Roma. No domingo, em Lourdes, Leão XIV se reuniu com vítimas de abusos sexuais na igreja e reconheceu o caráter sistêmico dessas violências, pedindo que o combate à pedocriminalidade continue.
2: Na política francesa, o principal destaque é o avanço do partido de extrema-direita Reunião Nacional nas eleições para o Senado realizadas no domingo. Pela primeira vez, o RN de Marine Le Pen e Jordan Bardella obteve o número necessário de senadores para formar uma bancada no Senado, rompendo a tradicional hegemonia da direita conservadora há poucos meses da campanha presidencial. A votação também ficou marcada pela eleição do primeiro senador da França Insubmissa, partido de esquerda radical. Centenas de manifestantes seguem acampados nesta segunda-feira na Praça Puerto del Sol, em Madrid, em protesto para denunciar a crise habitacional na Espanha. Eles acusam os aluguéis turísticos de curta duração e os fundos imobiliários de causarem alta dos preços e redução da oferta de moradias. O movimento ganhou força após Mari Carmen Abascal, de 87 anos, ter sido expulsa do apartamento onde vivia há 70 anos, depois da compra do imóvel por um grupo imobiliário. O primeiro-ministro Pedro Sánchez prometeu novas medidas para enfrentar a crise.
4: Mari Carmen hizo un vídeo y pidió al gobierno de España y en particular a mí.
5: Mari Carmen fez um vídeo e pediu ao governo da Espanha, em particular a mim, que na próxima terça-feira apresentássemos um decreto-lei para começar a aliviar a situação de emergência habitacional vivida por muitos grupos vulneráveis, pessoas idosas e também milhões de espanhóis e espanholas que também sofrem com a crise da habitação. E eu, Mari Carmen, tenho uma mensagem para você. O governo está trabalhando contra o relógio para apresentar na próxima terça-feira o decreto-lei sobre habitação, porque não é uma questão de ideologia, é uma questão de humanidade.
4: É uma questão de humanidade, de humanidade.
2: A Ucrânia voltou a registrar ataques russos em várias regiões. Nesta segunda-feira, uma bomba aérea atingiu um prédio residencial em Kharkiv, no nordeste do país, ferindo 22 pessoas, incluindo crianças. Em Kiev, um drone russo atingiu um posto de gasolina. No domingo, os bombardeios russos deixaram pelo menos 8 mortos em várias regiões. Os ataques ocorreram um dia após o chanceler russo, Sergei Lavrov, declarar na ONU que Moscou pretende continuar a campanha militar até o fim. O governo iraniano afirmou nesta segunda-feira que não há nenhuma nova rodada de negociações prevista com os Estados Unidos, contrariando declarações do presidente Donald Trump, que disse esperar uma retomada rápida do diálogo. A delegação de Teherã, presente na 81ª Assembleia Geral da ONU, em Nova York, deve retornar ao Irã já nesta terça-feira. O Irã afirma ter apresentado condições para reabrir o Estreito de Hormuz, entre elas a suspensão das hostilidades no Oriente Médio por 7 dias, o fim das sanções ao petróleo do país e a retirada do bloqueio naval americano. Mas o governo Trump rejeitou a proposta no fim de semana. Brasil entra na reta final da campanha eleitoral, mas ainda é difícil prever o resultado da disputa à presidência. A correspondente da RFI em Brasília, Raquel Miura, traz o destaque.
6: Pesquisas apontam que deve haver segundo turno entre Lula e Flávio Bolsonaro, mas em tese os dois, que aparecem tecnicamente empatados, ainda têm condições de vencer na primeira etapa. E a semana agora é importante porque, em geral, é quando aquele pequeno grupo que ainda não se decidiu escolhe o candidato, ou então quando se decidem as migrações de voto, explicou a RFI o analista político Breno Vieira.
7: É uma semana bastante importante, onde eleitores que estão indecisos e eleitores de candidatos menores podem mudar de voto. Então, por exemplo, está sendo suscitado dentro do Partido Novo, é uma movimentação recente para já abandonar o voto a Zema no primeiro turno e focar na questão de Flávio Bolsonaro. Do jeito que as coisas estão postas, como as pesquisas estão demonstrando, nenhum dos dois candidatos tem maioria de votos absoluta necessária para meio que ferrar a disputa no primeiro turno.
6: De Brasília, Raquel Miura.
2: As buscas foram retomadas nesta segunda-feira no campo base do Monte Imlung, no Nepal, a 7 mil metros de altitude, para localizar 14 nepaleses, membros da equipe de apoio de uma expedição que desapareceram após uma avalanche. O acidente ocorreu na manhã de domingo e provocou a morte de dois guias. As buscas são dificultadas pelas más condições meteorológicas. O Nepal ainda se recupera das trágicas enchentes de agosto, que deixaram mais de 1.400 mortos e mais de 6 mil desaparecidos. Chuvas torrenciais provocaram enchentes também na Tailândia e em Mianmar, causando pelo menos 16 mortes, 8 delas em cada país, segundo as autoridades locais, que acompanham a situação diante do risco de novos temporais nos próximos dias. Futebol, a seleção francesa volta a campo hoje para enfrentar a Bélgica pela segunda rodada do Grupo 1 da Liga das Nações A. Lesionado, o capitão Mbappé desfalca a equipe treinada por Zidane. Itália e Turquia completam a tabela do grupo e outros 6 jogos serão disputados hoje pelas ligas B e C.
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2: A seguir, na segunda parte da programação brasileira da Rádio França Internacional, neste dia 28 de setembro, nosso bloco começa com a correspondente em Brasília, destacando as expectativas nessa última semana de campanha, antes do primeiro turno das eleições presidenciais no próximo domingo. Ainda sobre a corrida eleitoral, você ouve uma entrevista com o Matheus Soares, coordenador do Observatório de IA nas eleições, que analisa a multiplicação dos usos políticos da inteligência artificial na atual campanha brasileira. Vamos ouvir também o destaque da imprensa francesa, que resume a primeira visita do Papa Leão XIV à França e seu discurso do último dia. Por fim, você ouve a crônica O Mundo Agora, de Thomas Zickman de Barros, que fala sobre a guerra de Donald Trump contra os tribunais e a justiça internacional. Continue ligado na RFI.
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5: Esta é uma semana decisiva antes do primeiro turno das eleições no Brasil, no dia 4 de outubro. E para saber como está essa reta final de campanha, vamos a Brasília conversar com a correspondente Raquel Miura. Olá, Raquel, bom dia. É possível apontar o que sairá das urnas neste momento de debates tão acalorados por todo o país?
6: Olá, bom dia a todos. Pois é, o Brasil vai às urnas no próximo domingo, numa eleição em que é difícil prever o resultado final da disputa à presidência da República. Pesquisas apontam que deve haver segundo turno entre Lula e Flávio Bolsonaro, mas em tese os dois, que aparecem tecnicamente empatados, ainda têm condições de vencer na primeira etapa. E a semana agora é importante porque, em geral, é quando aquele pequeno grupo que ainda não se decidiu escolhe o candidato, ou então quando se decidem as migrações de voto, explicou a RFI o analista político Breno Vieira.
10: O cenário eleitoral ainda está bastante aberto sobre quem vai ser o vencedor. Há muitas variáveis acontecendo, ainda tem muitas coisas que podem vir a ocorrer nessa última semana. É uma semana bastante importante, onde eleitores que estão indecisos e eleitores de candidatos menores podem mudar de voto, que é aquele famoso caso de alguns brasileiros que deixam para a última hora a escolha do voto. Então, por exemplo, está sendo suscitado dentro do Partido Novo, é uma movimentação recente para já abandonar o voto a Zema no primeiro turno e focar na questão de Flávio Bolsonaro. Mas, do jeito que as coisas estão postas, como as pesquisas estão demonstrando, nenhum dos dois candidatos tem maioria de votos absoluta necessária para meio que encerrar a disputa no primeiro turno.
6: Os últimos dias foram marcados por novas informações que reforçam a relação de Flávio com o banqueiro Daniel Vorcaro em apuração no Supremo Tribunal Federal. Mas foram polêmicas mais distantes da toga que geraram repercussão. Uma delas foi o embate eleitoral nos púlpitos religiosos, embalados pela preocupação de parte da batina católica com o protagonismo do fervor evangélico na campanha de Flávio, assunto que nas redes emolduraram com a repulsa do seu segundo grupo, a figura de Maria. Outro tema que virou embate entre os dois principais nomes foi a MP de Lula, que acabou com as apostas online.
11: Interrompo mais uma vez a minha campanha para fazer um comunicado à nação brasileira. Eu me dirijo à senhora, cidadã de bem, e ao senhor, cidadão de bem, sobre mais um estelionato que o governo Lula quer fazer antes da eleição. Faltando só 9 dias para a eleição, ele anuncia que vai acabar com as bets.
12: Eu conversei com mulher que tentou se matar 3 vezes. Eu conversei com mulher que tem um filho de 26 anos que se enforcou por conta da dívida. É uma coisa muito séria. Então eu tomei a decisão, gente. Não dá, não é brincadeira.
5: E nessa reta final, Raquel, quais os principais desafios dos dois candidatos melhor posicionados nas pesquisas, ou seja, o presidente Lula e Flávio Bolsonaro?
6: Olha, Flávio tenta conter possíveis danos aí envolvendo católicos, enquanto busca o voto útil da direita. Já para Lula, um dos desafios é mostrar que o adversário é fruto do sistema e não a mudança, além do convencimento de que o eleitor precisa comparecer às urnas.
10: Entre os principais desafios de Lula, né, ele tem uma vantagem muito forte entre os eleitores de menor renda e no Nordeste. Só que essa vantagem tem uma questão, que é o debate sobre o comparecimento eleitoral. Então, é uma tendência onde eleitores que tenham menor rendimento não comparecerem às urnas para votar. E a questão também, pelas configurações das pesquisas, o que a gente está enxergando é um cenário de que o principal opositor de Lula não é Flávio Bolsonaro, mas um sentimento de mudança. Quanto à campanha de Flávio Bolsonaro, ele já se consolidou entre o eleitorado bolsonarista. E essa consolidação é muito forte e ele vai tentar, de certa forma, atrair o voto, né, dos eleitores de Caiado, de Zema, de Renan, do próprio Augusto Cury, já no primeiro turno. Mas a campanha dele, de certa forma, encontra um teto, que é a questão das ideias extremas. Então, tem uma parcela muito pequena da sociedade que opta em não querer nenhum e nem outro, mas vai ter que acabar escolhendo alguém. Então, o discurso de Flávio não seria tão palatável para esses setores. Sem contar também, né, que ao longo dessa última semana pode suscitar a questão de mais investigações, denúncias, especialmente ligada ao caso do Banco Master, à figura de Flávio Bolsonaro. E principalmente também a questão de que a campanha de Flávio tem um apoio meio que bastante forte, expressivo, da presidência dos Estados Unidos, que é da figura de Donald Trump. Então, o eleitorado bolsonarista meio que é favorável, o eleitorado que vota em Lula é contrário, e tem um eleitorado ali no meio que vai ser o fiel da balança.
6: Vamos acompanhar.
5: Muito obrigado, Raquel Miura, correspondente da RF em Brasília, que participou do Linha Direta de hoje.
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2: A imprensa francesa destaca nesta segunda-feira o último dia da visita do Papa Leão XIV à França. Em Metz, nordeste do país, o pontífice encerra a viagem com um discurso dedicado à Europa, à paz e à reconciliação entre os povos. O conservador Le Figaro ressalta que a escolha de Metz não é por acaso e lembra a ligação da cidade com Robert Schuman, um dos pais fundadores da União Europeia. O jornal afirma que o Papa deve fazer um apelo à unidade europeia em um momento marcado pela ascensão de movimentos nacionalistas e pelas tensões internacionais. A paz, tema central do seu pontificado, estará no centro da missa celebrada na Catedral de Saint-Étienne. O jornal de esquerda Libération observa que o discurso esperado para hoje deve defender um contraponto ao nacionalismo crescente no continente. A última etapa da viagem simboliza o retorno da Europa ao centro das preocupações do Vaticano, diz o jornal. Na mesma linha, o católico Lacroix dedica a reportagem à figura de Robert Schuman, destacando a herança cristã da construção europeia. Em editorial, elogia a clareza das mensagens de Leão XIV ao longo da visita e afirma que o Papa não evitou temas controversos, como a inteligência artificial, a laicidade e a lei francesa sobre o fim da vida. Os jornais também repercutem os momentos marcantes do fim de semana. O Le Parisien destaca a passagem por Lourdes, onde o Papa criticou abertamente a lei sobre a ajuda para morrer. Por sua vez, o Le Monde resume a grande vigília realizada no Stade de France, onde cerca de 80 mil jovens receberam o pontífice como uma estrela do rock. E a grande missa no centro de Paris no sábado, que recebeu cerca de 800 mil católicos.
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14: Maria Paula Carvalho.
15: A inteligência artificial generativa deixou de ser uma novidade experimental para se tornar uma ferramenta cada vez mais presente nas campanhas eleitorais brasileiras. Vídeos, ilustrações, animações e imagens produzidos com IA passaram a integrar a estratégia digital de candidatos de diferentes partidos e regiões do país. Ao mesmo tempo, conteúdos falsos criados com a tecnologia também circulam nas redes sociais, levantando preocupações sobre o potencial de desinformação durante a disputa eleitoral. Sobre esse assunto, eu converso com Matheus Soares, do Observatório IA nas Eleições. Bom dia. Segundo o monitoramento feito por vocês, com conteúdos publicados na internet entre 1º e 17 de setembro, até o momento, a maioria dos candidatos...

0: né? Esteticamente muito aperfeiçoados, de maneira muito simples e barata, né? Acessível para o pessoal e para as campanhas.
1: A gente pode dizer que o Brasil segue o que acontece em outros países, ou isso é uma característica mais aí do Brasil? Dá para fazer alguma comparação?
0: Sim, sim. O Brasil segue essa tendência que é mundial, né? Em 2024, a gente acompanhou também o uso da IA em outras eleições, como a Índia, como a Indonésia, né? E o próprio Estados Unidos. Então, a gente vê que esse uso de IA vem sendo utilizado como tecnologia de campanhas políticas mundo afora, não só no Brasil.
1: Você cita, por exemplo, um vídeo gerado por IA com manipulação de reportagem do jornal da Band para divulgar pesquisa eleitoral falsa. Esse é um dos exemplos?
0: Esse é um dos exemplos. Teve também uma deepfake do César Tralli com desinformação sobre resultado de pesquisa de intenção de voto, né? Esse tipo de conteúdo muito hiperrealista que tenta ali imitar jornalistas reais, né, e toda a estética do jornalismo tradicional, do jornalismo real, para passar para o público essa informação falsa de algum resultado falso, né, sobre as eleições ou então sobre pesquisa de voto.
1: E aí, nesse caso, qual é o risco? As pessoas não sabem identificar que aquilo não é verdadeiro.
0: O risco é justamente esse, Maria, porque são conteúdos muito realistas, né? São conteúdos que uma pessoa que não está por dentro do que está acontecendo com inteligência artificial pode receber esse conteúdo e realmente achar que é verdade e pode, consequentemente, influenciar a opinião dele sobre determinado candidato e, consequentemente, chegar a uma percepção de uma realidade distorcida, né? Pode impactar no próprio voto, né, do eleitor a partir dessa opinião que ele gera a partir de um conteúdo falso.
1: Agora, numa prova de que não tem como fugir da inteligência artificial, você disse que o próprio TSE usa a IA para divulgar o e-título.
0: Isso, a gente vem identificando que o Tribunal Superior Eleitoral também vem utilizando a inteligência artificial como tecnologia de comunicação, né, própria. A gente bate muito nessa tecla dos usos, digamos, mal intencionados, ou então que não estão seguindo as regras, mas a tecnologia como um todo, ela pode ser utilizada de maneira positiva.
1: Muito obrigada, Matheus Soares, coordenador do Observatório IA nas eleições, que participou do RF Convida de hoje.
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3: Um juiz é impedido de entrar nos Estados Unidos. Tem seus bens bloqueados. Dificuldade até para abrir conta bancária e contratar serviços básicos, como ter um endereço de e-mail. O motivo? Desagradou Donald Trump. A punição é pessoal, mas a mensagem vai para todo o tribunal. Não melindrem o presidente dos Estados Unidos, nem os seus aliados. Para quem é do Brasil, essa história pode parecer familiar, porque a administração Trump, de fato, impôs sanções contra juízes do Supremo Tribunal Federal. Mas eu não estou falando do Brasil, nem do STF. Eu estou falando do Tribunal Penal Internacional, que fica na Haia, nos Países Baixos, e que julga indivíduos acusados de cometer crimes contra a humanidade. Em fevereiro do ano passado, com uma canetada, Trump impôs sanções contra juízes do tribunal, porque eles estavam investigando aliados seus nos Estados Unidos e em Israel. A medida lembra o que ele fez contra o Brasil, acusando uma suposta perseguição a Jair Bolsonaro, condenado depois de tentar dar um golpe de Estado. Mas no caso do Tribunal Penal Internacional, a administração americana quer ir mais longe. Ela quer simplesmente destruir a corte. Na semana passada, no seu discurso na Assembleia Geral da ONU, Trump convidou os Estados-membros a deixarem o tribunal. Aqui em Paris, na Assembleia Nacional, a quarta-feira da semana passada, teve uma manhã dedicada à defesa da justiça internacional, do TPI e contra as sanções americanas. Participaram, entre outros, a vice-presidente da corte, René Napinigansu, do Benin, parlamentares franceses, advogados e representantes da sociedade civil. No Parlamento Europeu, deputados pressionam para ações contra as sanções americanas, mas até agora a Comissão Europeia hesitou em agir e governos que são próximos ou que têm medo da extrema-direita impedem uma ação concertada contra a administração americana. Os tribunais não estão acima da crítica. O STF no Brasil é elitista e permeado por relações estranhas entre o público e o privado. O Tribunal Penal Internacional também tem os seus pecados. Eles falam grosso com países pequenos e muito mais fino quando se trata de grandes potências. Mas a extrema-direita não ataca os tribunais em nome de mais justiça, de equilíbrio, de igualdade. Ao contrário, o que eles querem é reafirmar

a hierarquias sociais e, sobretudo, a lei do mais forte. Donald Trump resumiu essa concepção em 7 de janeiro desse ano, quando perguntado qual era o limite do seu poder no cenário internacional. Ele disse que não havia limite, que a sua moralidade, que a sua mentalidade bastavam e que ele não precisava do direito internacional. O discurso de Trump celebra o triunfo da vontade de um homem só e ecoa, de maneira preocupante, as ideias do jurista nazista Carl Schmitt. Para Schmitt, soberano é aquele que decide quando a lei vale e quando ela não vale, e que faz a sua própria lei. Tratados internacionais, leis, só valem enquanto não incomodarem aqueles que têm o poder de simplesmente ignorar tudo isso. A gente pode e deve criticar o STF. A gente pode e deve criticar o Tribunal Penal Internacional na sua seletividade, nos seus vieses. Mas a extrema-direita, quando ataca essas instituições, não busca mais justiça, não busca igualdade. Ao contrário, o que ela quer é uma coisa só: afirmar a lei do mais forte.

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1: Luísa Ramos.
2: Paris, segunda-feira, 28 de setembro de 2026. Após 3 dias que reuniram cerca de 1 milhão de pessoas em Paris e Lourdes, o Papa Leão XIV encerra hoje sua primeira visita à França com uma etapa em Metz, nordeste do país. Na cidade, ligada à figura de Robert Schuman, um dos pais fundadores da União Europeia e símbolo da reconciliação franco-alemã após a Segunda Guerra Mundial, o Papa fará 2 discursos, um deles intitulado As Raízes da Europa pela Paz e pela Unidade, dedicado aos desafios enfrentados pelo continente, como a guerra na Ucrânia e o avanço de movimentos nacionalistas em vários países europeus. O presidente Emmanuel Macron acompanha a programação e assistirá à missa celebrada pelo pontífice na parte da tarde, na Catedral de Saint-Étienne. À noite, o Papa retorna a Roma. Centenas de manifestantes seguem acampados na Praça Puerta del Sol, em Madrid, em um protesto para denunciar a crise habitacional na Espanha. Eles acusam os aluguéis turísticos de curta duração e os fundos imobiliários de causarem a alta dos preços e a redução das ofertas de moradias. O movimento ganhou força após Mari Carmen Abascal, de 87 anos, ter sido expulsa do apartamento onde vivia há 70 anos, depois da compra do imóvel por um grupo imobiliário. O primeiro-ministro, Pedro Sánchez, prometeu anunciar na terça-feira medidas emergenciais para enfrentar a crise, incluindo um decreto-lei. A polícia antiterrorismo britânica investiga uma possível ligação do Irã com um suposto plano de ataque contra a base aérea de Fairford, no centro da Inglaterra, utilizada pelos Estados Unidos em operações militares relacionadas ao conflito com Teerã. Segundo a imprensa britânica, 5 homens foram presos no domingo sob suspeita de preparar um ato terrorista nas proximidades da instalação militar. O presidente americano, Donald Trump, afirmou que os detidos planejavam causar grandes danos à base e disse que mais informações serão divulgadas em breve. As buscas foram retomadas nesta segunda no campo base do Monte Imlung, no Nepal, a 7 mil metros de altitude, para localizar 14 nepaleses, membros da equipe de apoio de uma expedição, que desapareceram após uma avalanche. O acidente ocorreu na manhã de domingo e provocou a morte de 2 guias. As buscas são dificultadas pelas más condições meteorológicas. O Nepal ainda se recupera das trágicas enchentes de agosto. E meia da manhã em Paris, 6:30 no horário de Brasília. 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
1: Luísa Ramos.
2: Bom dia. Em Paris, tempo nublado, temperaturas na casa dos 20 graus nesta segunda-feira, 28 de setembro de 2026. Papa Leão XIV encerra a visita à França com apelo à unidade europeia e à paz. Após protestos em Madrid, governo espanhol promete medidas de emergência contra a crise da moradia. Brasil entra na reta final da campanha presidencial. Pesquisas apontam segundo turno entre Lula e Bolsonaro. Essas e mais notícias no Jornal da RFI. Após 3 dias que reuniram cerca de 1 milhão de pessoas em Paris e Lourdes, o Papa Leão XIV encerra nesta segunda-feira sua visita à França com uma etapa em Metz, nordeste do país. Detalhes com Lúcia Miesel.
3: Em Metz, cidade ligada à figura de Robert Schuman, um dos fundadores da União Europeia e símbolo da reconciliação franco-alemã depois da Segunda Guerra Mundial, o Papa fará 2 discursos. Um deles é dedicado às raízes da Europa pela paz e a união, sobre desafios enfrentados no continente, como a guerra na Ucrânia e o avanço de movimentos nacionalistas em vários países europeus. O presidente Emmanuel Macron vai acompanhar a programação e assistir à missa celebrada pelo pontífice à tarde, na Catedral de Saint-Étienne. À noite, o Papa retorna a Roma. No domingo, em Lourdes, Leão XIV se reuniu com vítimas de abusos sexuais na igreja e reconheceu o caráter sistêmico dessas violências, pedindo que o combate à pedocriminalidade continue.
2: Na política francesa, o principal destaque é o avanço do partido de extrema-direita Reunião Nacional nas eleições para o Senado realizadas no domingo. Pela primeira vez, o RN de Marine Le Pen e Jordan Bardella obteve o número necessário de senadores para formar uma bancada no Senado, rompendo a tradicional hegemonia da direita conservadora há poucos meses da campanha presidencial. A votação também ficou marcada pela eleição do primeiro senador da França Insubmissa, partido de esquerda radical. Centenas de manifestantes seguem acampados nesta segunda-feira na Praça Puerto del Sol, em Madrid, em protesto para denunciar a crise habitacional na Espanha. Eles acusam os aluguéis turísticos de curta duração e os fundos imobiliários de causarem alta dos preços e redução da oferta de moradias. O movimento ganhou força após Mari Carmen Abascal, de 87 anos, ter sido expulsa do apartamento onde vivia há 70 anos, depois da compra do imóvel por um grupo imobiliário. O primeiro-ministro Pedro Sánchez prometeu novas medidas para enfrentar a crise.
4: Mari Carmen hizo un vídeo y pidió al gobierno de España y en particular a mí.
5: Mari Carmen fez um vídeo e pediu ao governo da Espanha, em particular a mim, que na próxima terça-feira apresentássemos um decreto-lei para começar a aliviar a situação de emergência habitacional vivida por muitos grupos vulneráveis, pessoas idosas e também milhões de espanhóis e espanholas que também sofrem com a crise da habitação. E eu, Mari Carmen, tenho uma mensagem para você. O governo está trabalhando contra o relógio para apresentar na próxima terça-feira o decreto-lei sobre habitação, porque não é uma questão de ideologia, é uma questão de humanidade.
4: É uma questão de humanidade. De humanidade.
2: A Ucrânia voltou a registrar ataques russos em várias regiões. Nesta segunda-feira, uma bomba aérea atingiu um prédio residencial em Kharkiv, no nordeste do país, ferindo 22 pessoas, incluindo crianças. Em Kiev, um drone russo atingiu um posto de gasolina. No domingo, os bombardeios russos deixaram pelo menos 8 mortos em várias regiões. Os ataques ocorreram um dia após o chanceler russo, Sergei Lavrov, declarar na ONU que Moscou pretende continuar a campanha militar até o fim. O governo iraniano afirmou nesta segunda-feira que não há nenhuma nova rodada de negociações prevista com os Estados Unidos, contrariando declarações do presidente Donald Trump, que disse esperar uma retomada rápida do diálogo. A delegação de Teherã, presente na 81ª Assembleia Geral da ONU, em Nova York, deve retornar ao Irã já nesta terça-feira. O Irã afirma ter apresentado condições para reabrir o Estreito de Hormuz, entre elas a suspensão das hostilidades no Oriente Médio por 7 dias, o fim das sanções ao petróleo do país e a retirada do bloqueio naval americano. Mas o governo Trump rejeitou a proposta no fim de semana. Brasil entra na reta final da campanha eleitoral, mas ainda é difícil prever o resultado da disputa à presidência. A correspondente da RFI em Brasília, Raquel Miura, traz o destaque.
6: Pesquisas apontam que deve haver segundo turno entre Lula e Flávio Bolsonaro, mas em tese os dois, que aparecem tecnicamente empatados, ainda têm condições de vencer na primeira etapa. E a semana agora é importante porque, em geral, é quando aquele pequeno grupo que ainda não se decidiu escolhe o candidato, ou então quando se decidem as migrações de voto, explicou a RFI o analista político Breno Vieira.
7: É uma semana bastante importante, onde eleitores que estão indecisos e eleitores de candidatos menores podem mudar de voto. Então, por exemplo, está sendo suscitado dentro do Partido Novo, é uma movimentação recente para já abandonar o voto a Zema no primeiro turno e focar na questão de Flávio Bolsonaro. Do jeito que as coisas estão postas, como as pesquisas estão demonstrando, nenhum dos dois candidatos tem maioria de votos absoluta necessária para meio que encerrar a disputa no primeiro turno.
6: De Brasília, Raquel Miura.
2: As buscas foram retomadas nesta segunda-feira no campo base do Monte Imlung, no Nepal, a 7 mil metros de altitude, para localizar 14 nepaleses, membros da equipe de apoio de uma expedição que desapareceram após uma avalanche. O acidente ocorreu na manhã de domingo e provocou a morte de dois guias. As buscas são dificultadas pelas más condições meteorológicas. O Nepal ainda se recupera das trágicas enchentes de agosto, que deixaram mais de 1.400 mortos e mais de 6 mil desaparecidos. Chuvas torrenciais provocaram enchentes também na Tailândia e em Mianmar, causando pelo menos 16 mortes, 8 delas em cada país, segundo as autoridades locais, que acompanham a situação diante do risco de novos temporais nos próximos dias. Futebol, a seleção francesa volta a campo hoje para enfrentar a Bélgica pela segunda rodada do Grupo 1 da Liga das Nações A. Lesionado, o capitão Mbappé desfalca a equipe treinada por Zidane. Itália e Turquia completam a tabela do grupo e outros 6 jogos serão disputados hoje pelas ligas B e C.
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2: A seguir, na segunda parte da programação brasileira da Rádio França Internacional, neste dia 28 de setembro, nosso bloco começa com a correspondente em Brasília, destacando as expectativas nessa última semana de campanha, antes do primeiro turno das eleições presidenciais no próximo domingo. Ainda sobre a corrida eleitoral, você ouve uma entrevista com o Matheus Soares, coordenador do Observatório de IA nas eleições, que analisa a multiplicação dos usos políticos da inteligência artificial na atual campanha brasileira. Vamos ouvir também o destaque da imprensa francesa, que resume a primeira visita do Papa Leão XIV à França e seu discurso do último dia. Por fim, você ouve a crônica O Mundo Agora, de Thomas Zickman de Barros, que fala sobre a guerra de Donald Trump contra os tribunais e a justiça internacional. Continue ligado na RFI.
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5: Esta é uma semana decisiva antes do primeiro turno das eleições no Brasil, no dia 4 de outubro. E para saber como está essa reta final de campanha, vamos a Brasília conversar com a correspondente Raquel Miura. Olá, Raquel, bom dia. É possível apontar o que sairá das urnas neste momento de debates tão acalorados por todo o país?
6: Olá, bom dia a todos. Pois é, o Brasil vai às urnas no próximo domingo, numa eleição em que é difícil prever o resultado final da disputa à presidência da República. Pesquisas apontam que deve haver segundo turno entre Lula e Flávio Bolsonaro, mas em tese os dois...

0: E eu acho que encaixar essa cena na jornada de Inês foi muito importante para ela sentir o poder do corpo dela, né? Apesar dela não ter sustentado uma gravidez, ela ainda assim carrega o leite em si, no seu próprio corpo, e isso dá para ela uma força muito grande, um poder de seguir adiante muito forte, né? A ideia foi mais ou menos por aí.
1: Em determinado momento, ela visita a mãe, que tem no pátio de casa um gerador de energia eólica. Isso aí é mais um ponto da realidade nordestina.
0: Inês, ela entende que para seguir adiante, ela precisa reencontrar com seu passado. Isso significa reencontrar a mãe, que ela não via há muito tempo. E quando ela chega na casa da mãe, ela não reconhece, né, a própria residência que ela teve um dia, porque está tudo tomado de eólicas, grandes eólicas. Essa é uma realidade em alguns lugares, sobretudo no Agreste pernambucano, em que eólicas são instaladas, né? Mas isso muda muito a qualidade de vida das pessoas que moram por lá, porque isso acarreta também em muito ruído. As pessoas passam a tomar remédio porque elas têm que lidar com o ruído, à noite não conseguem dormir, os animais se comportam de um jeito esquisito, diferente, né? A rotina vai mudando.
1: Raíssa Costa é produtora desse filme. Onde é que ele foi rodado? E onde é que vocês encontraram esse picadeiro, essa lona que é retratada?
2: A gente rodou o filme em Garanhuns, que é uma cidade é um município do interior do estado de Pernambuco. E a lona, ela já vinha de uma pesquisa de Tuca, porque Tuca fazia uma pesquisa sobre o circo, que é mais antiga, existiam outros projetos. E aí, quando o filme foi feito, a gente também trouxe essas pessoas e trouxe essa lona, porque, embora seja uma ficção, é a realidade de muita gente.
1: Aqui em Biarritz é o lançamento mundial desse filme. O que significa para vocês que essa história tão brasileira ganhe o mundo?
2: É uma alegria imensa, assim, a gente tá muito orgulhosa e a gente tá muito feliz. A gente queria que todo mundo estivesse fisicamente aqui, mas eu tenho certeza que cada pessoa da nossa equipe, do nosso elenco, tá com a gente hoje. E ter o Coração de Lona ganhando o mundo num lugar tão distante de onde ele foi gravado é motivo não só de orgulho, mas também de entender que a gente precisa sempre nutrir os nossos sonhos.
1: Dá para pensar num sonho de, quem sabe, ganhar um prêmio aqui?
2: Claro. Sonhar a gente pode sempre. Isso é o que nos alimenta e o que nos fortalece.
1: Tem momentos em que quase não tem diálogo, em que as imagens falam por si. Não é? Essa foi a tua intenção?
0: Sim. A presença do vento é muito forte, né, no filme. Ele está presente em todo momento, no começo até o final. Eu acho que muita coisa é dita, né, em silêncio, assim. Acho que a gente precisa também ter tempo. Eu acho que é o que a gente chama de um filme que costura para dentro.
1: Perfeito. Desejo sucesso, então, para o lançamento de Coração de Lona. Eu agradeço a entrevista da Raíssa Costa, produtora, e da Tuca Siqueira, diretora, então, desse longa-metragem concorrendo aqui em Biarritz.
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5: Olá e sejam bem-vindos ao nosso programa Saúde em Dia. O Brasil vive uma epidemia de burnout. Os afastamentos relacionados à síndrome do esgotamento cresceram nos últimos anos, segundo dados da Previdência Social. Essa alta, que seria de 800%, segundo estimativas, é uma consequência da exposição cada vez maior ao estresse crônico no ambiente de trabalho. Quais fatores podem levar à exaustão? O pesquisador brasileiro Ricardo Bertoni Pompeu, da Faculdade de Ciências Aplicadas da Unicamp, interessou-se por um deles em particular, a falta de reconhecimento e seu impacto na saúde mental dos trabalhadores. A inspiração de Ricardo veio principalmente da convivência com seus alunos da FATEC, a Faculdade de Tecnologia de Americana, no interior de São Paulo. A maioria deles estuda e trabalha.
6: O que chama muita atenção é exatamente a falta de reconhecimento do trabalho. Pessoas que trabalham exaustivamente, mas parece sempre estar faltando alguma coisa para chegar no reconhecimento. O reconhecimento é um eterno devir, assim, vai vir, vai chegar, mas nunca chega.
5: O estudo se baseia na teoria do reconhecimento do filósofo alemão contemporâneo Axel Honneth, na psicodinâmica do trabalho do psiquiatra francês Christophe Dujour.
6: O que o Christophe Dujour tenta explicar, o trabalho como a gente vê, ou como as organizações veem, é o que ele

0: chama de trabalho prescrito. A empresa diz, você precisa produzir um relatório de vendas. Para eu fazer um relatório, não é eu sentar no computador e fazer o relatório, pegar os dados e preencher e acabou. Eu tenho um esforço cognitivo, como eu vou fazer esse relatório? Depois, eu tenho um esforço físico, eu estou sentado aqui, a minha cadeira está me incomodando, essa luz cansa. Eu tenho um esforço afetivo, eu não posso fazer meu trabalho do jeito que eu quero. Eu tenho que pensar nos meus colegas também. Tem um esforço emocional, a desilusão, a frustração de não estar funcionando direito, de eu não ter aqueles dados. Um esforço psíquico, um sentimento assim, tá bom o suficiente? O que, que os outros vão pensar, né? Isso é o trabalho real, ou o real do trabalho. As pessoas são mensuradas nas organizações pelo trabalho prescrito, pelo resultado, mas não por esse esforço. Isso adoece as pessoas. É nessa invisibilidade que está o reconhecimento, não é o resultado final.
1: Os 18 entrevistados ouvidos pelo pesquisador brasileiro tinham entre 20 e 40 anos. Os relatos ilustram o funcionamento tóxico de algumas empresas. Essas e outras histórias levaram Ricardo a identificar duas novas patologias organizacionais, a contingencialidade e a disjuntividade.
0: O que a gente fez foi isso, dar um nome para um sofrimento que estava lá. Nós aglutinamos, através da análise do discurso, sentimentos das pessoas e colocamos lá contingencialidade e disjuntividade. A contingencialidade é a contingência, o imediato. Então, no seguinte sentido, just in time, numa empresa, é quando eu recebo a matéria-prima na hora que eu quero. Eu não preciso ter um estoque de matérias-primas, né? Eu percebi que a contingencialidade é o trabalhador just in time. A empresa trata esse funcionário como just in time. Então, ele não tem a vida particular dele, não tem os interesses dele, não tem desejos, não tem necessidades. Eu preciso dele agora. E da mesma forma que eu utilizo essa pessoa, eu descarto ela logo em seguida. Ele é um colaborador. Ele é temporário. Mesmo sendo CLT, não interessa. Ele vai lá, eu utilizo, eu atrapalho o final de semana dele, eu atrapalho ele com a vida dele e da família, uso e jogo fora e continuo fazendo as minhas coisas. E o outro é a disjuntividade. Também tem esse nome estranho, mas é de disjunção, é de separação. Aí, no caso, da temporalidade, da reputação. Não importa o seu passado, importa o agora. Se você erra, você vai ser cobrado por esse erro. Não interessa se durante o ano inteiro você foi excelente. Nesse momento você errou. Vai receber uma reprimenda e pode ser demitido também.
1: Desde 26 de maio de 2026, as empresas brasileiras estão submetidas à obrigação de identificar, avaliar e gerenciar fatores de riscos psicossociais no âmbito do programa de gerenciamento de riscos. Para o pesquisador brasileiro, que é cético em relação aos benefícios da nova regulamentação, é importante que exista um canal de denúncia para os trabalhadores.
0: E o que a gente percebe? Que é uma documentação que é criada para defender a própria empresa. O problema do sofrimento psíquico, do afastamento, é um problema pessoal, mas não aqui dentro da organização, porque afinal, nós estamos fazendo o que está combinado. A empresa, ela acaba gerando material para defendê-la, em benefício próprio, e não para melhorar o ambiente. Eu percebo que é, provavelmente é isso mesmo que vai acontecer. I'm so...
1: Você ouviu Saúde em Dia. Obrigada pela audiência. Até a próxima semana.

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1: Paris, 29 de setembro de 2026. Essas são as principais notícias desta terça-feira. Fortes explosões foram registradas em Kiev durante a madrugada. No Telegram, o exército da Ucrânia indicou que mísseis balísticos se deslocavam em direção à capital. Ontem, uma mulher morreu e 6 pessoas ficaram feridas após um ataque russo com drone que atingiu a Academia de Ciências da Ucrânia. Segundo o presidente ucraniano, Volodymyr Zelensky, a Coreia do Norte está se preparando para enviar 10 mil soldados para ajudar a Rússia nos combates. Ontem, o presidente russo Vladimir Putin também ordenou uma mobilização suplementar de 15.500 soldados para a guerra. O primeiro-ministro espanhol Pedro Sánchez apresenta hoje a seus ministros um novo decreto sobre a questão da habitação para tentar conter a crise da moradia no país. A Espanha é palco de uma mobilização histórica, centralizada no caso de Mari Carmen, uma espanhola de 87 anos que foi despejada de sua casa na semana passada. Um acordo foi fechado ontem com a imobiliária que gerencia o prédio da idosa para que ela possa voltar para casa. Mas os manifestantes prometem continuar os protestos até que sejam aprovadas medidas mais efetivas sobre a questão da moradia. Aqui na França, funcionários públicos saem às ruas do país nesta terça para protestar contra a queda do poder aquisitivo. Cerca de 170 manifestações foram convocadas pelas principais centrais sindicais francesas em prol do reajuste dos salários e de orçamentos compatíveis com as necessidades dos serviços públicos. A mobilização deve perturbar também os transportes públicos, principalmente a circulação dos trens que ligam Paris à cidades da periferia. A Direção-Geral da Aviação Civil da França prevê uma diminuição de 5% dos voos no aeroporto Charles de Gaulle e 25% no aeroporto Marselha Provença. O ministro iraniano das Relações Exteriores, Abbas Araghchi, afirmou que espera receber hoje uma resposta oficial dos Estados Unidos às condições estabelecidas por Teherã para a reabertura do Estreito de Hormuz. Nos últimos dias, representantes dos Estados Unidos e da diplomacia iraniana realizaram conversas indiretas sobre a guerra no Oriente Médio, sob a mediação do Catar. Na sexta, o Irã apresentou um plano para o fim da guerra, mas o presidente americano Donald Trump o rejeitou. 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Horas e 30 minutos em Paris, 6:30 pelo horário de Brasília, está no ar o Jornal da Rádio França Internacional.
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1: Bom dia, céu parcialmente nublado e 21 graus em Paris. Em destaque nesta terça-feira, 29 de setembro de 2026. Explosões são registradas em Kiev e exército ucraniano alerta para aproximação de mísseis balísticos da capital. Primeiro-ministro espanhol apresenta a ministros decreto para tentar conter a crise da moradia no país. E funcionários públicos de cerca de 170 cidades da França saem às ruas para exigir reajuste de salários. Essas e outras notícias a seguir. Fortes explosões foram registradas em Kiev durante a madrugada. No Telegram, o exército da Ucrânia também indicou que mísseis balísticos se deslocam em direção à capital. Na segunda-feira, uma mulher morreu e 6 pessoas ficaram feridas após um ataque russo com drones que atingiu a Academia de Ciências do país. Segundo o presidente ucraniano Volodymyr Zelensky, a Coreia do Norte se prepara para enviar 10 mil soldados para ajudar a Rússia nos combates. Ontem, o presidente russo Vladimir Putin ordenou uma mobilização suplementar de 15.500 soldados para a guerra. Aqui na França, funcionários públicos saem às ruas do país nesta terça para protestar contra a queda do poder aquisitivo. Cerca de 170 manifestações foram convocadas pelas principais centrais sindicais do país em prol do reajuste dos salários e de orçamentos compatíveis com as necessidades dos serviços públicos. Aqui em Paris, uma marcha tem início nesta tarde na Praça da República, centro da capital, em direção à Praça da Nação, no Sudeste. A mobilização deve perturbar também os transportes públicos, principalmente os trens que ligam Paris às cidades da periferia. A Direção-Geral da Aviação Civil prevê uma diminuição de 5% dos voos no aeroporto Charles de Gaulle e 25% no aeroporto Marseille-Provence. Já os estudantes do ensino médio prometem dar sequência aos bloqueios das escolas na grande região parisiense para denunciar a superlotação das salas de aula e a falta de professores. Na véspera, protestos ocorreram em 180 estabelecimentos de ensino. A polícia deteve 164 pessoas. O presidente francês Emmanuel Macron chega nesta terça a Madrid para uma visita de Estado de 2 dias com o objetivo de destacar as grandes convergências entre Espanha e França em temas relacionados à União Europeia. O líder centrista e sua esposa Brigitte Macron serão acolhidos pelo rei Felipe VI e Macron se encontrará na quarta com o primeiro-ministro espanhol Pedro Sánchez na sede do governo. Sánchez, aliás, apresenta nesta terça a seus ministros um novo decreto sobre a questão da habitação. A Espanha é palco de uma mobilização histórica centralizada no caso de Mari Carmen, uma espanhola de 87 anos que foi despejada de sua casa na semana passada. Os detalhes com a nossa correspondente em Madrid, Ana Beatriz Farias.
3: O caso Mari Carmen foi o estopim de um problema que já vinha provocando muita insatisfação na Espanha, sobretudo nas grandes cidades. Depois do despejo, dezenas de milhares de pessoas saíram às ruas em diferentes regiões do país. Aqui na capital, parte dos manifestantes permanece acampada na Puerta del Sol, no centro da cidade, para pressionar o governo por medidas mais duras relacionadas ao direito à moradia. Um acordo foi fechado nesta segunda-feira entre a imobiliária Urba Gestión e os representantes de Mari Carmen, depois de mais de 4 horas de reunião mediada pela Empresa Municipal de Habitação de Madrid. As partes chegaram a um entendimento para que seja assinado um novo contrato de aluguel e Mari Carmen possa voltar ao apartamento, caso esteja de acordo com as condições. E essa pressão chega ao governo. Nesta terça-feira, o executivo de Pedro Sánchez tenta levar ao Conselho de Ministros um novo decreto sobre habitação.
1: Essa foi Ana Beatriz Farias, correspondente da RFI em Madrid. No Brasil, na reta final da campanha eleitoral, a religião ganha um destaque inédito. Em meio à discussão sobre liberdade de expressão suscitada por publicações falsas sobre a padroeira do Brasil, questões importantes como economia, saúde e educação acabaram ficando em segundo plano. O sociólogo e economista Gilson Schwartz, professor da USP, nota que essa é a primeira vez que a religião vira assunto central na escolha do próximo presidente.
4: As pesquisas mostram isso, uma desconfiança, né, uma perda de credibilidade institucional. A gente sabe que esse tema ele sempre fica um pouco submerso, mas dessa vez ele veio à tona, da proibição, a questão da santa, quem é a padroeira do Brasil, quer dizer, isso eu nunca tinha visto, embora a gente soubesse, claro, toda essa disputa pelo voto evangélico. Essa é a primeira vez que a padroeira, que é a Nossa Senhora, parece que tem que virar cabo eleitoral. É uma situação inédita. Isso é surpreendente. A gente percebe isso em outros países, mas parece que o Brasil finalmente entrou também nessa vertente que fortalece questões religiosas e de costumes sobre questões econômicas e políticas.
1: Gilson Schwartz foi entrevistado pela repórter Lúcia Miesel. O ministro iraniano das Relações Exteriores do Irã, Abbas Araghchi, afirmou que espera receber nesta terça uma resposta oficial dos Estados Unidos às condições estabelecidas por Teherã para a reabertura do Estreito de Hormuz. Nos últimos dias, representantes dos Estados Unidos e da diplomacia iraniana realizaram conversas indiretas sobre a guerra no Oriente Médio, sob mediação do Catar. Na sexta-feira, o Irã apresentou um plano a Washington para o fim da guerra, mas o presidente americano Donald Trump o rejeitou. O principal negociador iraniano, Mohammed Bagher Ghalibaf, também advertiu nessa terça que o Irã pode voltar a atacar infraestruturas no Oriente Médio caso a segurança do país não seja garantida.
0: Cultura.
1: Vamos agora até o Festival de Cinema Latino-Americano de Biarritz, no sudoeste da França, onde o escritor cubano Leonardo Padura recebe o prêmio Abraço de Honra. Os detalhes com a nossa enviada especial, Maria Paula Carvalho.
5: Por meio de romances, que tem como figura central o detetive Mário Conde, Padura aborda temas como liberdade, desilusão política e as transformações sociais do país. Cuba é um dos países homenageados nesta 35ª edição do evento, ao lado do Uruguai. O Brasil está presente de diversas formas na programação. Tem 5 filmes nas mostras competitivas de longas-metragens, curtas e documentários, além de vários filmes fora de competição e coproduções com outros países. De Biarritz, para a RFI, Maria Paula Carvalho.
1: Nosso jornal termina aqui, mas o programa continua na sequência. 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
1: Olá, neste segundo bloco do nosso programa, vamos saber como a imprensa francesa aborda as revelações do site Mediapart sobre declarações antissemitas atribuídas a Jordan Bardella, presidente do partido de extrema-direita União Nacional. Depois, no RF Convida, entrevistamos a cineasta brasileira Tuca Siqueira, que nos falou sobre seu filme Coração de Lona, exibido na mostra competitiva do Festival de Cinema Latino-Americano de Biarritz. Para terminar, no quadro Saúde em Dia, ouvimos especialistas que estudaram o impacto da falta de reconhecimento no trabalho na saúde mental. Mas antes, no programa Linha Direta, vamos até Madrid. O primeiro-ministro espanhol vai se reunir com o Conselho de Ministros e anunciar medidas para conter a crise da moradia no país.
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7: Na Espanha, a empresa proprietária do apartamento onde uma idosa de 87 anos, Mari Carmen Abascal, vivia, chegou a um acordo para que ela possa voltar à casa de onde foi despejada na semana passada, após 70 anos morando no imóvel, que teve o valor do aluguel reajustado em 275%. Esse caso teve muita repercussão e levou milhares de pessoas às ruas do país em defesa do direito à moradia. Em meio aos protestos, nesta terça-feira, o primeiro-ministro Pedro Sánchez reúne o Conselho de Ministros para discutir novas medidas para contornar essa crise da habitação no país. Conversamos sobre esse assunto com a nossa correspondente em Madrid, Ana Beatriz Farias. Olá, Ana Beatriz, bom dia. O que foi acertado ontem à noite para que Mari Carmen possa voltar ao seu apartamento?
8: Olá, bom dia. Um acordo foi fechado nesta segunda-feira entre a imobiliária Urba Gestión e os representantes de Mari Carmen, depois de mais de 4 horas de reunião mediada pela empresa municipal de habitação de Madrid. As partes chegaram a um entendimento para que seja assinado um novo contrato de aluguel e Mari Carmen possa voltar ao apartamento, caso esteja de acordo com as condições. Isso representa uma possível solução para o caso individual dela, mas não encerra a mobilização que surgiu ao redor dessa história. O Sindicato de Inquilinas e Inquilinos de Madrid, organização à frente dos protestos, já afirmou que o acampamento reivindicativo que acontece na capital continua, porque as demandas apresentadas vão muito além do caso Mari Carmen.
7: E Ana Beatriz, por que esse caso mobilizou tantos espanhóis? O que ele revela sobre a situação de moradia aí na Espanha?
3: O caso Mari Carmen foi o estopim de um problema que já vinha provocando muita insatisfação na Espanha, sobretudo nas grandes cidades. Depois do despejo, dezenas de milhares de pessoas saíram às ruas em diferentes regiões do país. Aqui na capital, como eu comentava, parte dos manifestantes permanece acampada na Puerta del Sol, no centro da cidade, para pressionar o governo por medidas mais duras relacionadas ao direito à moradia. Os números ajudam a entender esse descontentamento. Segundo a OCDE, entre 2015 e 2025, o acesso à moradia ficou cerca de 25% mais difícil na Espanha quando comparado à evolução da renda da população. Ao mesmo tempo, 26,8% dos inquilinos destinam mais de 40% da renda
8: ao pagamento do aluguel, incluindo despesas de manutenção e serviços, segundo dados de 2025 da Agência de Estatísticas da União Europeia, Eurostat. Nesta terça-feira, o executivo de Pedro Sánchez tenta levar ao Conselho de Ministros um novo decreto sobre habitação. O Partido Socialista de Sánchez e seu parceiro de coalizão, o Sumar, negociam pontos centrais do texto, como a proteção contra despejos, a regulamentação dos aluguéis temporários e a renovação dos contratos. Paralelamente, o governo busca garantir o apoio dos demais grupos parlamentares necessários para aprovar a medida. A intenção é validar o texto nesta terça-feira no Conselho de Ministros e, em seguida, submetê-lo à votação no Congresso. Enquanto isso, o Sindicato de Inquilinas reivindica o que chama de Decreto Mari Carmen, um pacote mais amplo de medidas. Entre elas estão o congelamento dos preços dos contratos atuais e a renovação automática dos contratos de aluguel para que passem a ser indefinidos.
7: Agora, Ana Beatriz, nos conte um pouco mais sobre Mari Carmen, como essa mulher de 87 anos, que vivia há 7 décadas no mesmo apartamento, chegou a ser despejada.
8: Mari Carmen morou durante décadas no mesmo apartamento no bairro do Retiro, em Madrid, onde chegou em 1956. O contrato de aluguel do lugar passou do pai para a mãe e, após a morte da mãe em 2005, Mari Carmen permaneceu no imóvel. Mas a justiça considerou que essa segunda transferência contratual não era válida e que o contrato já estava extinto. Com uma aposentadoria de cerca de 1.400 euros, ela nunca deixou de pagar o aluguel previsto no contrato antigo e as contas, que somavam aproximadamente 500 euros por mês. Depois que o imóvel mudou de mãos, o apartamento acabou sendo adquirido pela Urba Gestión por um preço muito abaixo do praticado na região, justamente porque Mari Carmen já vivia ali. Em 2020, a empresa chegou a propor sua permanência mediante um novo contrato com um aluguel muito superior ao que ela pagava, informou que ela devia deixar o imóvel. Segundo a defesa de Mari Carmen, outras propostas para evitar o despejo foram apresentadas posteriormente, mas não houve acordo. Depois de 3 tentativas de despejo suspensas ou adiadas, a ordem foi cumprida em 23 de setembro, provocando essa forte repercussão e intensificando o debate sobre o direito à moradia na Espanha.
7: Muito obrigado, Ana Beatriz Farias, correspondente da RFI em Madrid, que participou do Linha Direta de hoje.
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1: A polêmica sobre os supostos comentários antissemitas atribuídos a uma das principais figuras da extrema-direita na França ocupa as páginas dos principais jornais franceses nesta terça-feira. O jornal Libération estampa sua capa com uma foto de Jordan Bardella, de 31 anos, presidente do Partido Reunião Nacional, ao lado de Marine Le Pen, candidata da legenda ultranacionalista às eleições presidenciais francesas de 2027. O diário explica que uma reportagem do site investigativo Mediapart trouxe à tona na segunda-feira várias mensagens antissemitas que teriam sido escritas por Bardella entre 2013 e 2015 em chats online. Na época, ele era apenas um militante da extrema-direita. Segundo a publicação, Bardella teria escrito que o judeu tem que dominar outros povos, esmagá-los e roubá-los. Um sionista é necessariamente um judeu. Outra suposta afirmação atribuída ao presidente do Reunião Nacional diz respeito a uma nova ordem mundial dominada por Israel, com Jerusalém como capital. Para o jornal Les Echos, em plena campanha eleitoral, Bardella está no meio de uma tempestade. O diário destaca que as acusações do Mediapart se apoiam em uma investigação realizada durante vários meses, com base em dezenas de conversas por escrito, autentificadas de forma independente e apoiadas por testemunhos. Já o jornal Le Figaro traz a reação de Bardella às acusações do Mediapart. Na rede social X, o presidente do Reunião Nacional rejeitou formalmente as acusações, classificando-as de mentiras descaradas. Posteriormente, ele afirmou à emissora de TV CNews que seu advogado apresentou uma queixa por difamação.
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10: Entre os longas-metragens de ficção selecionados para a competição oficial do Festival de Cinema Latino-Americano de Biarritz, o único brasileiro é Coração de Lona, da diretora Tuca Siqueira, produzido por Raíssa Costa. A RF conversou com as duas aqui na estreia mundial em Biarritz, no sudoeste da França. Muito obrigada pela entrevista.
11: Uma alegria estar aqui.
10: Bom, Tuca, primeira pergunta. Esse filme acompanha uma família ligada ao universo do circo itinerante nordestino e aborda aí a sobrevivência dessa tradição cultural diante das transformações do mundo contemporâneo. Por que contar essa história?
11: Ah, eu acho que os artistas, eles são os grandes resistentes, né, do mundo, assim, de todas as transformações que a gente está vivendo. Mas eu acho que o universo circense é o universo que traduz isso de maneira mais literal. Os circenses, eles se apresentam hoje para conseguir o que a gente chama do cuscuz, da refeição da noite ou do dia seguinte. Então, esse é um filme que fala sobre sonhos e a ideia da gente é fazer, provocar as pessoas a pensarem o quanto elas têm sido fiéis aos seus próprios sonhos. E acho que a protagonista Inês, ela convoca a gente a pensar, né, sobre isso. Apesar de amar o circo ali, ela precisa de movimento, né, na vida.
10: Depois de perder um filho, a personagem, então, ela reflete sobre o fechamento de ciclos na vida dela. E como você disse, o direito de continuar sonhando e de levar o filho dela, ela tem um filho maior, para conhecer o mundo. E aí ela se depara com personagens bem brasileiros, como uma curandeira que, por exemplo, utiliza o leite materno para fazer suas curas. Como é que você descobriu essas histórias?
11: Eu trabalho muito com documentário também. São mais de 20 anos transitando entre o documentário e a ficção. E foi através de uma pesquisa de um documentário que eu ouvi sobre essa prática, né, de mulheres benzedeiras que utilizam leite materno para sarar uma dor de ouvido. E eu acho que encaixar essa cena na jornada de Inês foi muito importante para ela sentir o poder do corpo dela, né? Apesar dela não ter sustentado uma gravidez, ela ainda assim carrega o leite em si, no seu próprio corpo, e isso dá para ela uma força muito grande, um poder de seguir adiante muito forte, né? A ideia foi mais ou menos por aí.
10: Em determinado momento, ela visita a mãe que tem no pátio de casa um gerador de energia eólica. Isso aí é mais um ponto da realidade nordestina.
11: Inês, ela entende que para seguir adiante, ela precisa reencontrar com seu passado. E isso significa reencontrar a mãe, que ela não via há muito tempo. E quando ela chega na casa da mãe, ela não reconhece, né, a própria residência que ela teve um dia, porque está tudo tomado de eólicas, grandes eólicas. Essa é uma realidade em alguns lugares, sobretudo no Agreste pernambucano, em que eólicas são instaladas, né? Mas isso muda muito a qualidade de vida das pessoas que moram por lá, porque isso acarreta também em muito ruído. As pessoas passam a tomar remédio porque elas têm que lidar com o ruído, à noite não conseguem dormir, os animais se comportam de um jeito esquisito, diferente, né? A rotina vai mudando.
10: Raíssa Costa é produtora desse filme. Onde é que ele foi rodado? E onde é que vocês encontraram esse picadeiro, essa lona que é retratada?
12: A gente rodou o filme em Garanhuns, que é uma cidade é um município do interior do estado de Pernambuco. E a lona, ela já vinha de uma pesquisa de Tuca, porque Tuca fazia uma pesquisa sobre o circo, que é mais antiga, existiam outros projetos. E aí, quando o filme foi feito, a gente também trouxe essas pessoas e trouxe essa lona, porque, embora seja uma ficção, é a realidade de muita gente.
10: Aqui em Biarritz é o lançamento mundial desse filme. O que significa para vocês que essa história tão brasileira ganhe o mundo?
12: É uma alegria imensa, assim, a gente tá muito orgulhosa e a gente tá muito feliz. A gente queria que todo mundo estivesse fisicamente aqui, mas eu tenho certeza que cada pessoa da nossa equipe, do nosso elenco, tá com a gente hoje. E ter o Coração de Lona ganhando o mundo num lugar tão distante de onde ele foi gravado é motivo não só de orgulho, mas também de entender que a gente precisa sempre nutrir os nossos sonhos.
10: Dá para pensar num sonho de, quem sabe, ganhar um prêmio aqui?
12: Claro. Sonhar a gente pode sempre. Isso é o que nos alimenta e o que nos fortalece.
10: Tem momentos em que quase não tem diálogo, em que as imagens falam por si. Não é? Essa foi a tua intenção?
11: Sim. A presença do vento é muito forte, né, no filme. É, ele está presente em todo momento, no começo até o final. Eu acho que muita coisa é dita, né, em silêncio, assim. Acho que a gente precisa também ter tempo. Eu acho que é o que a gente chama de um filme que costura para dentro.
10: Perfeito. Desejo sucesso, então, para o lançamento de Coração de Lona. Eu agradeço a entrevista da Raíssa Costa, produtora, e da Tuca Siqueira, diretora, então, desse longa-metragem concorrendo aqui em Biarritz.
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14: Olá e sejam bem-vindos ao nosso programa Saúde em Dia. O Brasil vive uma epidemia de burnout. Os afastamentos relacionados à síndrome do esgotamento cresceram nos últimos anos, segundo dados da Previdência Social. Essa alta, que seria de 800%, segundo estimativas, é uma consequência da exposição cada vez maior ao estresse crônico no ambiente de trabalho. Quais fatores podem levar à exaustão? O pesquisador brasileiro Ricardo Bertoni Pompeu, da Faculdade de Ciências Aplicadas da Unicamp, interessou-se por um deles em particular, a falta de reconhecimento e seu impacto na saúde mental dos trabalhadores. A inspiração de Ricardo veio principalmente da convivência com seus alunos da FATEC, a Faculdade de Tecnologia de Americana, no interior de São Paulo. A maioria deles estuda e trabalha.
15: O que chama muita atenção é exatamente a falta de reconhecimento do trabalho. Pessoas que trabalham exaustivamente, mas parece que sempre está faltando alguma coisa para chegar no reconhecimento. O reconhecimento é um eterno devir, assim, vai vir, vai chegar, mas nunca chega.
14: O estudo se baseia na teoria do reconhecimento do filósofo alemão contemporâneo Axel Honneth, na psicodinâmica do trabalho do psiquiatra francês Christophe Dujour.
15: O que o Christophe Dujour tenta explicar, o trabalho como a gente vê, ou como as organizações veem, é o que ele chama de trabalho prescrito. A empresa diz, você precisa produzir um relatório de vendas. Para eu fazer um relatório, não é eu sentar no computador e fazer o relatório, pegar os dados e preencher e acabou. Eu tenho um esforço cognitivo, como eu vou fazer esse relatório? Depois, eu tenho um esforço físico, eu estou sentado aqui, a minha cadeira está me incomodando, essa luz cansa. Eu tenho um esforço afetivo. Eu não posso fazer meu trabalho do jeito que eu quero. Eu tenho que pensar nos meus colegas também. Tem esforço emocional. A desilusão, a frustração de não estar funcionando direito, de eu não ter aqueles dados. Um esforço psíquico, um sentimento assim, tá bom o suficiente? O que, que os outros vão pensar, né? Isso é o trabalho real, ou o real do trabalho. As pessoas são mensuradas nas organizações pelo trabalho prescrito, pelo resultado, mas não por esse esforço. Isso adoece as pessoas. É nessa invisibilidade que está o reconhecimento. Não é o resultado final.
14: Os 18 entrevistados ouvidos pelo pesquisador brasileiro tinham entre 20 e 40 anos. Os relatos ilustram o funcionamento tóxico de algumas empresas. Essas e outras histórias levaram Ricardo a identificar duas novas patologias organizacionais: a contingencialidade e a disjuntividade.
15: O que a gente fez foi isso, dar um nome para um sofrimento que estava lá. Nós aglutinamos, através da análise do discurso, sentimentos das pessoas e colocamos lá contingencialidade e disjuntividade. A contingencialidade é a contingência, o imediato. Então, no seguinte sentido, just in time, numa empresa, é quando eu recebo a matéria-prima na hora que eu quero. Eu não preciso ter um estoque de matérias-primas, né? Eu percebi que a contingencialidade é o trabalhador just in time. A empresa trata esse funcionário como just in time. Então, ele não tem a vida particular dele, não tem os interesses dele, não tem desejos, não tem necessidades. Eu preciso dele agora. E da mesma forma que eu utilizo essa pessoa, eu descarto ela logo em seguida. Ele é um colaborador. Ele é temporário, mesmo sendo CLT, não interessa. Ele vai lá, eu utilizo, eu atrapalho o final de semana dele, eu atrapalho ele com a vida dele e da família, uso e jogo fora e continuo fazendo as minhas coisas. E o outro é a disjuntividade. Também tem esse nome estranho, mas é de disjunção, é de separação. Aí, no caso, da temporalidade, da reputação. Não importa o seu passado, importa o agora. Se você erra, você vai ser cobrado por esse erro. Não interessa se durante o ano inteiro você foi excelente. Nesse momento você errou. Vai receber uma reprimenda e pode ser demitido também.
14: Desde 26 de maio de 2026, as empresas brasileiras estão submetidas à obrigação de identificar, avaliar e gerenciar fatores de riscos psicossociais no âmbito do programa de gerenciamento de riscos. Para o pesquisador brasileiro, que é cético em relação aos benefícios da nova regulamentação, é importante que exista um canal de denúncia para os trabalhadores.
15: E o que a gente percebe? Que é uma documentação que é criada para defender a própria empresa. O problema do sofrimento psíquico, do afastamento, é um problema pessoal, mas não aqui dentro da organização, porque afinal, nós estamos fazendo o que está combinado. A empresa, ela acaba gerando material para defendê-la em benefício próprio e não para melhorar o ambiente. Eu percebo que provavelmente é isso mesmo que vai acontecer. I'm so
14: 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Você ouviu Saúde em Dia. Obrigada pela audiência. Até a próxima semana.

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1: Paris, 29 de setembro de 2026. Essas são as principais notícias desta terça-feira. Fortes explosões foram registradas em Kiev durante a madrugada. No Telegram, o exército da Ucrânia indicou que mísseis balísticos se deslocavam em direção à capital. Ontem, uma mulher morreu e 6 pessoas ficaram feridas após um ataque russo com drone que atingiu a Academia de Ciências da Ucrânia. Segundo o presidente ucraniano, Volodymyr Zelensky, a Coreia do Norte está se preparando para enviar 10 mil soldados para ajudar a Rússia nos combates. Ontem, o presidente russo Vladimir Putin também ordenou uma mobilização suplementar de 15.500 soldados para a guerra. O primeiro-ministro espanhol Pedro Sánchez apresenta hoje a seus ministros um novo decreto sobre a questão da habitação para tentar conter a crise da moradia no país. A Espanha é palco de uma mobilização histórica, centralizada no caso de Mari Carmen, uma espanhola de 87 anos que foi despejada de sua casa na semana passada. Um acordo foi fechado ontem com a imobiliária que gerencia o prédio da idosa para que ela possa voltar para casa. Mas os manifestantes prometem continuar os protestos até que sejam aprovadas medidas mais efetivas sobre a questão da moradia. Aqui na França, funcionários públicos saem às ruas do país nesta terça para protestar contra a queda do poder aquisitivo. Cerca de 170 manifestações foram convocadas pelas principais centrais sindicais francesas em prol do reajuste dos salários e de orçamentos compatíveis com as necessidades dos serviços públicos. A mobilização deve perturbar também os transportes públicos, principalmente a circulação dos trens que ligam Paris à cidades da periferia. A Direção-Geral da Aviação Civil da França prevê uma diminuição de 5% dos voos no aeroporto Charles de Gaulle e 25% no aeroporto Marselha-Provença. O ministro iraniano das Relações Exteriores, Abbas Araghchi, afirmou que espera receber hoje uma resposta oficial dos Estados Unidos às condições estabelecidas por Teherã para a reabertura do Estreito de Hormuz. Nos últimos dias, representantes dos Estados Unidos e da diplomacia iraniana realizaram conversas indiretas sobre a guerra no Oriente Médio, sob a mediação do Catar. Na sexta, o Irã apresentou um plano para o fim da guerra, mas o presidente americano Donald Trump o rejeitou. 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Horas e 30 minutos em Paris, 6:30 pelo horário de Brasília, está no ar o Jornal da Rádio França Internacional.
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1: Bom dia, céu parcialmente nublado e 21 graus em Paris. Em destaque nesta terça-feira, 29 de setembro de 2026. Explosões são registradas em Kiev. Exército ucraniano alerta para aproximação de mísseis balísticos da capital. Primeiro-ministro espanhol apresenta a ministros decreto para tentar conter a crise da moradia no país. E funcionários públicos de cerca de 170 cidades da França saem às ruas para exigir reajuste de salários. Essas e outras notícias a seguir. Fortes explosões foram registradas em Kiev durante a madrugada. No Telegram, o exército da Ucrânia também indicou que mísseis balísticos se deslocam em direção à capital. Na segunda-feira, uma mulher morreu e 6 pessoas ficaram feridas após um ataque russo com drones que atingiu a Academia de Ciências do país. Segundo o presidente ucraniano Volodymyr Zelensky, a Coreia do Norte se prepara para enviar 10 mil soldados para ajudar a Rússia nos combates. Ontem, o presidente russo Vladimir Putin ordenou uma mobilização suplementar de 15.500 soldados para a guerra. Aqui na França, funcionários públicos saem às ruas do país nesta terça para protestar contra a queda do poder aquisitivo. Cerca de 170 manifestações foram convocadas pelas principais centrais sindicais do país em prol do reajuste dos salários e de orçamentos compatíveis com as necessidades dos serviços públicos. Aqui em Paris, uma marcha tem início nesta tarde na Praça da República, centro da capital, em direção à Praça da Nação, no Sudeste. A mobilização deve perturbar também os transportes públicos, principalmente os trens que ligam Paris às cidades da periferia. A Direção-Geral da Aviação Civil prevê uma diminuição de 5% dos voos no aeroporto Charles de Gaulle e 25% no aeroporto Marseille-Provence. Já os estudantes do ensino médio prometem dar sequência aos bloqueios das escolas na grande região parisiense para denunciar a superlotação das salas de aula e a falta de professores. Na véspera, protestos ocorreram em 180 estabelecimentos de ensino. A polícia deteve 164 pessoas. O presidente francês Emmanuel Macron chega nesta terça a Madrid para uma visita de Estado de 2 dias com o objetivo de destacar as grandes convergências entre Espanha e França em temas relacionados à União Europeia. O líder centrista e sua esposa Brigitte Macron serão acolhidos pelo rei Felipe VI e Macron se encontrará na quarta com o primeiro-ministro espanhol Pedro Sánchez na sede do governo. Sánchez, aliás, apresenta nesta terça a seus ministros um novo decreto sobre a questão da habitação. A Espanha é palco de uma mobilização histórica centralizada no caso de Mari Carmen, uma espanhola de 87 anos que foi despejada de sua casa na semana passada. Os detalhes com a nossa correspondente em Madrid, Ana Beatriz Farias.
3: O caso Mari Carmen foi o estopim de um problema que já vinha provocando muita insatisfação na Espanha, sobretudo nas grandes cidades. Depois do despejo, dezenas de milhares de pessoas saíram às ruas em diferentes regiões do país. Aqui na capital, parte dos manifestantes permanece acampada na Puerta del Sol, no centro da cidade, para pressionar o governo por medidas mais duras relacionadas ao direito à moradia. Um acordo foi fechado nesta segunda-feira entre a imobiliária Urba Gestión e os representantes de Mari Carmen, depois de mais de 4 horas de reunião mediada pela Empresa Municipal de Habitação de Madrid. As partes chegaram a um entendimento para que seja assinado um novo contrato de aluguel e Mari Carmen possa voltar ao apartamento, caso esteja de acordo com as condições. E essa pressão chega ao governo. Nesta terça-feira, o executivo de Pedro Sánchez tenta levar ao Conselho de Ministros um novo decreto sobre habitação.
1: Essa foi Ana Beatriz Farias, correspondente da RFI em Madrid. No Brasil, na reta final da campanha eleitoral, a religião ganha um destaque inédito. Em meio à discussão sobre liberdade de expressão suscitada por publicações falsas sobre a padroeira do Brasil, questões importantes como economia, saúde e educação acabaram ficando em segundo plano. O sociólogo e economista Gilson Schwartz, professor da USP, nota que essa é a primeira vez que a religião vira assunto central na escolha do próximo presidente.
4: As pesquisas mostram isso, uma desconfiança, né, uma perda de credibilidade institucional. A gente sabe que esse tema ele sempre fica um pouco submerso, mas dessa vez ele veio à tona, da proibição, a questão da santa, quem é a padroeira do Brasil. Quer dizer, isso eu nunca tinha visto, embora a gente soubesse, claro, toda essa disputa pelo voto evangélico. Essa é a primeira vez que a padroeira, que é a Nossa Senhora, parece que tem que virar cabo eleitoral. É uma situação inédita. Isso é surpreendente. A gente percebe isso em outros países, mas parece que o Brasil finalmente entrou também nessa vertente que fortalece questões religiosas e de costumes sobre questões econômicas e políticas.
1: Gilson Schwartz foi entrevistado pela repórter Lúcia Miesel. O ministro iraniano das Relações Exteriores do Irã, Abbas Araghchi, afirmou que espera receber nesta terça uma resposta oficial dos Estados Unidos às condições estabelecidas por Teherã para a reabertura do Estreito de Hormuz. Nos últimos dias, representantes dos Estados Unidos e da diplomacia iraniana realizaram conversas indiretas sobre a guerra no Oriente Médio, sob mediação do Catar. Na sexta-feira, o Irã apresentou um plano a Washington para o fim da guerra, mas o presidente americano Donald Trump o rejeitou. O principal negociador iraniano, Mohammed Bagher Ghalibaf, também advertiu nessa terça que o Irã pode voltar a atacar infraestruturas no Oriente Médio caso a segurança do país não seja garantida.
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1: Vamos agora até o Festival de Cinema Latino-Americano de Biarritz, no sudoeste da França, onde o escritor cubano Leonardo Padura recebe o prêmio Abraço de Honra. Os detalhes com a nossa enviada especial, Maria Paula Carvalho.
6: Por meio de romances, que tem como figura central o detetive Mário Conde, Padura aborda temas como liberdade, desilusão política e as transformações sociais do país. Cuba é um dos países homenageados nesta 35ª edição do evento, ao lado do Uruguai. O Brasil está presente de diversas formas na programação. Tem 5 filmes nas mostras competitivas de longas metragens, curtas e documentários, além de vários filmes fora de competição e coproduções com outros países. De Biarritz, para a RFI, Maria Paula Carvalho.
1: Nosso jornal termina aqui, mas o programa continua na sequência. 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
1: Olá, neste segundo bloco do nosso programa, vamos saber como a imprensa francesa aborda as revelações do site Mediapart sobre declarações antissemitas atribuídas a Jordan Bardella, presidente do partido de extrema-direita Reunião Nacional. Depois, no RF Convida, entrevistamos a cineasta brasileira Tuca Siqueira, que nos falou sobre seu filme Coração de Lona, exibido na mostra competitiva do Festival de Cinema Latino-Americano de Biarritz. Para terminar, no quadro Saúde em Dia, ouvimos especialistas que estudaram o impacto da falta de reconhecimento no trabalho na saúde mental. Mas antes, no programa Linha Direta, vamos até Madrid. O primeiro-ministro espanhol vai se reunir com o Conselho de Ministros e anunciar medidas para conter a crise da moradia no país.
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8: Na Espanha, a empresa proprietária do apartamento onde uma idosa de 87 anos, Mari Carmen Abascal, vivia, chegou a um acordo para que ela possa voltar à casa de onde foi despejada na semana passada, após 70 anos morando no imóvel, que teve o valor do aluguel reajustado em 275%. Esse caso teve muita repercussão e levou milhares de pessoas às ruas do país em defesa do direito à moradia. Em meio aos protestos, nesta terça-feira, o primeiro-ministro Pedro Sánchez reúne o Conselho de Ministros para discutir novas medidas para contornar essa crise da habitação no país. Conversamos sobre esse assunto com a nossa correspondente em Madrid, Ana Beatriz Farias. Olá, Ana Beatriz, bom dia. O que foi acertado ontem à noite para que Mari Carmen possa voltar ao seu apartamento?
9: Olá, bom dia. Um acordo foi fechado nesta segunda-feira entre a imobiliária Urba Gestión e os representantes de Mari Carmen, depois de mais de 4 horas de reunião mediada pela empresa municipal de habitação de Madrid. As partes chegaram a um entendimento para que seja assinado um novo contrato de aluguel e Mari Carmen possa voltar ao apartamento, caso esteja de acordo com as condições. Isso representa uma possível solução para o caso individual dela, mas não encerra a mobilização que surgiu ao redor dessa história. O Sindicato de Inquilinas e Inquilinos de Madrid, organização à frente dos protestos, já afirmou que o acampamento reivindicativo que acontece na capital continua, porque as demandas apresentadas vão muito além do caso Mari Carmen.
8: E Ana Beatriz, por que esse caso mobilizou tantos espanhóis? O que ele revela sobre a situação de moradia aí na Espanha?
9: O caso Mari Carmen foi o estopim de um problema que já vinha provocando muita insatisfação na Espanha, sobretudo nas grandes cidades. Depois do despejo, dezenas de milhares de pessoas saíram às ruas em diferentes regiões do país. Aqui na capital, como eu comentava, parte dos manifestantes permanece acampada na Puerta del Sol, no centro da cidade, para pressionar o governo por medidas mais duras relacionadas ao direito à moradia. Os números ajudam a entender esse descontentamento. Segundo a OCDE, entre 2015 e 2025, o acesso à moradia ficou cerca de 25% mais difícil na Espanha quando comparado à evolução da renda da população. Ao mesmo tempo, 26,8% dos inquilinos destinam mais de 40% da renda ao pagamento do aluguel, incluindo despesas de manutenção e serviços, segundo dados de 2025 da Agência de Estatísticas da União Europeia, Eurostat. Nesta terça-feira, o executivo de Pedro Sánchez tenta levar ao Conselho de Ministros um novo decreto sobre habitação. O Partido Socialista de Sánchez e seu parceiro de coalizão, o Sumar, negociam pontos centrais do texto, como a proteção contra despejos, a regulamentação dos aluguéis temporários e a renovação dos contratos. Paralelamente, o governo busca garantir o apoio dos demais grupos parlamentares necessários para aprovar a medida. A intenção é validar o texto nesta terça-feira no Conselho de Ministros e, em seguida, submetê-lo à votação no Congresso. Enquanto isso, o Sindicato de Inquilinas reivindica o que chama de Decreto Mari Carmen, um pacote mais amplo de medidas. Entre elas estão o congelamento dos preços dos contratos atuais e a renovação automática dos contratos de aluguel para que passem a ser indefinidos.
8: Agora, Ana Beatriz, nos conte um pouco mais sobre Mari Carmen, como essa mulher de 87 anos, que vivia há 7 décadas no mesmo apartamento, chegou a ser despejada.
9: Mari Carmen morou durante décadas no mesmo apartamento no bairro do Retiro, em Madrid, onde chegou em 1956. O contrato de aluguel do lugar passou do pai para a mãe e, após a morte da mãe em 2005, Mari Carmen permaneceu no imóvel. Mas a justiça considerou que essa segunda transferência contratual não era válida e que o contrato já estava extinto. Com uma aposentadoria de cerca de 1.400 euros, ela nunca deixou de pagar o aluguel previsto no contrato antigo e as contas, que somavam aproximadamente 500 euros por mês. Depois que o imóvel mudou de mãos, o apartamento acabou sendo adquirido pela Urba Gestión por um preço muito abaixo do praticado na região, justamente porque Mari Carmen já vivia ali. Em 2020, a empresa chegou a propor sua permanência mediante um novo contrato com um aluguel muito superior ao que ela pagava, informou que ela devia deixar o imóvel. Segundo a defesa de Mari Carmen, outras propostas para evitar o despejo foram apresentadas posteriormente, mas não houve acordo. Depois de 3 tentativas de despejo suspensas ou adiadas, a ordem foi cumprida em 23 de setembro, provocando essa forte repercussão e intensificando o debate sobre o direito à moradia na Espanha.
8: Muito obrigado, Ana Beatriz Farias, correspondente da RFI em Madrid, que participou do Linha Direta de hoje.
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1: A polêmica sobre os supostos comentários antissemitas atribuídos a uma das principais figuras da extrema-direita na França ocupa as páginas dos principais jornais franceses nesta terça-feira. O jornal Libération estampa sua capa com uma foto de Jordan Bardella, de 31 anos, presidente do Partido Reunião Nacional, ao lado de Marine Le Pen, candidata da legenda ultranacionalista às eleições presidenciais francesas de 2027. O diário explica que uma reportagem do site investigativo Mediapart trouxe à tona na segunda-feira várias mensagens antissemitas que teriam sido escritas por Bardella entre 2013 e 2015 em chats online. Na época, ele era apenas um militante da extrema-direita. Segundo a publicação, Bardella teria escrito que o judeu tem que dominar outros povos, esmagá-los e roubá-los. Um sionista é necessariamente um judeu. Outra suposta afirmação atribuída ao presidente do Reunião Nacional diz respeito a uma nova ordem mundial dominada por Israel, com Jerusalém como capital. Para o jornal Les Echos, em plena campanha eleitoral, Bardella está no meio de uma tempestade. O diário destaca que as acusações do Mediapart se apoiam em uma investigação realizada durante vários meses, com base em dezenas de conversas por escrito, autentificadas de forma independente e apoiadas por testemunhos. Já o jornal Le Figaro traz a reação de Bardella às acusações do Mediapart. Na rede social X, o presidente do Reunião Nacional rejeitou formalmente as acusações, classificando-as de mentiras descaradas. Posteriormente, ele afirmou à emissora de TV CNews que seu advogado apresentou uma queixa por difamação.
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10: Entre os longas metragens de ficção selecionados para a competição oficial do Festival de Cinema Latino-Americano de Biarritz, o único brasileiro é Coração de Lona, da diretora Tuca Siqueira, produzido por Raíssa K. Costa. A RFI conversou com as duas aqui na estreia mundial em Biarritz, no sudoeste da França. Muito obrigada pela entrevista.
11: Uma alegria estar aqui.
10: Bom, Tuca, primeira pergunta. Esse filme acompanha uma família ligada ao universo do circo itinerante nordestino e aborda aí a sobrevivência dessa tradição cultural diante das transformações do mundo contemporâneo. Por que contar essa história?
11: Ah, eu acho que os artistas, eles são os grandes resistentes, né? Do mundo, assim, de todas as transformações que a gente está vivendo. Mas eu acho que o universo circense é o universo que traduz isso de maneira mais literal. Os circenses, eles se apresentam hoje para conseguir o que a gente chama do cuscuz, da refeição.

0: dia. O Brasil vive uma epidemia de burnout. Os afastamentos relacionados à síndrome do esgotamento cresceram nos últimos anos, segundo dados da Previdência Social. Essa alta, que seria de 800%, segundo estimativas, é uma consequência da exposição cada vez maior ao estresse crônico no ambiente de trabalho. Quais fatores podem levar à exaustão? O pesquisador brasileiro Ricardo Bertoni Pompeu, da Faculdade de Ciências Aplicadas da Unicamp, interessou-se por um deles em particular, a falta de reconhecimento e seu impacto na saúde mental dos trabalhadores. A inspiração de Ricardo veio principalmente da convivência com seus alunos da FATEC, a Faculdade de Tecnologia de Americana, no interior de São Paulo. A maioria deles estuda, trabalha.
1: O que chama muita atenção é exatamente a falta de reconhecimento do trabalho. Pessoas que trabalham exaustivamente, mas parece que sempre está faltando alguma coisa para chegar no reconhecimento. O reconhecimento é um eterno devir, assim, vai vir, vai chegar, mas nunca chega.
0: O estudo se baseia na teoria do reconhecimento do filósofo alemão contemporâneo Axel Honneth, na psicodinâmica do trabalho do psiquiatra francês Christophe Dujour.
1: O que o Christophe Dujour tenta explicar, o trabalho como a gente vê, ou como as organizações veem, é o que ele chama de trabalho prescrito. A empresa diz, você precisa produzir um relatório de vendas. Para eu fazer um relatório, não é eu sentar no computador e fazer um relatório, pegar os dados e preencher e acabou. Eu tenho um esforço cognitivo, como eu vou fazer esse relatório? Depois, eu tenho um esforço físico, eu estou sentado aqui, a minha cadeira está me incomodando, essa luz cansa. Eu tenho um esforço afetivo. Eu não posso fazer meu trabalho do jeito que eu quero. Eu tenho que pensar nos meus colegas também. Tem um esforço emocional. A desilusão, a frustração de não estar funcionando direito, de eu não ter aqueles dados. Um esforço psíquico, um sentimento assim, tá bom o suficiente? O que, que os outros vão pensar, né? Isso é o trabalho real, ou o real do trabalho. As pessoas são mensuradas nas organizações pelo trabalho prescrito, pelo resultado, mas não por esse esforço. Isso adoece as pessoas. É nessa invisibilidade que está o reconhecimento. Não é o resultado final.
0: Os 18 entrevistados ouvidos pelo pesquisador brasileiro tinham entre 20 e 40 anos. Os relatos ilustram o funcionamento tóxico de algumas empresas. Essas e outras histórias levaram Ricardo a identificar duas novas patologias organizacionais, a contingencialidade e a disjuntividade.
1: O que a gente fez foi isso, dar um nome para um sofrimento que estava lá. Nós aglutinamos, através da análise do discurso, sentimentos das pessoas e colocamos lá a contingencialidade e a disjuntividade. A contingencialidade é a contingência, o imediato. Então, no seguinte sentido, just in time, numa empresa, é quando eu recebo a matéria-prima na hora que eu quero. Eu não preciso ter um estoque de matérias-primas, né? Eu percebi que a contingencialidade é o trabalhador just in time. A empresa trata esse funcionário como just in time. Então, ele não tem a vida particular dele, não tem os interesses dele, não tem desejos, não tem necessidades. Eu preciso dele agora. E da mesma forma que eu utilizo essa pessoa, eu descarto ela logo em seguida. Ele é um colaborador. Ele é temporário. Mesmo sendo CLT, não interessa. Ele vai lá, eu utilizo, eu atrapalho o final de semana dele, eu atrapalho ele com a vida dele e da família. Uso e jogo fora e continuo fazendo as minhas coisas. E o outro é a disjuntividade. Também tem esse nome estranho, mas é de disjunção. É de separação. Aí, no caso, da temporalidade, da reputação. Não importa o seu passado, importa o agora. Se você erra, você vai ser cobrado por esse erro. Não interessa se durante o ano inteiro você foi excelente. Nesse momento você errou. Vai receber uma reprimenda e pode ser demitido também.
0: Desde 26 de maio de 2026, as empresas brasileiras estão submetidas à obrigação de identificar, avaliar e gerenciar fatores de riscos psicossociais no âmbito do programa de gerenciamento de risco. Para o pesquisador brasileiro, que é cético em relação aos benefícios da nova regulamentação, é importante que exista um canal de denúncia para os trabalhadores.
1: E o que, que a gente percebe? Que é uma documentação que é criada para defender a própria empresa. O problema do sofrimento psíquico, do afastamento, é um problema pessoal, mas não aqui dentro da organização, porque afinal, nós estamos fazendo o que está combinado. A empresa, ela acaba gerando material para defendê-la, em benefício próprio, e não para melhorar o ambiente. Eu percebo que é, provavelmente é isso mesmo que vai acontecer. I'm so...
0: 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Obrigada pela audiência. Até a próxima semana.

0: de 2026. Essas são as principais notícias desta terça-feira. Fortes explosões foram registradas em Kiev durante a madrugada. No Telegram, o exército da Ucrânia indicou que mísseis balísticos se deslocavam em direção à capital. Ontem, uma mulher morreu e 6 pessoas ficaram feridas após um ataque russo com drone que atingiu a Academia de Ciências da Ucrânia. Segundo o presidente ucraniano Volodymyr Zelensky, a Coreia do Norte está se preparando para enviar 10 mil soldados para ajudar a Rússia nos combates. Ontem, o presidente russo Vladimir Putin também ordenou uma mobilização suplementar de 15.500 soldados para a guerra. O primeiro-ministro espanhol Pedro Sánchez apresenta hoje a seus ministros um novo decreto sobre a questão da habitação para tentar conter a crise da moradia no país. A Espanha é palco de uma mobilização histórica, centralizada no caso de Mari Carmen, uma espanhola de 87 anos que foi despejada de sua casa na semana passada. Um acordo foi fechado ontem com a imobiliária que gerencia o prédio da idosa para que ela possa voltar para casa. Mas os manifestantes prometem continuar os protestos até que sejam aprovadas medidas mais efetivas sobre a questão da moradia. Aqui na França, funcionários públicos saem às ruas do país nesta terça para protestar contra a queda do poder aquisitivo. Cerca de 170 manifestações foram convocadas pelas principais centrais sindicais francesas em prol do reajuste dos salários e de orçamentos compatíveis com as necessidades dos serviços públicos. A mobilização deve perturbar também os transportes públicos, principalmente a circulação dos trens que ligam Paris à cidade. Da periferia. A Direção-Geral da Aviação Civil da França prevê uma diminuição de 5% dos voos no aeroporto Charles de Gaulle e 25% no aeroporto Marselha Provença. O ministro iraniano das Relações Exteriores, Abbas Araghchi, afirmou que espera receber hoje uma resposta oficial dos Estados Unidos às condições estabelecidas por Teherã para a reabertura do Estreito de Hormuz. Nos últimos dias, representantes dos Estados Unidos e da diplomacia iraniana realizaram conversas indiretas sobre a guerra no Oriente Médio, sob a mediação do Catar. Na sexta, o Irã apresentou um plano para o fim da guerra, mas o presidente americano Donald Trump o rejeitou. 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Horas e 30 minutos em Paris, 6:30 pelo horário de Brasília, está no ar o Jornal da Rádio França Internacional.
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0: Bom dia, céu parcialmente nublado e 21 graus em Paris. Em destaque nesta terça-feira, 29 de setembro de 2026. Explosões são registradas em Kiev e exército ucraniano alerta para aproximação de mísseis balísticos da capital. Primeiro-ministro espanhol apresenta a ministros decreto para tentar conter a crise da moradia no país. E funcionários públicos de cerca de 170 cidades da França saem às ruas para exigir reajuste de salários. Essas e outras notícias a seguir. Fortes explosões foram registradas em Kiev durante a madrugada. No Telegram, o exército da Ucrânia também indicou que mísseis balísticos se deslocam em direção à capital. Na segunda-feira, uma mulher morreu e 6 pessoas ficaram feridas após um ataque russo com drones que atingiu a Academia de Ciências do país. Segundo o presidente ucraniano Volodymyr Zelensky, a Coreia do Norte se prepara para enviar 10 mil soldados para ajudar a Rússia nos combates. Ontem, o presidente russo Vladimir Putin ordenou uma mobilização suplementar de 15.500 soldados para a guerra. Aqui na França, funcionários públicos saem às ruas do país nesta terça para protestar contra a queda do poder aquisitivo. Cerca de 170 manifestações foram convocadas pelas principais centrais sindicais do país em prol do reajuste dos salários e de orçamentos compatíveis com as necessidades dos serviços públicos. Aqui em Paris, uma marcha tem início nesta tarde na Praça da República, centro da capital, em direção à Praça da Nação, no Sudeste. A mobilização deve perturbar também os transportes públicos, principalmente os trens que ligam Paris às cidades da periferia. A Direção-Geral da Aviação Civil prevê uma diminuição de 5% dos voos no aeroporto Charles de Gaulle e 25% no aeroporto Marseille-Provence. Já os estudantes do ensino médio prometem dar sequência aos bloqueios das escolas na grande região parisiense para denunciar a superlotação das salas de aula e a falta de professores. Na véspera, protestos ocorreram em 180 estabelecimentos de ensino. A polícia deteve 164 pessoas. O presidente francês Emmanuel Macron chega nesta terça a Madrid para uma visita de Estado de 2 dias com o objetivo de destacar as grandes convergências entre Espanha e França em temas relacionados à União Europeia. O líder centrista e sua esposa Brigitte Macron serão acolhidos pelo rei Felipe VI e Macron se encontrará na quarta com o primeiro-ministro espanhol Pedro Sánchez na sede do governo. Sánchez, aliás, apresenta nesta terça a seus ministros um novo decreto sobre a questão da habitação. A Espanha é palco de uma mobilização histórica centralizada no caso de Mari Carmen, uma espanhola de 87 anos que foi despejada de sua casa na semana passada. Os detalhes com a nossa correspondente em Madrid, Ana Beatriz Farias.
3: O caso Mari Carmen foi o estopim de um problema que já vinha provocando muita insatisfação na Espanha, sobretudo nas grandes cidades. Depois do despejo, dezenas de milhares de pessoas saíram às ruas em diferentes regiões do país. Aqui na capital, parte dos manifestantes permanece acampada na Puerta del Sol, no centro da cidade, para pressionar o governo por medidas mais duras relacionadas ao direito à moradia. Um acordo foi fechado nesta segunda-feira entre a imobiliária Urba Gestión e os representantes de Mari Carmen, depois de mais de 4 horas de reunião mediada pela Empresa Municipal de Habitação de Madrid. As partes chegaram a um entendimento para que seja assinado um novo contrato de aluguel e Mari Carmen possa voltar ao apartamento, caso esteja de acordo com as condições. E essa pressão chega ao governo. Nesta terça-feira, o executivo de Pedro Sánchez tenta levar ao Conselho de Ministros um novo decreto sobre habitação.
0: Essa foi Ana Beatriz Farias, correspondente da RFI em Madrid. No Brasil, na reta final da campanha eleitoral, a religião ganha um destaque inédito. Em meio à discussão sobre liberdade de expressão suscitada por publicações falsas sobre a padroeira do Brasil, questões importantes como economia, saúde e educação acabaram ficando em segundo plano. O sociólogo e economista Gilson Schwartz, professor da USP, nota que essa é a primeira vez que a religião vira assunto central na escolha do próximo presidente.
4: As pesquisas mostram isso, uma desconfiança, né, uma perda de credibilidade institucional. A gente sabe que esse tema ele sempre fica um pouco submerso, mas dessa vez ele veio à tona, da proibição, a questão da santa, quem é a padroeira do Brasil, quer dizer, isso eu nunca tinha visto, embora a gente soubesse, claro, toda essa disputa pelo voto evangélico. Essa é a primeira vez que a padroeira, que é a Nossa Senhora, parece que tem que virar cabo eleitoral. É uma situação inédita. Isso é surpreendente. A gente percebe isso em outros países, mas parece que o Brasil finalmente entrou também nessa vertente que fortalece questões religiosas e de costumes sobre questões econômicas e políticas.
0: Gilson Schwartz foi entrevistado pela repórter Lúcia Miesel. O ministro iraniano das Relações Exteriores do Irã, Abbas Araghchi, afirmou que espera receber nesta terça uma resposta oficial dos Estados Unidos às condições estabelecidas por Teherã para a reabertura do Estreito de Hormuz. Nos últimos dias, representantes dos Estados Unidos e da diplomacia iraniana realizaram conversas indiretas sobre a guerra no Oriente Médio, sob mediação do Catar. Na sexta-feira, o Irã apresentou um plano a Washington para o fim da guerra, mas o presidente americano Donald Trump o rejeitou. O principal negociador iraniano, Mohammed Bagher Ghalibaf, também advertiu nessa terça que o Irã pode voltar a atacar infraestruturas no Oriente Médio caso a segurança do país não seja garantida.
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0: Vamos agora até o Festival de Cinema Latino-Americano de Biarritz, no sudoeste da França, onde o escritor cubano Leonardo Padura recebe o prêmio Abraço de Honra. Os detalhes com a nossa enviada especial, Maria Paula Carvalho.
5: Por meio de romances, que tem como figura central o detetive Mário Conde, Padura aborda temas como liberdade, desilusão política e as transformações sociais do país. Cuba é um dos países homenageados nesta 35ª edição do evento, ao lado do Uruguai. O Brasil está presente de diversas formas na programação. Tem 5 filmes nas mostras competitivas de longas-metragens, curtas e documentários, além de vários filmes fora de competição e coproduções com outros países. De Biarritz, para a RFI, Maria Paula Carvalho.
0: Nosso jornal termina aqui, mas o programa continua na sequência. 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
0: Olá, neste segundo bloco do nosso programa, vamos saber como a imprensa francesa aborda as revelações do site Mediapart sobre declarações antissemitas atribuídas a Jordan Bardella, presidente do partido de extrema-direita União Nacional. Depois, no RF Convida, entrevistamos a cineasta brasileira Tuca Siqueira, que nos falou sobre seu filme Coração de Lona, exibido na mostra competitiva do Festival de Cinema Latino-Americano de Biarritz. Para terminar, no quadro Saúde em Dia, ouvimos especialistas que estudaram o impacto da falta de reconhecimento no trabalho na saúde mental. Mas antes, no programa Linha Direta, vamos até Madrid. O primeiro-ministro espanhol vai se reunir com o Conselho de Ministros e anunciar medidas para conter a crise da moradia no país.
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7: Na Espanha, a empresa proprietária do apartamento onde uma idosa de 87 anos, Mari Carmen Abascal, vivia, chegou a um acordo para que ela possa voltar à casa de onde foi despejada na semana passada, após 70 anos morando no imóvel, que teve o valor do aluguel reajustado em 275%. Esse caso teve muita repercussão e levou milhares de pessoas às ruas do país em defesa do direito à moradia. Em meio aos protestos, nesta terça-feira, o primeiro-ministro Pedro Sánchez reúne o Conselho de Ministros para discutir novas medidas para contornar essa crise da habitação no país. Conversamos sobre esse assunto com a nossa correspondente em Madrid, Ana Beatriz Farias. Olá, Ana Beatriz, bom dia. O que foi acertado ontem à noite para que Mari Carmen possa voltar ao seu apartamento?
8: Olá, bom dia. Um acordo foi fechado nesta segunda-feira entre a imobiliária Urba Gestión e os representantes de Mari Carmen, depois de mais de 4 horas de reunião mediada pela empresa municipal de habitação de Madrid. As partes chegaram a um entendimento para que seja assinado um novo contrato de aluguel e Mari Carmen possa voltar ao apartamento, caso esteja de acordo com as condições. Isso representa uma possível solução para o caso individual dela, mas não encerra a mobilização que surgiu ao redor dessa história. O Sindicato de Inquilinas e Inquilinos de Madrid, organização à frente dos protestos, já afirmou que o acampamento reivindicativo que acontece na capital continua, porque as demandas apresentadas vão muito além do caso Mari Carmen.
7: E Ana Beatriz, por que esse caso mobilizou tantos espanhóis? O que ele revela sobre a situação de moradia aí na Espanha?
3: O caso Mari Carmen foi o estopim de um problema que já vinha provocando muita insatisfação na Espanha, sobretudo nas grandes cidades. Depois do despejo, dezenas de milhares de pessoas saíram às ruas em diferentes regiões do país. Aqui na capital, como eu comentava, parte dos manifestantes permanece acampada na Puerta del Sol, no centro da cidade, para pressionar o governo por medidas mais duras relacionadas ao direito à moradia. Os números ajudam a entender esse descontentamento. Segundo a OCDE, entre 2015 e 2025, o acesso à moradia ficou cerca de 25% mais difícil na Espanha quando comparado à evolução da renda da população. Ao mesmo tempo, 26,8% dos inquilinos destinam mais de 40% da renda ao pagamento do aluguel, incluindo despesas de manutenção e serviços, segundo dados de 2025 da Agência de Estatísticas da União Europeia, Eurostat. Nesta terça-feira, o executivo de Pedro Sánchez tenta levar ao Conselho de Ministros um novo decreto sobre habitação. O Partido Socialista de Sánchez e seu parceiro de coalizão, o Sumar, negociam pontos centrais do texto, como a proteção contra despejos, a regulamentação dos aluguéis temporários e a renovação dos contratos. Paralelamente, o governo busca garantir o apoio dos demais grupos parlamentares necessários para aprovar a medida. A intenção é validar o texto nesta terça-feira no Conselho de Ministros e, em seguida, submetê-lo à votação no Congresso. Enquanto isso, o Sindicato de Inquilinas reivindica o que chama de Decreto Mari Carmen, um pacote mais amplo de medidas. Entre elas estão o congelamento dos preços dos contratos atuais e a renovação automática dos contratos de aluguel para que passem a ser indefinidos.
7: Agora, Ana Beatriz, nos conte um pouco mais sobre Mari Carmen, como essa mulher de 87 anos, que vivia há 7 décadas no mesmo apartamento, chegou a ser despejada.
3: Mari Carmen morou durante décadas no mesmo apartamento no bairro do Retiro, em Madrid, onde chegou em 1956. O contrato de aluguel do lugar passou do pai para a mãe e, após a morte da mãe em 2005, Mari Carmen permaneceu no imóvel. Mas a justiça considerou que essa segunda transferência contratual não era válida e que o contrato já estava extinto. Com uma aposentadoria de cerca de 1.400 euros, ela nunca deixou de pagar o aluguel previsto no contrato antigo e as contas, que somavam aproximadamente 500 euros por mês. Depois que o imóvel mudou de mãos, o apartamento acabou sendo adquirido pela Urba Gestión por um preço muito abaixo do praticado na região, justamente porque Mari Carmen já vivia ali. Em 2020, a empresa chegou a propor sua permanência mediante um novo contrato com um aluguel muito superior ao que ela pagava, informou que ela devia deixar o imóvel. Segundo a defesa de Mari Carmen, outras propostas para evitar o despejo foram apresentadas posteriormente, mas não houve acordo. Depois de 3 tentativas de despejo suspensas ou adiadas, a ordem foi cumprida em 23 de setembro, provocando essa forte repercussão e intensificando o debate sobre o direito à moradia na Espanha.
7: Muito obrigado, Ana Beatriz Farias, correspondente da RFI em Madrid, que participou do Linha Direta de hoje.
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0: A polêmica sobre os supostos comentários antissemitas atribuídos a uma das principais figuras da extrema-direita na França ocupa as páginas dos principais jornais franceses nesta terça-feira. O jornal Libération estampa sua capa com uma foto de Jordan Bardella, de 31 anos, presidente do Partido Reunião Nacional, ao lado de Marine Le Pen, candidata da legenda ultranacionalista às eleições presidenciais francesas de 2027. O diário explica que uma reportagem do site investigativo Mediapart trouxe à tona na segunda-feira várias mensagens antissemitas que teriam sido escritas por Bardella entre 2013 e 2015 em chats online. Na época, ele era apenas um militante da extrema-direita. Segundo a publicação, Bardella teria escrito que o judeu tem que dominar outros povos, esmagá-los e roubá-los. Um sionista é necessariamente um judeu. Outra suposta afirmação atribuída ao presidente do Reunião Nacional diz respeito a uma nova ordem mundial dominada por Israel, com Jerusalém como capital. Para o jornal Les Echos, em plena campanha eleitoral, Bardella está no meio de uma tempestade. O diário destaca que as acusações do Mediapart se apoiam em uma investigação realizada durante vários meses, com base em dezenas de conversas por escrito, autentificadas de forma independente e apoiadas por testemunhos. Já o jornal Le Figaro traz a reação de Bardella às acusações do Mediapart. Na rede social X, o presidente do Reunião Nacional rejeitou formalmente as acusações, classificando-as de mentiras descaradas. Posteriormente, ele afirmou à emissora de TV CNews que seu advogado apresentou uma queixa por difamação.
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9: Maria Paula Carvalho.
10: Entre os longas-metragens de ficção selecionados para a competição oficial do Festival de Cinema Latino-Americano de Biarritz, o único brasileiro é Coração de Lona, da diretora Tuca Siqueira, produzido por Raíssa Costa. A RFI conversou com as duas aqui na estreia mundial em Biarritz, no sudoeste da França. Muito obrigada pela entrevista.
11: Uma alegria estar aqui.
10: Bom, Tuca, primeira pergunta. Esse filme acompanha uma família ligada ao universo do circo itinerante nordestino e aborda aí a sobrevivência dessa tradição cultural diante das transformações do mundo contemporâneo. Por que contar essa história?
11: Ah, eu acho que os artistas, eles são os grandes resistentes, né, do mundo, assim, de todas as transformações que a gente está vivendo. Mas eu acho que o universo circense é o universo que traduz isso de maneira mais literal. Os circenses, eles se apresentam hoje para conseguir o que a gente chama do cuscuz da refeição da noite ou do dia seguinte. Então, esse é um filme que fala sobre sonhos e a ideia da gente é fazer, provocar as pessoas a pensarem o quanto elas têm sido fiéis aos seus próprios sonhos. E acho que a protagonista Inês, ela convoca a gente a pensar, né, sobre isso. Apesar de amar o circo ali, ela precisa de movimento, né, na vida.
10: Depois de perder um filho, a personagem, então, ela reflete sobre o fechamento de ciclos na vida dela. E como você disse, o direito de continuar sonhando e de levar o filho dela, ela tem um filho maior, para conhecer o mundo. E aí ela se depara com personagens bem brasileiros, como uma curandeira que, por exemplo, utiliza o leite materno para fazer suas curas. Como é que você descobriu essas histórias?
11: Eu trabalho muito com documentário também. São mais de 20 anos transitando entre o documentário e a ficção. E foi através de uma pesquisa de um documentário que eu ouvi sobre essa prática, né, de mulheres benzedeiras que utilizam leite materno para sarar uma dor de ouvido. E eu acho que encaixar essa cena na jornada de Inês foi muito importante para ela sentir o poder do corpo dela, né? Apesar dela não ter sustentado uma gravidez, ela ainda assim carrega o leite em si, no seu próprio corpo, e isso dá para ela uma força muito grande, um poder de seguir adiante muito forte, né? A ideia foi mais ou menos por aí.
10: Em determinado momento, ela visita a mãe que tem no pátio de casa um gerador de energia eólica. Isso aí é mais um ponto da realidade nordestina.
11: Inês, ela entende que para seguir adiante, ela precisa reencontrar com seu passado. Isso significa reencontrar a mãe, que ela não via há muito tempo. E quando ela chega na casa da mãe, ela não reconhece, né, a própria residência que ela teve um dia, porque está tudo tomado de eólicas, grandes eólicas. Essa é uma realidade em alguns lugares, sobretudo no Agreste pernambucano, em que eólicas são instaladas, né? Mas isso muda muito a qualidade de vida das pessoas que moram por lá, porque isso acarreta também em muito ruído. As pessoas passam a tomar remédio porque elas têm que lidar com o ruído, à noite não conseguem dormir, os animais se comportam de um jeito esquisito, diferente, né? A rotina vai mudando.
10: Raíssa Costa é produtora desse filme. Onde é que ele foi rodado? E onde é que vocês encontraram esse picadeiro, essa lona que é retratada?
12: A gente rodou o filme em Garanhuns, que é uma cidade é um município do interior do estado de Pernambuco. E a lona, ela já vinha de uma pesquisa de Tuca, porque Tuca fazia uma pesquisa sobre o circo, que é mais antiga, existiam outros projetos. E aí, quando o filme foi feito, a gente também trouxe essas pessoas e trouxe essa lona, porque, embora seja uma ficção, é a realidade de muita gente.
10: Aqui em Biarritz é o lançamento mundial desse filme. O que significa para vocês que essa história tão brasileira ganhe o mundo?
12: É uma alegria imensa, assim, a gente tá muito orgulhosa e a gente tá muito feliz. A gente queria que todo mundo estivesse fisicamente aqui, mas eu tenho certeza que cada pessoa da nossa equipe, do nosso elenco, tá com a gente hoje. E ter o Coração de Lona ganhando o mundo num lugar tão distante de onde ele foi gravado é motivo não só de orgulho, mas também de entender que a gente precisa sempre nutrir os nossos sonhos.
10: Dá para pensar num sonho de quem sabe ganhar um prêmio aqui?
12: Claro, sonhar a gente pode sempre. Isso é o que nos alimenta e o que nos fortalece.
10: Tem momentos em que quase não tem diálogo, em que as imagens falam por si, não é? Essa foi a tua intenção?
11: Sim, a presença do vento é muito forte, né, no filme. Ele está presente em todo momento, no começo até o final. Eu acho que muita coisa é dita, né, em silêncio, assim. Acho que a gente precisa também ter tempo. Eu acho que é o que a gente chama de um filme que costura para dentro.
10: Perfeito. Desejo sucesso, então, para o lançamento de Coração de Lona. Eu agradeço a entrevista da Raíssa Costa, produtora, e da Tuca Siqueira, diretora, então, desse longa-metragem concorrendo aqui em Biarritz.
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14: Olá e sejam bem-vindos ao nosso programa Saúde em Dia. O Brasil vive uma epidemia de burnout. Os afastamentos relacionados à síndrome do esgotamento cresceram nos últimos anos, segundo dados da Previdência Social. Essa alta, que seria de 800%, segundo estimativas, é uma consequência da exposição cada vez maior ao estresse crônico no ambiente de trabalho. Quais fatores podem levar à exaustão? O pesquisador brasileiro Ricardo Bertoni Pompeu, da Faculdade de Ciências Aplicadas da Unicamp, interessou-se por um deles em particular, a falta de reconhecimento e seu impacto na saúde mental dos trabalhadores. A inspiração de Ricardo veio principalmente da convivência com seus alunos da FATEC, a Faculdade de Tecnologia de Americana, no interior de São Paulo. A maioria deles estuda, trabalha.
15: O que chama muita atenção é exatamente a falta de reconhecimento do trabalho. Pessoas que trabalham exaustivamente, mas parece que sempre está faltando alguma coisa para chegar no reconhecimento. O reconhecimento é um eterno devir, assim, vai vir, vai chegar, mas nunca chega.
14: O estudo se baseia na teoria do reconhecimento do filósofo alemão contemporâneo Axel Honneth, na psicodinâmica do trabalho do psiquiatra francês Christophe Dujour.
15: O que o Christophe Dujour tenta explicar, o trabalho como a gente vê, ou como as organizações veem, é o que ele chama de trabalho prescrito. A empresa diz, você precisa produzir um relatório de vendas. Para eu fazer um relatório, não é eu sentar no computador e fazer o relatório, pegar os dados e preencher e acabou. Eu tenho um esforço cognitivo, como eu vou fazer esse relatório? Depois, eu tenho um esforço físico, eu estou sentado aqui, a minha cadeira está me incomodando, essa luz cansa. Eu tenho um esforço afetivo. Eu não posso fazer meu trabalho do jeito que eu quero. Eu tenho que pensar nos meus colegas também. Tem esforço emocional. A desilusão, a frustração de não estar funcionando direito, de eu não ter aqueles dados. Um esforço psíquico, um sentimento assim, tá bom o suficiente? O que, que os outros vão pensar, né? Isso é o trabalho real, ou o real do trabalho. As pessoas são mensuradas nas organizações pelo trabalho prescrito, pelo resultado, mas não por esse esforço. Isso adoece as pessoas. É nessa invisibilidade que está o reconhecimento. Não é o resultado final.
14: Os 18 entrevistados ouvidos pelo pesquisador brasileiro tinham entre 20 e 40 anos. Os relatos ilustram o funcionamento tóxico de algumas empresas. Essas e outras histórias levaram Ricardo a identificar duas novas patologias organizacionais: a contingencialidade e a disjuntividade.
15: O que a gente fez foi isso, dar um nome para um sofrimento que estava lá. Nós aglutinamos, através da análise do discurso, sentimentos das pessoas e colocamos lá contingencialidade e disjuntividade. A contingencialidade é a contingência, o imediato. Então, no seguinte sentido, just in time, numa empresa, é quando eu recebo a matéria-prima na hora que eu quero. Eu não preciso ter um estoque de matérias-primas, né? Eu percebi que a contingencialidade é o trabalhador just in time. A empresa trata esse funcionário como just in time. Então, ele não tem a vida particular dele, não tem os interesses dele, não tem desejos, não tem necessidades. Eu preciso dele agora. E da mesma forma que eu utilizo essa pessoa, eu descarto ela logo em seguida. Ele é um colaborador. Ele é temporário, mesmo sendo CLT, não interessa. Ele vai lá, eu utilizo, eu atrapalho o final de semana dele, eu atrapalho ele com a vida dele e da família, uso e jogo fora e continuo fazendo as minhas coisas. E o outro é a disjuntividade. Também tem esse nome estranho, mas é de disjunção, é de separação. Aí, no caso, da temporalidade, da reputação. Não importa o seu passado, importa o agora. Se você erra, você vai ser cobrado por esse erro. Não interessa se durante o ano inteiro você foi excelente. Nesse momento você errou. Vai receber uma reprimenda e pode ser demitido também.
14: Desde 26 de maio de 2026, as empresas brasileiras estão submetidas à obrigação de identificar, avaliar e gerenciar fatores de riscos psicossociais no âmbito do programa de gerenciamento de risco. Para o pesquisador brasileiro, que é cético em relação aos benefícios da nova regulamentação, é importante que exista um canal de denúncia para os trabalhadores.
15: E o que a gente percebe? Que é uma documentação que é criada para defender a própria empresa. O problema do sofrimento psíquico, do afastamento, é um problema pessoal, mas não aqui dentro da organização, porque afinal, nós estamos fazendo o que está combinado. A empresa, ela acaba gerando material para defendê-la em benefício próprio e não para melhorar o ambiente. Eu percebo que provavelmente é isso mesmo que vai acontecer. 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
14: 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Obrigada pela audiência. Até a próxima semana.

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1: Paris, 29 de setembro de 2026. Essas são as principais notícias desta terça-feira. Fortes explosões foram registradas em Kiev durante a madrugada. No Telegram, o exército da Ucrânia indicou que mísseis balísticos se deslocavam em direção à capital. Ontem, uma mulher morreu e 6 pessoas ficaram feridas após um ataque russo com drone que atingiu a Academia de Ciências da Ucrânia. Segundo o presidente ucraniano Volodymyr Zelensky, a Coreia do Norte está se preparando para enviar 10 mil soldados para ajudar a Rússia nos combates. Ontem, o presidente russo Vladimir Putin também ordenou uma mobilização suplementar de 15.500 soldados para a guerra. O primeiro-ministro espanhol Pedro Sánchez apresenta hoje a seus ministros um novo decreto sobre a questão da habitação para tentar conter a crise da moradia no país. A Espanha é palco de uma mobilização histórica, centralizada no caso de Mari Carmen, uma espanhola de 87 anos que foi despejada de sua casa na semana passada. Um acordo foi fechado ontem com a imobiliária que gerencia o prédio da idosa para que ela possa voltar para casa. Mas os manifestantes prometem continuar os protestos até que sejam aprovadas medidas mais efetivas sobre a questão da moradia. Aqui na França, funcionários públicos saem às ruas do país nesta terça para protestar contra a queda do poder aquisitivo. Cerca de 170 manifestações foram convocadas pelas principais centrais sindicais francesas em prol do reajuste dos salários e de orçamentos compatíveis com as necessidades dos serviços públicos. A mobilização deve perturbar também os transportes públicos, principalmente a circulação dos trens que ligam Paris à cidades da periferia. A Direção-Geral da Aviação Civil da França prevê uma diminuição de 5% dos voos no aeroporto Charles de Gaulle e 25% no aeroporto Marselha-Provença. O ministro iraniano das Relações Exteriores, Abbas Araghchi, afirmou que espera receber hoje uma resposta oficial dos Estados Unidos às condições estabelecidas por Teherã para a reabertura do Estreito de Hormuz. Nos últimos dias, representantes dos Estados Unidos e da diplomacia iraniana realizaram conversas indiretas sobre a guerra no Oriente Médio, sob a mediação do Catar. Na sexta, o Irã apresentou um plano para o fim da guerra, mas o presidente americano Donald Trump o rejeitou. 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Horas e 30 minutos em Paris, 6:30 pelo horário de Brasília, está no ar o Jornal da Rádio França Internacional.
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1: Bom dia, céu parcialmente nublado e 21 graus em Paris. Em destaque nesta terça-feira, 29 de setembro de 2026. Explosões são registradas em Kiev. Exército ucraniano alerta para aproximação de mísseis balísticos da capital. Primeiro-ministro espanhol apresenta a ministros decreto para tentar conter a crise da moradia no país. E funcionários públicos de cerca de 170 cidades da França saem às ruas para exigir reajuste de salários. Essas e outras notícias a seguir. Fortes explosões foram registradas em Kiev durante a madrugada. No Telegram, o exército da Ucrânia também indicou que mísseis balísticos se deslocam em direção à capital. Na segunda-feira, uma mulher morreu e 6 pessoas ficaram feridas após um ataque russo com drones que atingiu a Academia de Ciências do país. Segundo o presidente ucraniano Volodymyr Zelensky, a Coreia do Norte se prepara para enviar 10 mil soldados para ajudar a Rússia nos combates. Ontem, o presidente russo Vladimir Putin ordenou uma mobilização suplementar de 15.500 soldados para a guerra. Aqui na França, funcionários públicos saem às ruas do país nesta terça para protestar contra a queda do poder aquisitivo. Cerca de 170 manifestações foram convocadas pelas principais centrais sindicais do país em prol do reajuste dos salários e de orçamentos compatíveis com as necessidades dos serviços públicos. Aqui em Paris, uma marcha tem início nesta tarde na Praça da República, centro da capital, em direção à Praça da Nação, no Sudeste. A mobilização deve perturbar também os transportes públicos, principalmente os trens que ligam Paris às cidades da periferia. A Direção-Geral da Aviação Civil prevê uma diminuição de 5% dos voos no aeroporto Charles de Gaulle e 25% no aeroporto Marseille-Provence. Já os estudantes do ensino médio prometem dar sequência aos bloqueios das escolas na grande região parisiense para denunciar a superlotação das salas de aula e a falta de professores. Na véspera, protestos ocorreram em 180 estabelecimentos de ensino. A polícia deteve 164 pessoas. O presidente francês Emmanuel Macron chega nesta terça a Madrid para uma visita de Estado de 2 dias com o objetivo de destacar as grandes convergências entre Espanha e França em temas relacionados à União Europeia. O líder centrista e sua esposa Brigitte Macron serão acolhidos pelo rei Felipe VI e Macron se encontrará na quarta com o primeiro-ministro espanhol Pedro Sánchez na sede do governo. Sánchez, aliás, apresenta nesta terça a seus ministros um novo decreto sobre a questão da habitação. A Espanha é palco de uma mobilização histórica centralizada no caso de Mari Carmen, uma espanhola de 87 anos que foi despejada de sua casa na semana passada. Os detalhes com a nossa correspondente em Madrid, Ana Beatriz Farias.
3: O caso Mari Carmen foi o estopim de um problema que já vinha provocando muita insatisfação na Espanha, sobretudo nas grandes cidades. Depois do despejo, dezenas de milhares de pessoas saíram às ruas em diferentes regiões do país. Aqui na capital, parte dos manifestantes permanece acampada na Puerta del Sol, no centro da cidade, para pressionar o governo por medidas mais duras relacionadas ao direito à moradia. Um acordo foi fechado nesta segunda-feira entre a imobiliária Urba Gestión e os representantes de Mari Carmen, depois de mais de 4 horas de reunião mediada pela Empresa Municipal de Habitação de Madrid. As partes chegaram a um entendimento para que seja assinado um novo contrato de aluguel e Mari Carmen possa voltar ao apartamento, caso esteja de acordo com as condições. E essa pressão chega ao governo. Nesta terça-feira, o executivo de Pedro Sánchez tenta levar ao Conselho de Ministros um novo decreto sobre habitação.
1: Essa foi Ana Beatriz Farias, correspondente da RFI em Madrid. No Brasil, na reta final da campanha eleitoral, a religião ganha um destaque inédito. Em meio à discussão sobre liberdade de expressão suscitada por publicações falsas sobre a padroeira do Brasil, questões importantes como economia, saúde e educação acabaram ficando em segundo plano. O sociólogo e economista Gilson Schwartz, professor da USP, nota que essa é a primeira vez que a religião vira assunto central na escolha do próximo presidente.
4: As pesquisas mostram isso, uma desconfiança, né, uma perda de credibilidade institucional. A gente sabe que esse tema ele sempre fica um pouco submerso, mas dessa vez ele veio à tona, da proibição, a questão da santa, quem é a padroeira do Brasil. Quer dizer, isso eu nunca tinha visto, embora a gente soubesse, claro, toda essa disputa pelo voto evangélico. Essa é a primeira vez que a padroeira, que é a Nossa Senhora, parece que tem que virar cabo eleitoral. É uma situação inédita. Isso é surpreendente. A gente percebe isso em outros países, mas parece que o Brasil finalmente entrou também nessa vertente que fortalece questões religiosas e de costumes sobre questões econômicas e políticas.
1: Gilson Schwartz foi entrevistado pela repórter Lúcia Miesel. O ministro iraniano das Relações Exteriores do Irã, Abbas Araghchi, afirmou que espera receber nesta terça uma resposta oficial dos Estados Unidos às condições estabelecidas por Teherã para a reabertura do Estreito de Hormuz. Nos últimos dias, representantes dos Estados Unidos e da diplomacia iraniana realizaram conversas indiretas sobre a guerra no Oriente Médio, sob mediação do Catar. Na sexta-feira, o Irã apresentou um plano a Washington para o fim da guerra, mas o presidente americano Donald Trump o rejeitou. O principal negociador iraniano, Mohammed Bagher Ghalibaf, também advertiu nessa terça que o Irã pode voltar a atacar infraestruturas no Oriente Médio caso a segurança do país não seja garantida.
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1: Vamos agora até o Festival de Cinema Latino-Americano de Biarritz, no sudoeste da França, onde o escritor cubano Leonardo Padura recebe o prêmio Abraço de Honra. Os detalhes com a nossa enviada especial, Maria Paula Carvalho.
6: Por meio de romances, que tem como figura central o detetive Mário Conde, Padura aborda temas como liberdade, desilusão política e as transformações sociais do país. Cuba é um dos países homenageados nesta 35ª edição do evento, ao lado do Uruguai. O Brasil está presente de diversas formas na programação. Tem 5 filmes nas mostras competitivas de longas-metragens, curtas e documentários, além de vários filmes fora de competição e coproduções com outros países. De Biarritz, para a RFI, Maria Paula Carvalho.
1: Nosso jornal termina aqui, mas o programa continua na sequência. 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
1: Olá, neste segundo bloco do nosso programa, vamos saber como a imprensa francesa aborda as revelações do site Mediapart sobre declarações antissemitas atribuídas a Jordan Bardella, presidente do partido de extrema-direita Reunião Nacional. Depois, no RF Convida, entrevistamos a cineasta brasileira Tuca Siqueira, que nos falou sobre seu filme Coração de Lona, exibido na mostra competitiva do Festival de Cinema Latino-Americano de Biarritz. Para terminar, no quadro Saúde em Dia, ouvimos especialistas que estudaram o impacto da falta de reconhecimento no trabalho na saúde mental. Mas antes, no programa Linha Direta, vamos até Madrid. O primeiro-ministro espanhol vai se reunir com o Conselho de Ministros e anunciar medidas para conter a crise da moradia no país.
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8: Na Espanha, a empresa proprietária do apartamento onde uma idosa de 87 anos, Mari Carmen Abascal, vivia, chegou a um acordo para que ela possa voltar à casa de onde foi despejada na semana passada, após 70 anos morando no imóvel, que teve o valor do aluguel reajustado em 275%. Esse caso teve muita repercussão e levou milhares de pessoas às ruas do país em defesa do direito à moradia. Em meio aos protestos, nesta terça-feira, o primeiro-ministro Pedro Sánchez reúne o Conselho de Ministros para discutir novas medidas para contornar essa crise da habitação no país. Conversamos sobre esse assunto com a nossa correspondente em Madrid, Ana Beatriz Farias. Olá, Ana Beatriz, bom dia. O que foi acertado ontem à noite para que Mari Carmen possa voltar ao seu apartamento?
9: Olá, bom dia. Um acordo foi fechado nesta segunda-feira entre a imobiliária Urba Gestión e os representantes de Mari Carmen, depois de mais de 4 horas de reunião mediada pela empresa municipal de habitação de Madrid. As partes chegaram a um entendimento para que seja assinado um novo contrato de aluguel e Mari Carmen possa voltar ao apartamento, caso esteja de acordo com as condições. Isso representa uma possível solução para o caso individual dela, mas não encerra a mobilização que surgiu ao redor dessa história. O Sindicato de Inquilinas e Inquilinos de Madrid, organização à frente dos protestos, já afirmou que o acampamento reivindicativo que acontece na capital continua, porque as demandas apresentadas vão muito além do caso Mari Carmen.
8: E Ana Beatriz, por que esse caso mobilizou tantos espanhóis? O que ele revela sobre a situação de moradia aí na Espanha?
9: O caso Mari Carmen foi o estopim de um problema que já vinha provocando muita insatisfação na Espanha, sobretudo nas grandes cidades. Depois do despejo, dezenas de milhares de pessoas saíram às ruas em diferentes regiões do país. Aqui na capital, como eu comentava, parte dos manifestantes permanece acampada na Puerta del Sol, no centro da cidade, para pressionar o governo por medidas mais duras relacionadas ao direito à moradia. Os números ajudam a entender esse descontentamento. Segundo a OCDE, entre 2015 e 2025, o acesso à moradia ficou cerca de 25% mais difícil na Espanha quando comparado à evolução da renda da população. Ao mesmo tempo, 26,8% dos inquilinos destinam mais de 40% da renda ao pagamento do aluguel, incluindo despesas de manutenção e serviços, segundo dados de 2025 da Agência de Estatísticas da União Europeia, Eurostat. Nesta terça-feira, o executivo de Pedro Sánchez tenta levar ao Conselho de Ministros um novo decreto sobre habitação. O Partido Socialista de Sánchez e seu parceiro de coalizão, o Sumar, negociam pontos centrais do texto, como a proteção contra despejos, a regulamentação dos aluguéis temporários e a renovação dos contratos. Paralelamente, o governo busca garantir o apoio dos demais grupos parlamentares necessários para aprovar a medida. A intenção é validar o texto nesta terça-feira no Conselho de Ministros e, em seguida, submetê-lo à votação no Congresso. Enquanto isso, o Sindicato de Inquilinas reivindica o que chama de Decreto Mari Carmen, um pacote mais amplo de medidas. Entre elas estão o congelamento dos preços dos contratos atuais e a renovação automática dos contratos de aluguel para que passem a ser indefinidos.
8: Agora, Ana Beatriz, nos conte um pouco mais sobre Mari Carmen, como essa mulher de 87 anos, que vivia há 7 décadas no mesmo apartamento, chegou a ser despejada.
9: Mari Carmen morou durante décadas no mesmo apartamento no bairro do Retiro, em Madrid, onde chegou em 1956. O contrato de aluguel do lugar passou do pai para a mãe e, após a morte da mãe em 2005, Mari Carmen permaneceu no imóvel. Mas a justiça considerou que essa segunda transferência contratual não era válida e que o contrato já estava extinto. Com uma aposentadoria de cerca de 1.400 euros, ela nunca deixou de pagar o aluguel previsto no contrato antigo e as contas, que somavam aproximadamente 500 euros por mês. Depois que o imóvel mudou de mãos, o apartamento acabou sendo adquirido pela Urba Gestión por um preço muito abaixo do praticado na região, justamente porque Mari Carmen já vivia ali. Em 2020, a empresa chegou a propor sua permanência mediante um novo contrato com um aluguel muito superior ao que ela pagava, informou que ela devia deixar o imóvel. Segundo a defesa de Mari Carmen, outras propostas para evitar o despejo foram apresentadas posteriormente, mas não houve acordo. Depois de 3 tentativas de despejo suspensas ou adiadas, a ordem foi cumprida em 23 de setembro, provocando essa forte repercussão e intensificando o debate sobre o direito à moradia na Espanha.
8: Muito obrigado, Ana Beatriz Farias, correspondente da RFI em Madrid, que participou do Linha Direta de hoje.
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0: Daniela Franco.
1: A polêmica sobre os supostos comentários antissemitas atribuídos a uma das principais figuras da extrema-direita na França ocupa as páginas dos principais jornais franceses nesta terça-feira. O jornal Libération estampa sua capa com uma foto de Jordan Bardella, de 31 anos, presidente do partido Reunião Nacional, ao lado de Marine Le Pen, candidata da legenda ultranacionalista às eleições presidenciais francesas de 2027. O diário explica que uma reportagem do site investigativo Mediapart trouxe à tona na segunda-feira várias mensagens antissemitas que teriam sido escritas por Bardella entre 2013 e 2015 em chats online. Na época, ele era apenas um militante da extrema-direita. Segundo a publicação, Bardella teria escrito que o judeu tem que dominar outros povos, esmagá-los e roubá-los. Um sionista é necessariamente um judeu. Outra suposta afirmação atribuída ao presidente do Reunião Nacional diz respeito a uma nova ordem mundial dominada por Israel, com Jerusalém como capital. Para o jornal Les Echos, em plena campanha eleitoral, Bardella está no meio de uma tempestade. O diário destaca que as acusações do Mediapart se apoiam em uma investigação realizada durante vários meses, com base em dezenas de conversas por escrito, autentificadas de forma independente e apoiadas por testemunhos. Já o jornal Le Figaro traz a reação de Bardella às acusações do Mediapart. Na rede social X, o presidente do Reunião Nacional rejeitou formalmente as acusações, classificando-as de mentiras descaradas. Posteriormente, ele afirmou à emissora de TV CNews que seu advogado apresentou uma queixa por difamação.
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0: Maria Paula Carvalho.
10: Entre os longas metragens de ficção selecionados para a competição oficial do Festival de Cinema Latino-Americano de Biarritz, o único brasileiro é Coração de Lona, da diretora Tuca Siqueira, produzido por Raíssa Costa. A RFI conversou com as duas aqui na estreia mundial em Biarritz, no sudoeste da França. Muito obrigada pela entrevista.
11: Uma alegria estar aqui.
10: Bom, Tuca, primeira pergunta. Esse filme acompanha uma família ligada ao universo do circo itinerante nordestino e aborda aí a sobrevivência dessa tradição cultural diante das transformações do mundo contemporâneo. Por que contar essa história?
11: Ah, eu acho que os artistas, eles são os grandes resistentes, né? Do mundo, assim, de todas as transformações que a gente está vivendo. Mas eu acho que o universo circense é o universo que traduz isso de maneira mais literal. Os circenses, eles se apresentam hoje para conseguir o que a gente chama do cuscuz da refeição da noite ou do dia seguinte. Então, esse é um filme que fala sobre sonhos e a ideia da gente é fazer, provocar as pessoas a pensarem o quanto elas têm sido fiéis aos seus próprios sonhos. E acho que a protagonista Inês, ela convoca a gente a pensar, né, sobre isso. Apesar de amar o circo ali, ela precisa de movimento, né, na vida.
10: Depois de perder um filho, a personagem, então, ela reflete sobre o fechamento de ciclos na vida dela. E como você disse, o direito de continuar sonhando e de levar o filho dela, ela tem um filho maior, para conhecer o mundo. E aí ela se depara com personagens bem brasileiros, como uma curandeira que, por exemplo, utiliza o leite materno para fazer suas curas. Como é que você descobriu essas histórias?
11: Eu trabalho muito com documentário também. São mais de 20 anos transitando entre o documentário e a ficção. E foi através de uma pesquisa de um documentário que eu ouvi sobre essa prática, né, de mulheres benzedeiras que utilizam leite materno para sarar uma dor de ouvido. E eu acho que encaixar essa cena na jornada de Inês foi muito importante para ela sentir o poder do corpo dela, né? Apesar dela não ter sustentado uma gravidez, ela ainda assim carrega o leite em si, no seu próprio corpo, e isso dá para ela uma força muito grande, um poder de seguir adiante muito forte, né? A ideia foi mais ou menos por aí.
10: Em determinado momento, ela visita a mãe que tem no pátio de casa um gerador de energia eólica. Isso aí é mais um ponto da realidade nordestina.
11: Inês, ela entende que para seguir adiante, ela precisa reencontrar com seu passado. E isso significa reencontrar a mãe, que ela não via há muito tempo. E quando ela chega na casa da mãe, ela não reconhece, né, a própria residência que ela teve um dia, porque está tudo tomado de eólicas, grandes eólicas. Essa é uma realidade em alguns lugares, sobretudo no Agreste pernambucano, em que eólicas são instaladas, né? Mas isso muda muito a qualidade de vida das pessoas que moram por lá, porque isso acarreta também em muito ruído. As pessoas passam a tomar remédio porque elas têm que lidar com o ruído, à noite não conseguem dormir, os animais se comportam de um jeito esquisito, diferente, né? A rotina vai mudando.
10: Raíssa Costa é produtora desse filme. Onde é que ele foi rodado? E onde é que vocês encontraram esse picadeiro, essa lona que é retratada?
12: A gente rodou o filme em Garanhuns, que é uma cidade é um município do interior do estado de Pernambuco. E a lona, ela já vinha de uma pesquisa de Tuca, porque Tuca fazia uma pesquisa sobre o circo, que é mais antiga, existiam outros projetos. E aí, quando o filme foi feito, a gente também trouxe essas pessoas e trouxe essa lona, porque, embora seja uma ficção, é a realidade de muita gente.
10: Aqui em Biarritz é o lançamento mundial desse filme. O que significa para vocês que essa história tão brasileira ganhe o mundo?
12: É uma alegria imensa, assim, a gente tá muito orgulhosa e a gente tá muito feliz. A gente queria que todo mundo estivesse fisicamente aqui, mas eu tenho certeza que cada pessoa da nossa equipe, do nosso elenco, tá com a gente hoje. E ter o Coração de Lona ganhando o mundo num lugar tão distante de onde ele

0: o real do trabalho. As pessoas são mensuradas das organizações pelo trabalho prescrito, pelo resultado, mas não por esse esforço. Isso adoece as pessoas. É nessa invisibilidade que está o reconhecimento, não é o resultado final.
1: Os 18 entrevistados ouvidos pelo pesquisador brasileiro tinham entre 20 e 40 anos. Os relatos ilustram o funcionamento tóxico de algumas empresas. Essas e outras histórias levaram Ricardo a identificar duas novas patologias organizacionais: a contingencialidade e a disjuntividade.
0: O que a gente fez foi isso, dar um nome para um sofrimento que estava lá. Nós aglutinamos, através da análise do discurso, sentimentos das pessoas e colocamos lá a contingencialidade e a disjuntividade. A contingencialidade é a contingência, o imediato. Então, no seguinte sentido, just in time, numa empresa, é quando eu recebo a matéria-prima na hora que eu quero. Eu não preciso ter um estoque de matérias-primas, né? Eu percebi que a contingencialidade é o trabalhador just in time. A empresa trata esse funcionário como just in time. Então, ele não tem a vida particular dele, não tem os interesses dele, não tem desejos, não tem necessidades. Eu preciso dele agora. E da mesma forma que eu utilizo essa pessoa, eu descarto ela logo em seguida. Ele é um colaborador. Ele é temporário. Mesmo sendo CLT, não interessa. Ele vai lá, eu utilizo, eu atrapalho o final de semana dele, eu atrapalho ele com a vida dele, da família. Uso e jogo fora e continuo fazendo as minhas coisas. E o outro é a disjuntividade. Também tem esse nome estranho, mas é de disjunção, é de separação. Aí, no caso da temporalidade, da reputação. Não importa o seu passado, importa o agora. Se você erra, você vai ser cobrado por esse erro. Não interessa se durante o ano inteiro você foi excelente. Nesse momento você errou. Vai receber uma reprimenda e pode ser demitido também.
1: Desde 26 de maio de 2026, as empresas brasileiras estão submetidas à obrigação de identificar, avaliar e gerenciar fatores de riscos psicossociais no âmbito do programa de gerenciamento de riscos. Para o pesquisador brasileiro, que é cético em relação aos benefícios da nova regulamentação, é importante que exista um canal de denúncia para os trabalhadores.
0: E o que a gente percebe? Que é uma documentação que é criada para defender a própria empresa. O problema do sofrimento psíquico, do afastamento, é um problema pessoal, mas não aqui dentro da organização, porque afinal, nós estamos fazendo o que está combinado. A empresa, ela acaba gerando material para defendê-la, em benefício próprio, e não para melhorar o ambiente. Eu percebo que é, provavelmente é isso mesmo que vai acontecer. I'm so...
1: Você ouviu Saúde em Dia. Obrigada pela audiência. Até a próxima semana.

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1: Paris, 29 de setembro de 2026. Essas são as principais notícias desta terça-feira. Fortes explosões foram registradas em Kiev durante a madrugada. No Telegram, o exército da Ucrânia indicou que mísseis balísticos se deslocavam em direção à capital. Ontem, uma mulher morreu e 6 pessoas ficaram feridas após um ataque russo com drone que atingiu a Academia de Ciências da Ucrânia. Segundo o presidente ucraniano, Volodymyr Zelensky, a Coreia do Norte está se preparando para enviar 10 mil soldados para ajudar a Rússia nos combates. Ontem, o presidente russo Vladimir Putin também ordenou uma mobilização suplementar de 15.500 soldados para a guerra. O primeiro-ministro espanhol Pedro Sánchez apresenta hoje a seus ministros um novo decreto sobre a questão da habitação para tentar conter a crise da moradia no país. A Espanha é palco de uma mobilização histórica, centralizada no caso de Mari Carmen, uma espanhola de 87 anos que foi despejada de sua casa na semana passada. Um acordo foi fechado ontem com a imobiliária que gerencia o prédio da idosa para que ela possa voltar para casa. Mas os manifestantes prometem continuar os protestos até que sejam aprovadas medidas mais efetivas sobre a questão da moradia. Aqui na França, funcionários públicos saem às ruas do país nesta terça para protestar contra a queda do poder aquisitivo. Cerca de 170 manifestações foram convocadas pelas principais centrais sindicais francesas em prol do reajuste dos salários e de orçamentos compatíveis com as necessidades dos serviços públicos. A mobilização deve perturbar também os transportes públicos, principalmente a circulação dos trens que ligam Paris à

0: cidades da periferia. A Direção-Geral da Aviação Civil da França prevê uma diminuição de 5% dos voos no aeroporto Charles de Gaulle e 25% no aeroporto Marselha Provença. O ministro iraniano das Relações Exteriores, Abbas Araghchi, afirmou que espera receber hoje uma resposta oficial dos Estados Unidos às condições estabelecidas por Teherã para a reabertura do Estreito de Hormuz. Nos últimos dias, representantes dos Estados Unidos e da diplomacia iraniana realizaram conversas indiretas sobre a guerra no Oriente Médio, sob a mediação do Catar. Na sexta, o Irã apresentou um plano para o fim da guerra, mas o presidente americano Donald Trump o rejeitou. 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
0: Bom dia, céu parcialmente nublado e 21 graus em Paris, em destaque nesta terça-feira, 29 de setembro de 2026. Explosões são registradas em Kiev e exército ucraniano alerta para aproximação de mísseis balísticos da capital. Primeiro-ministro espanhol apresenta a ministros decreto para tentar conter a crise da moradia no país. E funcionários públicos de cerca de 170 cidades da França saem às ruas para exigir reajuste de salários. Essas e outras notícias a seguir. Fortes explosões foram registradas em Kiev durante a madrugada. No Telegram, o exército da Ucrânia também indicou que mísseis balísticos se deslocam em direção à capital. Na segunda-feira, uma mulher morreu e 6 pessoas ficaram feridas após um ataque russo com drones que atingiu a Academia de Ciências do país. Segundo o presidente ucraniano Volodymyr Zelensky, a Coreia do Norte se prepara para enviar 10 mil soldados para ajudar a Rússia nos combates. Ontem, o presidente russo Vladimir Putin ordenou uma mobilização suplementar de 15.500 soldados para a guerra. Aqui na França, funcionários públicos saem às ruas do país nesta terça para protestar contra a queda do poder aquisitivo. Cerca de 170 manifestações foram convocadas pelas principais centrais sindicais do país em prol do reajuste dos salários e de orçamentos compatíveis com as necessidades dos serviços públicos. Aqui em Paris, uma marcha tem início nesta tarde na Praça da República, centro da capital, em direção à Praça da Nação, no Sudeste. A mobilização deve perturbar também os transportes públicos, principalmente os trens que ligam Paris às cidades da periferia. A Direção-Geral da Aviação Civil prevê uma diminuição de 5% dos voos no aeroporto Charles de Gaulle e 25% no aeroporto Marseille-Provence. Já os estudantes do ensino médio prometem dar sequência aos bloqueios das escolas na grande região parisiense para denunciar a superlotação das salas de aula e a falta de professores. Na véspera, protestos ocorreram em 180 estabelecimentos de ensino. A polícia deteve 164 pessoas. O presidente francês Emmanuel Macron chega nesta terça a Madrid para uma visita de Estado de 2 dias com o objetivo de destacar as grandes convergências entre Espanha e França em temas relacionados à União Europeia. O líder centrista e sua esposa Brigitte Macron serão acolhidos pelo rei Felipe VI e Macron se encontrará na quarta com o primeiro-ministro espanhol Pedro Sánchez na sede do governo. Sánchez, aliás, apresenta nesta terça a seus ministros um novo decreto sobre a questão da habitação. A Espanha é palco de uma mobilização histórica centralizada no caso de Mari Carmen, uma espanhola de 87 anos que foi despejada de sua casa na semana passada. Os detalhes com a nossa correspondente em Madrid, Ana Beatriz Farias.
3: O caso Mari Carmen foi o estopim de um problema que já vinha provocando muita insatisfação na Espanha, sobretudo nas grandes cidades. Depois do despejo, dezenas de milhares de pessoas saíram às ruas em diferentes regiões do país. Aqui na capital, parte dos manifestantes permanece acampada na Puerta del Sol, no centro da cidade, para pressionar o governo por medidas mais duras relacionadas ao direito à moradia. Um acordo foi fechado nesta segunda-feira entre a imobiliária Urba Gestión e os representantes de Mari Carmen, depois de mais de 4 horas de reunião mediada pela Empresa Municipal de Habitação de Madrid. As partes chegaram a um entendimento para que seja assinado um novo contrato de aluguel e Mari Carmen possa voltar ao apartamento, caso esteja de acordo com as condições. E essa pressão chega ao governo. Nesta terça-feira, o executivo de Pedro Sánchez tenta levar ao Conselho de Ministros um novo decreto sobre habitação.
0: Essa foi Ana Beatriz Farias, correspondente da RFI em Madrid. No Brasil, na reta final da campanha eleitoral, a religião ganha um destaque inédito. Em meio à discussão sobre liberdade de expressão suscitada por publicações falsas sobre a padroeira do Brasil, questões importantes como economia, saúde e educação acabaram ficando em segundo plano. O sociólogo e economista Gilson Schwartz, professor da USP, nota que essa é a primeira vez que a religião vira assunto central na escolha do próximo presidente.
4: As pesquisas mostram isso, uma desconfiança, né, uma perda de credibilidade institucional. A gente sabe que esse tema ele sempre fica um pouco submerso, mas dessa vez ele veio à tona, da proibição, a questão da santa, quem é a padroeira do Brasil, quer dizer, isso eu nunca tinha visto, embora a gente soubesse, claro, toda essa disputa pelo voto evangélico. Essa é a primeira vez que a padroeira, que é a Nossa Senhora, parece que tem que virar cabo eleitoral. É uma situação inédita. Isso é surpreendente. A gente percebe isso em outros países, mas parece que o Brasil finalmente entrou também nessa vertente que fortalece questões religiosas e de costumes sobre questões econômicas e políticas.
0: Gilson Schwartz foi entrevistado pela repórter Lúcia Miesel. O ministro iraniano das Relações Exteriores do Irã, Abbas Araghchi, afirmou que espera receber nesta terça uma resposta oficial dos Estados Unidos às condições estabelecidas por Teherã para a reabertura do Estreito de Hormuz. Nos últimos dias, representantes dos Estados Unidos e da diplomacia iraniana realizaram conversas indiretas sobre a guerra no Oriente Médio, sob mediação do Catar. Na sexta-feira, o Irã apresentou um plano a Washington para o fim da guerra, mas o presidente americano Donald Trump o rejeitou. O principal negociador iraniano, Mohammed Bagher Ghalibaf, também advertiu nessa terça que o Irã pode voltar a atacar infraestruturas no Oriente Médio caso a segurança do país não seja garantida.
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0: Vamos agora até o Festival de Cinema Latino-Americano de Biarritz, no sudoeste da França, onde o escritor cubano Leonardo Padura recebe o prêmio Abraço de Honra. Os detalhes com a nossa enviada especial, Maria Paula Carvalho.
5: Por meio de romances, que tem como figura central o detetive Mário Conde, Padura aborda temas como liberdade, desilusão política e as transformações sociais do país. Cuba é um dos países homenageados nesta 35ª edição do evento, ao lado do Uruguai. O Brasil está presente de diversas formas na programação. Tem 5 filmes nas mostras competitivas de longas-metragens, curtas e documentários, além de vários filmes fora de competição e coproduções com outros países. De Biarritz, para a RFI, Maria Paula Carvalho.
0: Nosso jornal termina aqui, mas o programa continua na sequência e você acompanha mais notícias em rfibrasil.com.
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0: Olá, neste segundo bloco do nosso programa, vamos saber como a imprensa francesa aborda as revelações do site Mediapart sobre declarações antissemitas atribuídas a Jordan Bardella, presidente do partido de extrema-direita Reunião Nacional. Depois, no RF Convida, entrevistamos a cineasta brasileira Tuca Siqueira, que nos falou sobre seu filme Coração de Lona, exibido na mostra competitiva do Festival de Cinema Latino-Americano de Biarritz. Para terminar no quadro Saúde em Dia, ouvimos especialistas que estudaram o impacto da falta de reconhecimento no trabalho na saúde mental. Mas antes, no programa Linha Direta, vamos até Madrid. O primeiro-ministro espanhol vai se reunir com o Conselho de Ministros e anunciar medidas para conter a crise da moradia no país.
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7: Na Espanha, a empresa proprietária do apartamento onde uma idosa de 87 anos, Mari Carmen Abascal, vivia, chegou a um acordo para que ela possa voltar à casa de onde foi despejada na semana passada, após 70 anos morando no imóvel, que teve o valor do aluguel reajustado em 275%. Esse caso teve muita repercussão e levou milhares de pessoas às ruas do país em defesa do direito à moradia. Em meio aos protestos, nesta terça-feira, o primeiro-ministro Pedro Sánchez reúne o Conselho de Ministros para discutir novas medidas para contornar essa crise da habitação no país. Conversamos sobre esse assunto com a nossa correspondente em Madrid, Ana Beatriz Farias. Olá, Ana Beatriz, bom dia. O que foi acertado ontem à noite para que Mari Carmen possa voltar ao seu apartamento?
8: Olá, bom dia. Um acordo foi fechado nesta segunda-feira entre a imobiliária Urba Gestión e os representantes de Mari Carmen, depois de mais de 4 horas de reunião mediada pela Empresa Municipal de Habitação de Madrid. As partes chegaram a um entendimento para que seja assinado um novo contrato de aluguel e Mari Carmen possa voltar ao apartamento, caso esteja de acordo com as condições. Isso representa uma possível solução para o caso individual dela, mas não encerra a mobilização que surgiu ao redor dessa história. O Sindicato de Inquilinas e Inquilinos de Madrid, organização à frente dos protestos, já afirmou que o acampamento reivindicativo que acontece na capital continua, porque as demandas apresentadas vão muito além do caso Mari Carmen.
7: E Ana Beatriz, por que esse caso mobilizou tantos espanhóis? O que ele revela sobre a situação de moradia aí na Espanha?
8: O caso Mari Carmen foi o estopim de um problema que já vinha provocando muita insatisfação na Espanha, sobretudo nas grandes cidades. Depois do despejo, dezenas de milhares de pessoas saíram às ruas em diferentes regiões do país. Aqui na capital, como eu comentava, parte dos manifestantes permanece acampada na Puerta del Sol, no centro da cidade, para pressionar o governo por medidas mais duras relacionadas ao direito à moradia. Os números ajudam a entender esse descontentamento. Segundo a OCDE, entre 2015 e 2025, o acesso à moradia ficou cerca de 25% mais difícil na Espanha quando comparado à evolução da renda da população. Ao mesmo tempo, 26,8% dos inquilinos destinam mais de 40% da renda ao pagamento do aluguel, incluindo despesas de manutenção e serviços, segundo dados de 2025 da Agência de Estatísticas da União Europeia, Eurostat. Nesta terça-feira, o executivo de Pedro Sánchez tenta levar ao Conselho de Ministros um novo decreto sobre habitação. O Partido Socialista de Sánchez e seu parceiro de coalizão, Sumar, negociam pontos centrais do texto, como a proteção contra despejos, a regulamentação dos aluguéis temporários e a renovação dos contratos. Paralelamente, o governo busca garantir o apoio dos demais grupos parlamentares necessários para aprovar a medida. A intenção é validar o texto nesta terça-feira no Conselho de Ministros e, em seguida, submetê-lo à votação no Congresso. Enquanto isso, o Sindicato de Inquilinas reivindica o que chama de Decreto Mari Carmen, um pacote mais amplo de medidas. Entre elas estão o congelamento dos preços dos contratos atuais e a renovação automática dos contratos de aluguel para que passem a ser indefinidos.
7: Agora, Ana Beatriz, nos conte um pouco mais sobre Mari Carmen, como essa mulher de 87 anos, que vivia há 7 décadas no mesmo apartamento, chegou a ser despejada.
8: Mari Carmen morou durante décadas no mesmo apartamento no bairro do Retiro, em Madrid, onde chegou em 1956. O contrato de aluguel do lugar passou do pai para a mãe e, após a morte da mãe em 2005, Mari Carmen permaneceu no imóvel. Mas a justiça considerou que essa segunda transferência contratual não era válida e que o contrato já estava extinto. Com uma aposentadoria de cerca de 1.400 euros, ela nunca deixou de pagar o aluguel previsto no contrato antigo e as contas, que somavam aproximadamente 500 euros por mês. Depois que o imóvel mudou de mãos, o apartamento acabou sendo adquirido pela Urba Gestión por um preço muito abaixo do praticado na região, justamente porque Mari Carmen já vivia ali. Em 2020, a empresa chegou a propor sua permanência mediante um novo contrato com um aluguel muito superior ao que ela pagava, informou que ela devia deixar o imóvel.
3: Segundo a defesa de Mari Carmen, outras propostas para evitar o despejo foram apresentadas posteriormente, mas não houve acordo. Depois de 3 tentativas de despejo suspensas ou adiadas, a ordem foi cumprida em 23 de setembro, provocando essa forte repercussão e intensificando o debate sobre o direito à moradia na Espanha.
7: Muito obrigado, Ana Beatriz Farias, correspondente da RFI em Madrid, que participou do Linha Direta de hoje.
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0: A polêmica sobre os supostos comentários antissemitas atribuídos a uma das principais figuras da extrema-direita na França ocupa as páginas dos principais jornais franceses nesta terça-feira. O jornal Libération estampa sua capa com uma foto de Jordan Bardella, de 31 anos, presidente do Partido União Nacional, ao lado de Marine Le Pen, candidata da legenda ultranacionalista às eleições presidenciais francesas de 2027. O diário explica que uma reportagem do site investigativo Mediapart trouxe à tona na segunda-feira várias mensagens antissemitas que teriam sido escritas por Bardella entre 2013 e 2015 em chats online. Na época, ele era apenas um militante da extrema-direita. Segundo a publicação, Bardella teria escrito que o judeu tem que dominar outros povos, esmagá-los e roubá-los. Um sionista é necessariamente um judeu. Outra suposta afirmação atribuída ao presidente do Reunião Nacional diz respeito a uma nova ordem mundial dominada por Israel, com Jerusalém como capital. Para o jornal Les Echos, em plena campanha eleitoral, Bardella está no meio de uma tempestade. O diário destaca que as acusações do Mediapart se apoiam em uma investigação realizada durante vários meses, com base em dezenas de conversas por escrito, autentificadas de forma independente e apoiadas por testemunhos. Já o jornal Le Figaro traz a reação de Bardella às acusações do Mediapart. Na rede social X, o presidente do Reunião Nacional rejeitou formalmente as acusações, classificando-as de mentiras descaradas. Posteriormente, ele afirmou à emissora de TV CNews que seu advogado apresentou uma queixa por difamação.
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9: Maria Paula Carvalho.
10: Entre os longas-metragens de ficção selecionados para a competição oficial do Festival de Cinema Latino-Americano de Biarritz, o único brasileiro é Coração de Lona, da diretora Tuca Siqueira, produzido por Raíssa Costa. A RFI conversou com as duas aqui na estreia mundial em Biarritz, no sudoeste da França. Muito obrigada pela entrevista.
11: Uma alegria estar aqui.
10: Bom, Tuca, primeira pergunta. Esse filme acompanha uma família ligada ao universo do circo itinerante nordestino e aborda aí a sobrevivência dessa tradição cultural diante das transformações do mundo contemporâneo. Por que contar essa história?
11: Ah, eu acho que os artistas, eles são os grandes resistentes, né? Do mundo, assim, de todas as transformações que a gente está vivendo. Mas eu acho que o universo circense é o universo que traduz isso de maneira mais literal. Os circenses, eles se apresentam hoje para conseguir o que a gente chama do cuscuz, da refeição da noite ou do dia seguinte. Então, esse é um filme que fala sobre sonhos e a ideia da gente é fazer, provocar as pessoas a pensarem o quanto elas têm sido fiéis aos seus próprios sonhos. E acho que a protagonista Inês, ela convoca a gente a pensar, né, sobre isso. Apesar de amar o circo ali, ela precisa de movimento, né, na vida.
10: Depois de perder um filho, a personagem, então, ela reflete sobre o fechamento de ciclos na vida dela. E como você disse, o direito de continuar sonhando e de levar o filho dela, ela tem um filho maior, para conhecer o mundo. E aí ela se depara com personagens bem brasileiros, como uma curandeira que, por exemplo, utiliza o leite materno para fazer suas curas. Como é que você descobriu essas histórias?
11: Eu trabalho muito com documentário também. São mais de 20 anos transitando entre o documentário e a ficção. E foi através de uma pesquisa de um documentário que eu ouvi sobre essa prática, né, de mulheres benzedeiras que utilizam leite materno para sarar uma dor de ouvido. E eu acho que encaixar essa cena na jornada de Inês foi muito importante para ela sentir o poder do corpo dela, né? Apesar dela não ter sustentado uma gravidez, ela ainda assim carrega o leite em si, no seu próprio corpo, e isso dá para ela uma força muito grande, um poder de seguir adiante muito forte, né? A ideia foi mais ou menos por aí.
10: Em determinado momento, ela visita a mãe, que tem no pátio de casa um gerador de energia eólica. Isso aí é mais um ponto da realidade nordestina.
11: Inês, ela entende que para seguir adiante, ela precisa reencontrar com seu passado. E isso significa reencontrar a mãe, que ela não via há muito tempo. E quando ela chega na casa da mãe, ela não reconhece, né, a própria residência que ela teve um dia, porque está tudo tomado de eólicas, grandes eólicas. Essa é uma realidade em alguns lugares, sobretudo no Agreste pernambucano, em que eólicas são instaladas, né? Mas isso muda muito a qualidade de vida das pessoas que moram por lá, porque isso acarreta também em muito ruído. As pessoas passam a tomar remédio porque elas têm que lidar com o ruído, à noite não conseguem dormir, os animais se comportam de um jeito esquisito, diferente, né? A rotina vai mudando.
10: Raíssa Costa é produtora desse filme. Onde é que ele foi rodado? E onde é que vocês encontraram esse picadeiro, essa lona que é retratada?
12: A gente rodou o filme em Garanhuns, que é uma cidade é um município do interior do estado de Pernambuco. E a lona, ela já vinha de uma pesquisa de Tuca, porque Tuca fazia uma pesquisa sobre o circo, que é mais antiga, existiam outros projetos. E aí, quando o filme foi feito, a gente também trouxe essas pessoas e trouxe essa lona, porque, embora seja uma ficção, é a realidade de muita gente.
10: Aqui em Biarritz é o lançamento mundial desse filme. O que significa para vocês que essa história tão brasileira ganhe o mundo?
12: É uma alegria imensa, assim, a gente tá muito orgulhosa e a gente tá muito feliz. A gente queria que todo mundo estivesse fisicamente aqui, mas eu tenho certeza que cada pessoa da nossa equipe, do nosso elenco, tá com a gente hoje. E ter o Coração de Lona ganhando o mundo num lugar tão distante de onde ele foi gravado é motivo não só de orgulho, mas também de entender que a gente precisa sempre nutrir os nossos sonhos.
10: Dá para pensar num sonho de, quem sabe, ganhar um prêmio aqui?
12: Claro. Sonhar a gente pode sempre. Isso é o que nos alimenta e o que nos fortalece.
10: Tem momentos em que quase não tem diálogo, em que as imagens falam por si, não é? Essa foi a tua intenção?
11: Sim. A presença do vento é muito forte, né, no filme. Ele está presente em todo momento, no começo até o final. Eu acho que muita coisa é dita, né, em silêncio, assim. Acho que a gente precisa também ter tempo. Eu acho que é o que a gente chama de um filme que costura para dentro.
10: Perfeito. Desejo sucesso, então, para o lançamento de Coração de Lona. Eu agradeço a entrevista da Raíssa Costa, produtora, e da Tuca Siqueira, diretora, então, desse longa-metragem concorrendo aqui em Biarritz.
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14: Olá e sejam bem-vindos ao nosso programa Saúde em Dia. O Brasil vive uma epidemia de burnout. Os afastamentos relacionados à síndrome do esgotamento cresceram nos últimos anos, segundo dados da Previdência Social. Essa alta, que seria de 800%, segundo estimativas, é uma consequência da exposição cada vez maior ao estresse crônico no ambiente de trabalho. Quais fatores podem levar à exaustão? O pesquisador brasileiro Ricardo Bertoni Pompeu, da Faculdade de Ciências Aplicadas da Unicamp, interessou-se por um deles em particular, a falta de reconhecimento e seu impacto na saúde mental dos trabalhadores. A inspiração de Ricardo veio principalmente da convivência com seus alunos da FATEC, a Faculdade de Tecnologia de Americana, no interior de São Paulo. A maioria deles estuda, trabalha.
15: O que chama muita atenção é exatamente a falta de reconhecimento do trabalho. Pessoas que trabalham exaustivamente, mas parece sempre estar faltando alguma coisa para chegar no reconhecimento. O reconhecimento é um eterno eterno devir, assim, vai vir, vai chegar, mas nunca chega.
14: O estudo se baseia na teoria do reconhecimento do filósofo alemão contemporâneo Axel Honneth, na psicodinâmica do trabalho do psiquiatra francês Christophe Dujour.
15: O que o Christophe Dujour tenta explicar, o trabalho como a gente vê, ou como as organizações veem, é o que ele chama de trabalho prescrito. A empresa diz, você precisa produzir um relatório de vendas. Para eu fazer um relatório, não é eu sentar no computador e fazer o relatório, pegar os dados e preencher e acabou. Eu tenho um esforço cognitivo, como eu vou fazer esse relatório? Depois, eu tenho um esforço físico, eu estou sentado aqui, a minha cadeira está me incomodando, essa luz cansa. Eu tenho um esforço afetivo. Eu não posso fazer meu trabalho do jeito que eu quero. Eu tenho que pensar nos meus colegas também. Tem um esforço emocional. A desilusão, a frustração de não estar funcionando direito, de eu não ter aqueles dados. Um esforço psíquico, um sentimento assim, tá bom o suficiente? O que, que os outros vão pensar, né? Isso é o trabalho real, ou o real do trabalho. As pessoas são mensuradas nas organizações pelo trabalho prescrito, pelo resultado, mas não por esse esforço. Isso adoece as pessoas. É nessa invisibilidade que está o reconhecimento. Não é o resultado final.
14: Os 18 entrevistados ouvidos pelo pesquisador brasileiro tinham entre 20 e 40 anos. Os relatos ilustram o funcionamento tóxico de algumas empresas. Essas e outras histórias levaram Ricardo a identificar duas novas patologias organizacionais, a contingencialidade e a disjuntividade.
15: O que a gente fez foi isso, dar um nome para um sofrimento que estava lá. Nós aglutinamos, através da análise do discurso, sentimentos das pessoas e colocamos lá contingencialidade e a disjuntividade. A contingencialidade é a contingência, o imediato. Então, no seguinte sentido, just in time numa empresa é quando eu recebo a matéria-prima na hora que eu quero. Eu não preciso ter um estoque de matérias-primas, né? Eu percebi que a contingencialidade é o trabalhador just in time. A empresa trata esse funcionário como just in time. Então, ele não tem a vida particular dele, não tem os interesses dele, não tem desejos, não tem necessidades. Eu preciso dele agora. E da mesma forma que eu utilizo essa pessoa, eu descarto ela logo em seguida. Ele é um colaborador, ele é temporário, mesmo sendo CLT, não interessa. Ele vai lá, eu utilizo, eu atrapalho o final de semana dele, eu atrapalho ele com a vida dele e da família, uso e jogo fora e continuo fazendo as minhas coisas. E o outro é a disjuntividade, também tem esse nome estranho, mas é de disjunção, é de separação. Aí no caso da temporalidade, da reputação, não importa o seu passado, importa o agora. Se você erra, você vai ser cobrado por esse erro. Não interessa se durante o ano inteiro você foi excelente. Nesse momento você errou. Vai receber uma reprimenda e pode ser demitido também.
14: Desde 26 de maio de 2026, as empresas brasileiras estão submetidas à obrigação de identificar, avaliar e gerenciar fatores de riscos psicossociais no âmbito do programa de gerenciamento de risco. Para o pesquisador brasileiro, que é cético em relação aos benefícios da nova regulamentação, é importante que exista um canal de denúncia para os trabalhadores.
15: E o que, que a gente percebe? Que é uma documentação que é criada para defender a própria empresa. O problema do sofrimento psíquico, do afastamento, é um problema pessoal, mas não aqui dentro da organização, porque afinal, nós estamos fazendo o que está combinado. A empresa, ela acaba gerando material para defendê-la em benefício próprio e não para melhorar o ambiente. Eu percebo que é, provavelmente é isso mesmo que vai acontecer. I'm so...
14: Você ouviu Saúde em Dia. Obrigada pela audiência. Até a próxima semana.

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1: Paris, 29 de setembro de 2026. Essas são as principais notícias desta terça-feira. Fortes explosões foram registradas em Kiev durante a madrugada. No Telegram, o exército da Ucrânia indicou que mísseis balísticos se deslocavam em direção à capital. Ontem, uma mulher morreu e 6 pessoas ficaram feridas após um ataque russo com drone que atingiu a Academia de Ciências da Ucrânia. Segundo o presidente ucraniano Volodymyr Zelensky, a Coreia do Norte está se preparando para enviar 10 mil soldados para ajudar a Rússia nos combates. Ontem, o presidente russo Vladimir Putin também ordenou uma mobilização suplementar de 15.500 soldados para a guerra. O primeiro-ministro espanhol Pedro Sánchez apresenta hoje a seus ministros um novo decreto sobre a questão da habitação para tentar conter a crise da moradia no país. A Espanha é palco de uma mobilização histórica, centralizada no caso de Mari Carmen, uma espanhola de 87 anos que foi despejada de sua casa na semana passada. Um acordo foi fechado ontem com a imobiliária que gerencia o prédio da idosa para que ela possa voltar para casa. Mas os manifestantes prometem continuar os protestos até que sejam aprovadas medidas mais efetivas sobre a questão da moradia. Aqui na França, funcionários públicos saem às ruas do país nesta terça para protestar contra a queda do poder aquisitivo. Cerca de 170 manifestações foram convocadas pelas principais centrais sindicais francesas em prol do reajuste dos salários e de orçamentos compatíveis com as necessidades dos serviços públicos. A mobilização deve perturbar também os transportes públicos, principalmente a circulação dos trens que ligam Paris à cidade da periferia. A Direção-Geral da Aviação Civil da França prevê uma diminuição de 5% dos voos no aeroporto Charles de Gaulle e 25% no aeroporto Marselha Provença. O ministro iraniano das Relações Exteriores, Abbas Araghchi, afirmou que espera receber hoje uma resposta oficial dos Estados Unidos às condições estabelecidas por Teherã para a reabertura do Estreito de Hormuz. Nos últimos dias, representantes dos Estados Unidos e da diplomacia iraniana realizaram conversas indiretas sobre a guerra no Oriente Médio, sob a mediação do Catar. Na sexta, o Irã apresentou um plano para o fim da guerra, mas o presidente americano Donald Trump o rejeitou. 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Horas e 30 minutos em Paris, 6:30 pelo horário de Brasília, está no ar o Jornal da Rádio França Internacional.
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1: Bom dia, céu parcialmente nublado e 21 graus em Paris. Em destaque nesta terça-feira, 29 de setembro de 2026. Explosões são registradas em Kiev e exército ucraniano alerta para aproximação de mísseis balísticos da capital. Primeiro-ministro espanhol apresenta a ministros decreto para tentar conter a crise da moradia no país. E funcionários públicos de cerca de 170 cidades da França saem às ruas para exigir reajuste de salários. Essas e outras notícias a seguir. Fortes explosões foram registradas em Kiev durante a madrugada. No Telegram, o exército da Ucrânia também indicou que mísseis balísticos se deslocam em direção à capital. Na segunda-feira, uma mulher morreu e 6 pessoas ficaram feridas após um ataque russo com drones que atingiu a Academia de Ciências do país. Segundo o presidente ucraniano Volodymyr Zelensky, a Coreia do Norte se prepara para enviar 10 mil soldados para ajudar a Rússia nos combates. Ontem, o presidente russo Vladimir Putin ordenou uma mobilização suplementar de 15.500 soldados para a guerra. Aqui na França, funcionários públicos saem às ruas do país nesta terça para protestar contra a queda do poder aquisitivo. Cerca de 170 manifestações foram convocadas pelas principais centrais sindicais do país em prol do reajuste dos salários e de orçamentos compatíveis com as necessidades dos serviços públicos. Aqui em Paris, uma marcha tem início nesta tarde na Praça da República, centro da capital, em direção à Praça da Nação, no Sudeste. A mobilização deve perturbar também os transportes públicos, principalmente os trens que ligam Paris às cidades da periferia. A Direção-Geral da Aviação Civil prevê uma diminuição de 5% dos voos no aeroporto Charles de Gaulle e 25% no aeroporto Marseille-Provence. Já os estudantes do ensino médio prometem dar sequência aos bloqueios das escolas na grande região parisiense para denunciar a superlotação das salas de aula e a falta de professores. Na véspera, protestos ocorreram em 180 estabelecimentos de ensino. A polícia deteve 164 pessoas. O presidente francês Emmanuel Macron chega nesta terça a Madrid para uma visita de Estado de 2 dias com o objetivo de destacar as grandes convergências entre Espanha e França em temas relacionados à União Europeia. O líder centrista e sua esposa Brigitte Macron serão acolhidos pelo rei Felipe VI e Macron se encontrará na quarta com o primeiro-ministro espanhol Pedro Sánchez na sede do governo. Sánchez, aliás, apresenta nesta terça a seus ministros um novo decreto sobre a questão da habitação. A Espanha é palco de uma mobilização histórica centralizada no caso de Mari Carmen, uma espanhola de 87 anos que foi despejada de sua casa na semana passada. Os detalhes com a nossa correspondente em Madrid, Ana Beatriz Farias.
3: O caso Mari Carmen foi o estopim de um problema que já vinha provocando muita insatisfação na Espanha, sobretudo nas grandes cidades. Depois do despejo, dezenas de milhares de pessoas saíram às ruas em diferentes regiões do país. Aqui na capital, parte dos manifestantes permanece acampada na Puerta del Sol, no centro da cidade, para pressionar o governo por medidas mais duras relacionadas ao direito à moradia. Um acordo foi fechado nesta segunda-feira entre a imobiliária Urba Gestión e os representantes de Mari Carmen, depois de mais de 4 horas de reunião mediada pela empresa municipal de habitação de Madrid. As partes chegaram a um entendimento para que seja assinado um novo contrato de aluguel e Mari Carmen possa voltar ao apartamento, caso esteja de acordo com as condições. E essa pressão chega ao governo. Nesta terça-feira, o executivo de Pedro Sánchez tenta levar ao Conselho de Ministros um novo decreto sobre habitação.
1: Essa foi Ana Beatriz Farias, correspondente da RFI em Madrid. No Brasil, na reta final da campanha eleitoral, a religião ganha um destaque inédito. Em meio à discussão sobre liberdade de expressão suscitada por publicações falsas sobre a padroeira do Brasil, questões importantes como economia, saúde e educação acabaram ficando em segundo plano. O sociólogo e economista Gilson Schwartz, professor da USP, nota que essa é a primeira vez que a religião vira assunto central na escolha do próximo presidente.
4: As pesquisas mostram isso, uma desconfiança, né, uma perda de credibilidade institucional. A gente sabe que esse tema ele sempre fica um pouco submerso, mas dessa vez ele veio à tona, da proibição, a questão da santa, quem é a padroeira do Brasil. Quer dizer, isso eu nunca tinha visto, embora a gente soubesse, claro, toda essa disputa pelo voto evangélico. Essa é a primeira vez que a padroeira, que é a Nossa Senhora, parece que tem que virar cabo eleitoral. É uma situação inédita. Isso é surpreendente. A gente percebe isso em outros países, mas parece que o Brasil finalmente entrou também nessa vertente que fortalece questões religiosas e de costumes sobre questões econômicas e políticas.
1: Gilson Schwartz foi entrevistado pela repórter Lúcia Miesel. O ministro iraniano das Relações Exteriores do Irã, Abbas Araghchi, afirmou que espera receber nesta terça uma resposta oficial dos Estados Unidos às condições estabelecidas por Teherã para a reabertura do Estreito de Hormuz. Nos últimos dias, representantes dos Estados Unidos e da diplomacia iraniana realizaram conversas indiretas sobre a guerra no Oriente Médio, sob mediação do Catar. Na sexta-feira, o Irã apresentou um plano a Washington para o fim da guerra, mas o presidente americano Donald Trump o rejeitou. O principal negociador iraniano, Mohammed Bagher Ghalibaf, também advertiu nessa terça que o Irã pode voltar a atacar infraestruturas no Oriente Médio caso a segurança do país não seja garantida.
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1: Vamos agora até o Festival de Cinema Latino-Americano de Biarritz, no sudoeste da França, onde o escritor cubano Leonardo Padura recebe o prêmio Abraço de Honra. Os detalhes com a nossa enviada especial, Maria Paula Carvalho.
6: Por meio de romances, que tem como figura central o detetive Mário Conde, Padura aborda temas como liberdade, desilusão política e as transformações sociais do país. Cuba é um dos países homenageados nesta 35ª edição do evento, ao lado do Uruguai. O Brasil está presente de diversas formas na programação. Tem 5 filmes nas mostras competitivas de longas-metragens, curtas e documentários, além de vários filmes fora de competição e coproduções com outros países. De Biarritz, para a RFI, Maria Paula Carvalho.
1: Nosso jornal termina aqui, mas o programa continua na sequência e você acompanha mais notícias em rfibrasil.com.
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1: Olá, neste segundo bloco do nosso programa, vamos saber como a imprensa francesa aborda as revelações do site Mediapart sobre declarações antissemitas atribuídas a Jordan Bardella, presidente do partido de extrema-direita Reunião Nacional. Depois, no RF Convida, entrevistamos a cineasta brasileira Tuca Siqueira, que nos falou sobre seu filme Coração de Lona, exibido na mostra competitiva do Festival de Cinema Latino-Americano de Biarritz. Para terminar, no quadro Saúde em Dia, ouvimos especialistas que estudaram o impacto da falta de reconhecimento no trabalho na saúde mental. Mas antes, no programa Linha Direta, vamos até Madrid. O primeiro-ministro espanhol vai se reunir com o Conselho de Ministros e anunciar medidas para conter a crise da moradia no país.
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8: Na Espanha, a empresa proprietária do apartamento onde uma idosa de 87 anos, Mari Carmen Abascal, vivia, chegou a um acordo para que ela possa voltar à casa de onde foi despejada na semana passada, após 70 anos morando no imóvel, que teve o valor do aluguel reajustado em 275%. Esse caso teve muita repercussão e levou milhares de pessoas às ruas do país em defesa do direito à moradia. Em meio aos protestos, nesta terça-feira, o primeiro-ministro Pedro Sánchez reúne o Conselho de Ministros para discutir novas medidas para contornar essa crise da habitação no país. Conversamos sobre esse assunto com a nossa correspondente em Madrid, Ana Beatriz Farias. Olá, Ana Beatriz, bom dia. O que foi acertado ontem à noite para que Mari Carmen possa voltar ao seu apartamento?
9: Olá, bom dia. Um acordo foi fechado nesta segunda-feira entre a imobiliária Urba Gestión e os representantes de Mari Carmen, depois de mais de 4 horas de reunião mediada pela Empresa Municipal de Habitação de Madrid. As partes chegaram a um entendimento para que seja assinado um novo contrato de aluguel e Mari Carmen possa voltar ao apartamento, caso esteja de acordo com as condições. Isso representa uma possível solução para o caso individual dela, mas não encerra a mobilização que surgiu ao redor dessa história. O Sindicato de Inquilinas e Inquilinos de Madrid, organização à frente dos protestos, já afirmou que o acampamento reivindicativo que acontece na capital continua, porque as demandas apresentadas vão muito além do caso Mari Carmen.
8: E Ana Beatriz, por que esse caso mobilizou tantos espanhóis? O que ele revela sobre a situação de moradia aí na Espanha?
9: O caso Mari Carmen foi o estopim de um problema que já vinha provocando muita insatisfação na Espanha, sobretudo nas grandes cidades. Depois do despejo, dezenas de milhares de pessoas saíram às ruas em diferentes regiões do país. Aqui na capital, como eu comentava, parte dos manifestantes permanece acampada na Puerta del Sol, no centro da cidade, para pressionar o governo por medidas mais duras relacionadas ao direito à moradia. Os números ajudam a entender esse descontentamento. Segundo a OCDE, entre 2015 e 2025, o acesso à moradia ficou cerca de 25% mais difícil na Espanha quando comparado à evolução da renda da população. Ao mesmo tempo, 26,8% dos inquilinos destinam mais de 40% da renda ao pagamento do aluguel, incluindo despesas de manutenção e serviços, segundo dados de 2025 da Agência de Estatísticas da União Europeia, Eurostat. Nesta terça-feira, o executivo de Pedro Sánchez tenta levar ao Conselho de Ministros um novo decreto sobre habitação. O Partido Socialista de Sánchez e seu parceiro de coalizão, o Sumar, negociam pontos centrais do texto, como a proteção contra despejos, a regulamentação dos aluguéis temporários e a renovação dos contratos. Paralelamente, o governo busca garantir o apoio dos demais grupos parlamentares necessários para aprovar a medida. A intenção é validar o texto nesta terça-feira no Conselho de Ministros e, em seguida, submetê-lo à votação no Congresso. Enquanto isso, o Sindicato de Inquilinas reivindica o que chama de Decreto Mari Carmen, um pacote mais amplo de medidas. Entre elas estão o congelamento dos preços dos contratos atuais e a renovação automática dos contratos de aluguel para que passem a ser indefinidos.
8: Agora, Ana Beatriz, nos conte um pouco mais sobre Mari Carmen, como essa mulher de 87 anos, que vivia há 7 décadas no mesmo apartamento, chegou a ser despejada.
9: Mari Carmen morou durante décadas no mesmo apartamento no bairro do Retiro, em Madrid, onde chegou em 1956. O contrato de aluguel do lugar passou do pai para a mãe e, após a morte da mãe em 2005, Mari Carmen permaneceu no imóvel. Mas a justiça considerou que essa segunda transferência contratual não era válida e que o contrato já estava extinto. Com uma aposentadoria de cerca de 1.400 euros, ela nunca deixou de pagar o aluguel previsto no contrato antigo e as contas, que somavam aproximadamente 500 euros por mês. Depois que o imóvel mudou de mãos, o apartamento acabou sendo adquirido pela Urba Gestión por um preço muito abaixo do praticado na região, justamente porque Mari Carmen já vivia ali. Em 2020, a empresa chegou a propor sua permanência mediante um novo contrato com um aluguel muito superior ao que ela pagava, informou que ela devia deixar o imóvel. Segundo a defesa de Mari Carmen, outras propostas para evitar o despejo foram apresentadas posteriormente, mas não houve acordo. Depois de 3 tentativas de despejo suspensas ou adiadas, a ordem foi cumprida em 23 de setembro, provocando essa forte repercussão e intensificando o debate sobre o direito à moradia na Espanha.
8: Muito obrigado, Ana Beatriz Farias, correspondente da RFI em Madrid, que participou do Linha Direta de hoje.
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1: A polêmica sobre os supostos comentários antissemitas atribuídos a uma das principais figuras da extrema-direita na França ocupa as páginas dos principais jornais franceses nesta terça-feira. O jornal Libération estampa sua capa com uma foto de Jordan Bardella, de 31 anos, presidente do Partido Reunião Nacional, ao lado de Marine Le Pen, candidata da legenda ultranacionalista às eleições presidenciais francesas de 2027. O diário explica que uma reportagem do site investigativo Mediapart trouxe à tona na segunda-feira várias mensagens antissemitas que teriam sido escritas por Bardella entre 2013 e 2015 em chats online. Na época, ele era apenas um militante da extrema-direita. Segundo a publicação, Bardella teria escrito que o judeu tem que dominar outros povos, esmagá-los e roubá-los. Um sionista é necessariamente um judeu. Outra suposta afirmação atribuída ao presidente do Reunião Nacional diz respeito a uma nova ordem mundial dominada por Israel, com Jerusalém como capital. Para o jornal Les Echos, em plena campanha eleitoral, Bardella está no meio de uma tempestade. O diário destaca que as acusações do Mediapart se apoiam em uma investigação realizada durante vários meses, com base em dezenas de conversas por escrito, autentificadas de forma independente e apoiadas por testemunhos. Já o jornal Le Figaro traz a reação de Bardella às acusações do Mediapart. Na rede social X, o presidente do Reunião Nacional rejeitou formalmente as acusações, classificando-as de mentiras descaradas. Posteriormente, ele afirmou à emissora de TV CNews que seu advogado apresentou uma queixa por difamação.
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10: Entre os longas-metragens de ficção selecionados para a competição oficial do Festival de Cinema Latino-Americano de Biarritz, o único brasileiro é Coração de Lona, da diretora Tuca Siqueira, produzido por Raíssa Costa. Costa. A RFI conversou com as duas aqui na estreia mundial em Biarritz, no sudoeste da França. Muito obrigada pela entrevista.
11: Uma alegria estar aqui.
10: Bom, Tuca, primeira pergunta. Esse filme acompanha uma família ligada ao universo do circo itinerante nordestino e aborda aí a sobrevivência dessa tradição cultural diante das transformações do mundo contemporâneo. Por que contar essa história?
11: Ah, eu acho que os artistas, eles são os grandes resistentes, né? Do mundo, assim, de todas as transformações que a gente está vivendo. Mas eu acho que o universo circense é o universo que traduz isso de maneira mais literal. Os circenses, eles se apresentam hoje para conseguir o que a gente chama do cuscuz, da refeição da noite ou do dia seguinte. Então, esse é um filme que fala sobre sonhos e a ideia da gente é fazer, provocar as pessoas a pensarem o quanto elas têm sido fiéis aos seus próprios sonhos. E acho que a protagonista Inês, ela convoca a gente a pensar, né, sobre isso. Apesar de amar o circo ali, ela precisa de movimento, né, na vida.
10: Depois de perder um filho, a personagem, então, ela reflete sobre o fechamento de ciclos na vida dela. E como você disse, o direito de continuar sonhando e de levar o filho dela, ela tem um filho maior, para conhecer o mundo. E aí ela se depara com personagens bem brasileiros, como uma curandeira que, por exemplo, utiliza o leite materno para fazer suas curas. Como é que você descobriu essas histórias?
11: Eu trabalho muito com documentário também. São mais de 20 anos transitando entre o documentário e a ficção. E foi através de uma pesquisa de um documentário que eu ouvi sobre essa prática, né, de mulheres benzedeiras que utilizam leite materno para sarar uma dor de ouvido. E eu acho que encaixar essa cena na jornada de Inês foi muito importante para ela sentir o poder do corpo dela, né? Apesar dela não ter sustentado uma gravidez, ela ainda assim carrega o leite em si, no seu próprio corpo, e isso dá para ela uma força muito grande, um poder de seguir adiante muito forte, né? A ideia foi mais ou menos por aí.
10: Em determinado momento, ela visita a mãe, que tem no pátio de casa um gerador de energia eólica. Isso aí é mais um ponto da realidade nordestina.
11: Inês, ela entende que para seguir adiante, ela precisa reencontrar com seu passado. E isso significa reencontrar a mãe, que ela não via há muito tempo. E quando ela chega na casa da mãe, ela não reconhece, né, a própria residência que ela teve um dia, porque está tudo tomado de eólicas, grandes eólicas. Essa é uma realidade em alguns lugares, sobretudo no Agreste pernambucano, em que eólicas são instaladas, né? Mas isso muda muito a qualidade de vida das pessoas que moram por lá, porque isso acarreta também em muito ruído. As pessoas passam a tomar remédio porque elas têm que lidar com o ruído, à noite não conseguem dormir, os animais se comportam de um jeito esquisito, diferente, né? A rotina vai mudando.
10: Raíssa Costa é produtora desse filme. Onde é que ele foi rodado? E onde é que vocês encontraram esse picadeiro, essa lona que é retratada?
12: A gente rodou o filme em Garanhuns, que é uma cidade é um município do interior do estado de Pernambuco. E a lona, ela já vinha de uma pesquisa de Tuca, porque Tuca fazia uma pesquisa sobre o circo, que é mais antiga. Existiam outros projetos. E aí, quando o filme foi feito, a gente também trouxe essas pessoas e trouxe essa lona, porque, embora seja uma ficção, é a realidade de muita gente.
10: Aqui em Biarritz é o lançamento mundial desse filme. O que significa para vocês que essa história tão brasileira ganhe o mundo?
12: É uma alegria imensa, assim, a gente tá muito orgulhosa e a gente tá muito feliz. A gente queria que todo mundo estivesse fisicamente aqui, mas eu tenho certeza que cada pessoa da nossa equipe, do nosso elenco, tá com a gente hoje. E ter o Coração de Lona ganhando o mundo num lugar tão distante de onde ele foi gravado é motivo não só de orgulho, mas também de entender que a gente precisa sempre nutrir os nossos sonhos.
10: Dá para pensar num sonho de, quem sabe, ganhar um prêmio aqui?
12: Claro. Sonhar a gente pode sempre. Isso é o que nos alimenta e o que nos fortalece.
10: Tem momentos em que quase não tem diálogo, em que as imagens falam por si. Não é? Essa foi a tua intenção?
11: Sim. A presença do vento é muito forte, né, no filme. Ele está presente em todo momento, no começo até o final. Eu acho que muita coisa é dita, né, em silêncio, assim. Acho que a gente precisa também ter tempo. Eu acho que é o que a gente chama de um filme que costura para dentro.
10: Perfeito. Desejo sucesso, então, para o lançamento de Coração de Lona. Eu agradeço a entrevista da Raíssa Costa, produtora, e da Tuca Siqueira, diretora, então, desse longa-metragem concorrendo aqui em Biarritz.
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14: Olá e sejam bem-vindos ao nosso programa Saúde em Dia. O Brasil vive uma epidemia de burnout. Os afastamentos relacionados à síndrome do esgotamento cresceram nos últimos anos, segundo dados da Previdência Social. Essa alta, que seria de 800%, segundo estimativas, é uma consequência da exposição cada vez maior ao estresse crônico no ambiente de trabalho. Quais fatores podem levar à exaustão? O pesquisador brasileiro Ricardo Bertoni Pompeu, da Faculdade de Ciências Aplicadas da Unicamp, interessou-se por um deles em particular, a falta de reconhecimento e seu impacto na saúde mental dos trabalhadores. A inspiração de Ricardo veio principalmente da convivência com seus alunos da FATEC, a Faculdade de Tecnologia de Americana, no interior de São Paulo. A maioria deles